0: taxistas, dos motoristas, porque para além do ganho ambiental, o carro elétrico tem um custo operacional muito menor do que a gasolina ou a álcool. E o Move Brasil também priorizou carros elétricos ou híbridos para que pudessem ser utilizados por essas categorias que trabalham a partir do seu carro.
1: Pelo Move Brasil é possível comprar automóveis novos, movidos a etanol, flex, elétricos ou híbridos, de até R$ 200 mil e parcelar em até 84 vezes. No caso das motos, o prazo para pagamento é de 48 meses. Os juros do Move Brasil são de 12,6 ao ano para homens e 11,5 para mulheres. O ministro do Planejamento e Orçamento, Bruno Moretti, explica como funciona o pagamento das parcelas.
2: Na prática, é um sistema de amortização que garante que a prestação começa menor para caber no bolso da trabalhadora e do trabalhador e, ao longo do tempo, na medida em que o trabalhador aumente sua renda, aumente sua produtividade, o valor sobe, mas ele, na partida, começa menor para garantir que o trabalhador possa acessar.
1: Até agora, mais de 48 mil carros e 19 mil motos foram financiados pelo Move Brasil. Para aderir, os motoristas precisam estar cadastrados nas plataformas de transporte ou de entregas há pelo menos 6 meses e ter realizado ao menos 100 corridas nesse período. No caso dos taxistas, é preciso ainda estar com licenças e registros ativos e com regularidade fiscal. Mais informações pelo gov.br/movebrasil. Reportagem Graziele Bezerra.
3: Segurança nos aeroportos e no ar. A Agência Nacional de Aviação Civil, a ANAC, começa a aplicar novas regras para passageiros que tenham comportamentos que comprometam a proteção ou a ordem durante viagens de avião.
4: A Resolução número 800 busca estabelecer procedimentos mais claros para situações de indisciplina e reforçar a segurança durante o transporte aéreo.
3: Para nos ajudar a entender o que muda a bordo nos aeroportos, vamos conversar com a repórter Gabriela Noronha. Boa noite, Gabriela. Então, Gabriela, a resolução foi assinada hoje, foi em março, e começa a valer hoje. E o que muda na vida do passageiro e quem trabalha no aeroporto?
5: Olha, muitas mudanças agora com a resolução, viu, Luciana? Boa noite, Nazima, boa noite a todos que nos ouvem na Voz do Brasil. Então, vamos começar a explicar. Essa resolução número 800, ela busca estabelecer procedimentos mais claros para situações de indisciplina e reforçar a segurança durante o transporte aéreo. Além disso, essa resolução ela vai listar uma série de comportamentos proibidos e também regulamenta o tratamento e providências necessárias a serem dispensadas ao passageiro. Né? Essa medida entra em vigor a partir desta segunda-feira e vale tanto para passageiros no interior das aeronaves em voos domésticos nacionais, quanto para conexões em voos internacionais, respeitando as legislações aplicáveis e as exceções previstas em lei. A grande novidade é que agora existe um critério muito claro, dividindo as infrações por gravidade. O passageiro que arrumar confusão leve, ou seja, como ignorar os comissários ou usar o celular na hora errada, recebe aí advertências e multas menores, já quem fumar a bordo, por exemplo, ou ameaçar funcionários, cometer agressões ou importunação sexual, entra na faixa de faltas graves e gravíssimas. E nesses casos, ele pode até ser banido de voar.
4: Agora, Gabriela, o que a tripulação pode fazer no momento dessa confusão dentro do avião?
5: Nazi, a resolução dá total respaldo legal para que os comissários e o comandante ajam rapidamente. A companhia aérea pode agir para controlar a situação de indisciplina. E dependendo do que estiver acontecendo, a equipe pode orientar ou advertir o passageiro, realizar a contenção física temporária dessa pessoa indisciplinada, usando lacres ou algemas de contenção do próprio kit da aeronave e também solicitar o apoio da Polícia Federal. O piloto também tem autoridade para realizar um pouso forçado no aeroporto mais próximo para expulsar o infrator. Dados divulgados pela ANAC mostram que o número de passageiros indisciplinados no Brasil aumentou quase 70% em um ano. De janeiro a setembro de 2026, já foram 800 casos. Destes, 154 foram gravíssimos. E olha, de acordo com o ministro de Portos e Aeroportos do Brasil, Tomé Franca, o objetivo da resolução aprovada em março deste ano

0: garantir a segurança e o bem-estar de todos os usuários e trabalhadores do transporte aéreo. Vamos ouvir.
1: Então, proteger quem viaja, a tripulação, proteger também quem trabalha em solo é o foco, né, dessa resolução, a proteção do passageiro. Então, e dos tripulantes, dos trabalhadores. Então, esse é o foco da resolução. A resolução não tem o foco de punir, a resolução tem o foco de proteger, de trazer segurança para o transporte aéreo brasileiro.
2: Gabriela, como você disse mais cedo agora, em alguns casos o passageiro fica impedido de voar. Isso porque foi criada uma lista de banimento chamada no-fly list. Você pode explicar como ela vai funcionar aqui no Brasil?
0: Luciana, essa é uma das principais inovações aí da norma. A no-fly list é uma lista de restrição de voos. Então, os passageiros que cometerem infrações classificadas como gravíssimas poderão ser proibidos de voar em qualquer companhia aérea comercial do Brasil por um período aí que varia de 6 a 12 meses, vai depender da infração. E os sistemas das empresas serão interligados para bloquear a compra de passagens, o check-in e o embarque aí do CPF penalizado.
3: Agora, Gabriela, existe algum direito de defesa desse passageiro que for incluído nessa lista?
0: Sim, a aplicação do banimento temporário de voar é feita inicialmente pela própria companhia aérea onde ocorreu o incidente. No entanto, a empresa é obrigada a notificar formalmente o passageiro, garantindo a ele o direito à ampla defesa e ao contraditório dentro de um processo administrativo regulamentar. O diretor-presidente da ANAC, Thiago Feinstein, explica que a empresa deve comunicar também a infração do passageiro à agência dentro de um prazo que varia conforme a gravidade. E as infrações gravíssimas, por exemplo, precisam ser informadas imediatamente. O diretor-presidente também destaca que a resolução prevê punições para as empresas que negarem essa defesa aí do passageiro. Vamos ouvir.
4: Se a companhia aérea não der o amplo direito de defesa para o passageiro, a companhia aérea também será punida pela ANAC. Haverá uma decisão de primeira instância, o passageiro pode recorrer, uma decisão de segunda instância e a ANAC estará sempre monitorando todos esses passos e sempre também de ouvidos abertos para que os passageiros também possam nos procurar para dar segurança e amplo direito de defesa do passageiro.
2: Gabriela, em relação ao passageiro, quais são as penalidades previstas para quem passa do limite?
0: Agora vamos para a parte que pesa no bolso, né? E as multas administrativas começam aí em R$500 para infrações leves, mas podem chegar a R$17.500 em casos graves ou gravíssimos. E vale lembrar que esse valor, Luciana, é apenas a multa administrativa da ANAC. A companhia aérea ainda pode processar o passageiro na justiça comum para cobrar os custos de um pouso forçado, por exemplo. E o passageiro ainda pode responder criminalmente na Polícia Federal. E olha só, quem estiver interessado em saber mais detalhes sobre essas novas regras, a resolução está disponível na página da ABAR, no endereço pareceexagero.com.br.
3: Muito bom. Obrigado, Gabriela, pelas informações ao vivo aqui no estúdio da Voz do Brasil.
2: O setor cultural representa cerca de 3% do Produto Interno Bruto brasileiro, índice que representa a riqueza do país.
3: E para dar voz a todos, artistas, produtores, agentes culturais, pesquisadores e outros integrantes da área podem participar da eleição do Conselho Nacional de Política Cultural.
2: Quem conversou com a Mariana Jungmann sobre o assunto foi a secretária de Articulação Federativa e Comitês de Cultura do Ministério da Cultura, Roberta Martins. Vamos ouvir.
5: Secretária Roberta Martins, bem-vinda à Voz do Brasil. Um prazer ter a senhora conosco aqui.
6: Obrigada, adoro esse programa.
5: Vamos então falar do Conselho Nacional de Política Cultural. Começar falando o que é esse órgão, em que ele atua. A senhora pode dar exemplos práticos para a gente dessa atuação?
6: Todas as políticas sociais têm conselhos para acompanhar a política pública junto do Poder Executivo, do governo, como a gente fala. Então, um conselho, e no nosso caso, um Conselho Nacional de Política Cultural, é o conselho nacional que acompanha as políticas nacionais que são construídas pelo governo federal junto com essa representação da sociedade civil, que juntos criam, acompanham, fiscalizam e deliberam coisas importantes da vida da política pública de cultura no Brasil.
5: E para a gente ter essa participação da sociedade, a gente tem eleições, inscrições estão abertas. abertas. Então, eu queria que a senhora falasse também para a gente quem é que pode participar das eleições para esse conselho, quem é que pode se inscrever tanto para ser conselheiro quanto para votar no conselho, porque isso também está aberto,
6: isso,
5: né?
6: Isso. Isso que é o mais legal. A gente conseguiu, esse ano, fazer um processo totalmente online e, além dele ser online, um processo simplificado. Para você ser eleitor, você se credencia para votar na área da sua atuação. Se você é do teatro, você se credencia para votar nos conselheiros do teatro. Para você votar na música, você se credencia no lugar, lá na nossa plataforma, que vai votar nos candidatos a conselheiros nacionais da música. Para isso, você, para ser eleitor, tem que comprovar um ano de atuação. Se você atua na área, no setor, você tem um portfólio, você tem um currículo. Todo mundo tem um currículo.
5: Uhum. E aí você... Quem é do setor cultural, então, sempre tem seu portfólio ali.
6: Maravilhosos, né? A produção cultural brasileira é tão intensa. Então, a gente tem muita gente para participar desse processo. A pessoa vai lá, comprova um ano para ser eleitor. E para ser eleito, tem que ter um pouco mais de bagagem. Então, a gente está pedindo 3 anos de comprovação de atuação no setor. Esse processo tem sido super rico, porque a gente simplificou a forma das pessoas entrarem neste lugar, que é pensar políticas públicas junto com o governo.
5: Muito bem. O processo eleitoral também, ele está garantindo aí diversidade, a representatividade no conselho, que é uma coisa muito importante, né? Quais são as regras, né, para essa diversidade? Por que que é tão importante garantir, assim, que não tenha um grupo muito homogêneo, vamos dizer assim?
6: Porque a sociedade brasileira é isso, essa diversidade maravilhosa. Então, a gente pensou em alguns condicionantes. O primeiro deles é que a gente tivesse pessoas de todas as regiões, do norte, do sul, do leste, do oeste. Ou seja, a gente precisa que as pessoas do Brasil inteiro estejam, não apenas das macro-regiões, mas pensar em chegar em representações dos interiores. Isso, para nós, é importante. Então, esse é o primeiro condicionante. E depois a gente pensou nos povos. Os povos indígenas, a gente precisa valorizar a cultura indígena do Brasil. Ela está ligada não apenas à relação com a natureza, mas com a produção cultural, com este lugar que a gente tem tão especial. Então, temos cotas para pessoas indígenas. Nós também temos cotas para pessoas negras. Parte da fonte da beleza e da diversidade cultural brasileira reside na cultura negra. Então, é importante que a gente tenha pessoas que são ligadas a esses processos da produção da cultura negra também. E a gente está ousando em duas questões. Uma delas é que ter, no mínimo, uma pessoa de cada colegiado nacional, que eu já vou explicar o que é, com deficiência. Nós precisamos trazer as pessoas com deficiência para esse universo da participação política. Essas pessoas precisam ser vistas na sua integralidade. Isso é uma ousadia nossa, que vai exigir também aprendizado por parte do governo. E a segunda ousadia é ter paridade. A política precisa enxergar as mulheres como lá sentadinhas à mesa e orientando a política. Então, a paridade de mulheres no conselho, a gente está buscando e vai conquistar.
5: Agora, existe aí um edital, né, que já está disponível com todas as regras, e tem até um tutorial também para quem quiser participar como eleitor ou se candidatar, também entender melhor como fazer isso. Onde é que as pessoas podem acessar esses documentos?
6: Graças a Deus, a gente tem muitos recursos tecnológicos. A eleição é toda eletrônica. E a gente tem um portal incrível chamado Vota Cultura, onde tem recursos de acessibilidade para ampla e plena, linguagem simplificada, a letrinha está grande, e a gente precisa que a pessoa esteja no gov.br, o que é um aprendizado também para o brasileiro. Todas as coisas agora oficiais, elas estão lá no gov.br, a gente precisa dominar. Então, entrou no gov.br, se inscreveu, mandou lá, fez o upload, que é subir a documentação, você já pode estar apto para votar ou para ser votado. E aí você escolhe, você pensa, está na sua hora de contribuir com o povo brasileiro, ser conselheiro junto com a gente? Pensa nisso, gente, e vem somar com a gente também.
5: Então, só para a gente concluir, vamos dar o serviço, até quando vão as inscrições?
6: Molezinha, 22 de setembro, a gente está com as inscrições até dia 22 de setembro. E anota aí, é no portal do Vota Cultura, votacultura.cultura.com. votacultura.gov.br. votacultura.cultura.gov.br. É molezinha, vem com a gente participar, porque quanto mais a gente participa, mais a gente democratiza esse Brasil e é nos conselhos que a gente precisa fortalecer também para poder fazer valer a voz do povo.
5: Muito bem, nós conversamos com Roberta Martins, secretária de Articulação Federativa e Comitês de Cultura do Ministério da Cultura. Muito obrigada, Roberta, pela
6: entrevista. Obrigada a vocês e vem com a gente. Vota Cultura no Conselho Nacional de Política Cultural.
3: É na despedida de uma pessoa que outras podem ser salvas.
2: A doação de órgãos no Brasil depende da autorização de familiares.
3: Por isso, este mês, Setembro Verde é para lembrar sobre esse desejo. Converse com a sua família sobre a intenção de ser um doador.
7: No Brasil, cerca de 49 mil pessoas estão na fila aguardando a doação de um órgão para continuar vivendo. Dados do Ministério da Saúde apontam que cerca de 45 mil esperam por um rim. O publicitário Leandro Cavalcante fazia parte dessa fila. Ele esperou durante quase 2 anos fazendo hemodiálise para receber um rim. E fala da gratidão de voltar a ter uma vida normal.
8: Tudo tem continuidade. Então, é pensar que aquele fim daquela vida, ela pode perpetuar ou continuar em outra vida.
7: Segundo o Ministério da Saúde, o Brasil tem o maior programa público de transplante de órgão do mundo. Quase 90% dos transplantes são feitos pelo Sistema Único de Saúde, o SUS. E um único doador falecido pode salvar mais de 8 vidas e também beneficiar outras pessoas com a doação de tecidos. O nefrologista Giuseppe Gatto fala sobre quem pode ser um doador.
9: Nós temos 2 tipos de doação. Nós temos doador vivo e o doador falecido. O doador vivo, que é a família até 4º grau, seja avô, tio, primo, o primo de 1º grau, né, irmão, pai. E nós temos o doador falecido. O nosso doador falecido é aquele que teve uma morte muito específica, que é a morte encefálica, onde o cérebro morreu, ele não funciona mais, mas todos os outros órgãos estão funcionando.
7: Leandro Cavalcante fala de um presente recebido de alguém que ele não conheceu.
10: Seja doador, a única coisa que você deixa por aqui são as coisas boas que você fez e a intensidade que você deixou as coisas para as outras pessoas.
7: No Brasil, a manifestação da vontade de doar em vida é importante, mas autorização para doação após a morte depende da família. Por isso, conversar com familiares é fundamental, como alerta o nefrologista Giuseppe Gatto.
9: A nossa legislação, ela define que quem escolhe se você vai doar ou não é a sua família, não é você. Então é muito importante que a gente manifeste à nossa família o interesse de ser doador.
7: O Dia Nacional de Doação de Órgãos, celebrado em 27 de setembro, foi criado para conscientizar a população sobre a importância de conversar com a família sobre a vontade de ser doador. Reportagem Cleide Lopes.
2: No Brasil, a cada grupo de 100 mil idosos acima de 80 anos, quase 3 mil foram internados por pneumonia só no ano passado, de acordo com dados do Ministério da Saúde.
3: Agora, idosos com 85 anos ou mais contam com uma nova proteção pelo SUS.
2: É a vacina Pneumo20, que já está disponível nos postos de saúde de todo o país.
3: O imunizante reduz risco de internações e de quadros graves nas idades mais avançadas, quando as infecções respiratórias costumam ser mais agressivas.
11: Nova vacina para idosos está disponível no Sistema Único de Saúde para pessoas com 85 anos ou mais. A vacina pneumocócica 20 valente conjugada, conhecida como Pneumo 20, protege contra a doença e formas graves, como pneumonia e meningite. Segundo o Ministério da Saúde, a estimativa é de que mais de 2 milhões e 300 mil pessoas façam parte do público-alvo em todo o país. A distribuição das doses começou neste mês de setembro. O envio das próximas doses vai considerar critérios como o número de pessoas que podem ser vacinadas, a média mensal de aplicações e os estoques disponíveis. Para receber o imunizante, é necessário apresentar documento que comprove a idade, sem necessidade de prescrição médica. A indicação da pneumovinte varia de acordo com o histórico de vacinação contra a doença. Para mais informações, acesse gov.br/saúde. Thaísa Vitória para a Voz do Brasil.
2: E essa agora vai para quem gosta de ler.
3: A plataforma Mac Livros mantém um acervo digital 100% gratuito, que reúne mais de 25 mil títulos organizados em 26 categorias temáticas.
2: A divisão permite explorar acervos específicos, como clássicos, juvenis, biografias e poesia.
12: Clássicos da literatura, best-sellers e lançamentos do mercado editorial. A Biblioteca Digital do Brasil, conhecida como Mac Livros, reúne um catálogo variado com mais de 25 mil títulos gratuitos. E a organização do acervo é feita para agradar diferentes perfis de leitores, como explica a diretora de apoio à gestão educacional da Secretaria de Educação Básica do MEC, Anita Stefani.
13: O Mac Livros tem mais de 25 categorias, então atende uma diversidade enorme de gostos. Você pode ter biografias, aventura, clássicos, obras infanto-juvenil, poesia, contos, enfim, tudo o que você precisar está no Mac Livros.
12: Somando mais de 450 mil horas de leitura, o que equivale a 51 anos, a plataforma registra forte engajamento. Entre os destaques dos mais procurados está Torto Arado, de Itamar Vieira Júnior. A diretora Anita Stefani faz uma sugestão de leitura.
13: Olha, eu acho que o que eu mais gostei de ler foi o Vegetariana, que está super em voga, né? Porque ganhou, inclusive, prêmios e tal. E ele está disponível no Mac Livros. Mas é também interessante ver e um tipo de literatura que eu não conhecia tanto, que é a literatura de quadrinhos. E que tem alguns exemplares disponíveis e que é interessante ler pelo Mac Livros.
12: Para saber como usar e outros detalhes sobre o Mac Livros, acesse agora mesmo gov.br/mac. Reportagem Gilberto Evangelista.
3: E essas foram notícias do governo federal.
2: Uma realização da Secretaria de Comunicação Social da Presidência da República.
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2: Fique agora com as notícias do Poder Judiciário e do Congresso Nacional. Uma boa noite.
3: Boa noite, até amanhã.
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16: STF vai decidir se crise humanitária pode dispensar visto para reunião familiar no Brasil.
17: Para o STJ, famílias acolhedoras mantêm guarda provisória de crianças, mesmo após saírem do programa.
16: Governo federal vai apurar falhas da Uber e da 99 no atendimento a idosos e pessoas com deficiência.
17: Boa noite, eu sou Arthur Filho.
16: E eu sou Walter Lima.
17: Supremo Tribunal Federal vai decidir se situações de crise humanitária podem justificar a dispensa de visto para permitir a reunião familiar de estrangeiros no Brasil.
16: O julgamento, ainda sem data definida, vai orientar os limites da atuação do Poder Judiciário em situações nas quais exigências migratórias entram em conflito com direitos fundamentais, especialmente o direito à convivência familiar em contextos de crise humanitária. Fernanda Porto.
18: O caso envolve um cidadão do Haiti que vive no Brasil e pediu autorização para que a esposa e a filha pudessem entrar no país sem a apresentação do visto. O pedido foi negado pelo Tribunal Regional Federal da 4ª Região. No recurso apresentado ao Supremo, o Ministério Público Federal argumentou que o direito à reunião familiar deve ser preservado, especialmente quando dificuldades administrativas impedem, na prática, que o estrangeiro consiga solicitar o visto. Em sessão plenária virtual, o STF reconheceu por unanimidade a repercussão geral da questão. Isso significa que a decisão será tomada no julgamento do mérito, que deverá orientar casos semelhantes em todo o país.
17: Famílias acolhedoras que saíram do programa público de acolhimento podem continuar com guarda provisória de crianças.
16: Essa decisão é do STJ ao manter crianças com três famílias acolhedoras na cidade mineira de Itapeva. Fátima Uchoa.
19: Os ministros consideraram os vínculos socioafetivos ao longo de mais de 2 anos de convivência entre as crianças e as famílias acolhedoras. Segundo a relatora no STJ, ministra Nancy Andrighi, as medidas de proteção previstas no Estatuto da Criança e do Adolescente e no Sistema Nacional de Adoção e Acolhimento visam a atender o superior interesse da criança e do adolescente, e o juiz não pode basear a transferência para abrigos públicos sem haver riscos para as crianças. A guarda provisória com as famílias acolhedoras vale até o julgamento da ação que pode retirar o poder familiar dos pais biológicos.
17: Começou hoje a Semana Nacional da Execução Trabalhista.
16: Durante 5 dias, os tribunais regionais do trabalho vão concentrar esforços para garantir o pagamento de direitos reconhecidos pela Justiça. Repórter Nídia Rios.
20: Já pensou ganhar uma ação trabalhista e não receber o valor devido? É justamente para evitar situações como essa que a Justiça do Trabalho promove todos os anos a Semana Nacional da Execução Trabalhista. A 16ª edição da campanha será realizada entre os dias 14 e 18 deste mês, em todos os 24 tribunais regionais do trabalho do país. Quem tem uma ação trabalhista nessa fase pode procurar a vara do trabalho da sua região ou entrar em contato com um advogado que acompanha o caso.
17: Governo vai apurar falhas da Uber e da 99 no atendimento a idosos e pessoas com deficiência.
16: A medida atende a uma recomendação feita pelo Ministério Público Federal. Vanessa Pereira.
21: A Secretaria Nacional do Consumidor, a Senacom, acatou a recomendação e vai apurar casos de cancelamento de viagens motivados pela idade avançada do passageiro ou pela presença de equipamentos assistivos, como cadeira de rodas, bengalas, muletas e cães-guia. A secretaria, que integra o Ministério da Justiça e Segurança Pública, já notificou as empresas Uber e 99 para que esclareçam quais medidas adotam quando há recusa de transporte nesses casos. A recomendação do MPF também foi encaminhada às 2 empresas que ainda não informaram quais providências pretendem tomar.
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17: A você, uma boa noite.
16: E até amanhã.
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23: Eu sou Paula Groba.
24: E eu sou Humberto Pinheiro.
23: E estes são os destaques de hoje do Jornal do Senado, que começa agora.
24: Projeto de Lei Orçamentária 2027 chega ao Congresso com reajustes travados pelo arcabouço fiscal e regra de ouro.
23: Regulação das redes sociais divide especialistas em audiência no Senado.
24: 1/3 dos alunos do ensino médio já apostou em bets, segundo pesquisa.
23: Boa noite.
24: Boa noite.
23: As bets já fazem parte da rotina de muitos jovens brasileiros. Uma pesquisa da Frente Parlamentar Mista da Educação revelou que 1/3 dos estudantes do ensino médio já apostou em jogos online.
24: Diante desse cenário, um projeto do Senado quer diminuir o apelo das apostas e reforçar a proteção de quem está mais vulnerável a esse tipo de jogo. Repórter Raíssa Abreu.
25: Uma pesquisa da Frente Parlamentar Mista da Educação, em parceria com o Instituto Equidade.info, mostrou que 9,5% dos estudantes brasileiros de 11 anos já fizeram apostas online. A proporção aumenta com a idade e entre os alunos do ensino médio, 1 a cada 3 estudantes já teve experiência com bets. Foram ouvidos, entre agosto e setembro, 1.912 estudantes de 191 escolas públicas e privadas no país. Para diminuir o apelo das plataformas de apostas online proibidas para menores de 18 anos, especialmente junto aos grupos mais vulneráveis, a Comissão de Ciência e Tecnologia do Senado acaba de dar parecer favorável a um projeto que amplia as restrições à publicidade e ao patrocínio das bets. A proposta foi apresentada pela senadora Damaris Alves, do Republicanos do Distrito Federal, e por outros 6 6 senadores que fazem parte da Frente Parlamentar Mista da Saúde Mental.
0: É um projeto construído a várias mãos. Eu só tenho a honra de ser a primeira signatária, mas foi construído com especialista, com a participação de parlamentares, Câmara e Senado, um corpo técnico extraordinário, e a gente está preocupado realmente com essa questão da saúde mental por causa do vício nos jogos de apostas.
25: O objetivo do projeto é limitar o que chama de publicidade predatória, aquela focada no sofrimento humano. Para isso, propõe restringir a propaganda de bets em rádios, TVs, uniformes esportivos, redes sociais, eventos culturais, plataformas de streaming e campanhas com influenciadores digitais. De acordo com informações do Ministério da Saúde, os atendimentos na rede pública relacionados a jogos e apostas cresceram 140% entre 2018 e 2025. Em julho, diante do aumento dos casos de endividamento e até de suicídio associados aos jogos, o Ministério da Fazenda determinou que a publicidade das apostas viesse acompanhada de advertência sobre os riscos envolvidos, a exemplo do que acontece com a propaganda de cigarros e bebidas. A proposta deve ser votada no plenário.
23: O projeto de lei orçamentária de 2027, que chegou ao Congresso, prevê o preenchimento de mais de 48 mil cargos vagos e a criação de 4.704 novas vagas no setor público federal.
24: Mas o ritmo dessas nomeações e a realização de novos concursos terão que respeitar as travas do arcabouço fiscal, que limitam o crescimento real das despesas com pessoal a, no máximo, 0,6% ao ano. Os detalhes na reportagem de Douglas Castilho.
1: A proposta orçamentária atual reserva ao todo 3,84 bilhões para a criação e o preenchimento de cargos públicos em 2027. No entanto, pelas regras fiscais em vigor, chamadas de arcabouço fiscal, o crescimento real do gasto com servidores de cada poder não pode passar de 0,6% acima da inflação ao ano, quando as contas estiverem no vermelho. Além desse mecanismo, o consultor de orçamento do Senado Federal, Sérgio Machado, explicou que a autorização não gera obrigação de contratar.
4: É uma autorização legislativa e orçamentária para a realização de determinadas despesas com o pessoal. Ele não se confunde com dotação orçamentária e muito menos representa uma despesa de execução obrigatória.
1: O projeto de orçamento já prevê gastos acima do permitido em quase 53 bilhões de reais com despesas de salários e aposentadorias. Isso exigiria a aprovação de um projeto de lei de crédito suplementar para cumprir outro limite fiscal, a chamada regra de ouro, norma constitucional que impede a dívida do Estado para pagar esse tipo de gasto.
23: O país já tem pelo menos 36 casos de sarampo confirmados, com maior concentração em São Paulo. No Amazonas, parte dos casos tem origem no Peru, que enfrenta um surto da doença.
24: No Senado, a preocupação com o desenvolvimento de vacinas de importância estratégica para o país levou à criação de uma subcomissão. As informações com o repórter Pedro Pincer.
5: Depois de 36 semanas avaliadas, São Paulo totalizou 32 ocorrências, sendo duas infecções novas na semana mais recente. Simultaneamente, o Amazonas confirmou 3 casos importados do Peru na cidade de Tabatinga. O quadro acende um alerta para a vigilância epidemiológica, especialmente em áreas de fronteira, em meio a surtos da doença em outros países das Américas. Mas desde 2024, o Brasil é considerado pela Organização Pan-Americana de Saúde um território livre de sarampo, como ressaltou o senador Marcelo Castro, do MDB do Piauí, ex-ministro da Saúde.
6: Enquanto notamos aumento alarmante de casos de sarampo em outras partes do mundo, no Brasil, reforçamos a vigilância e promovemos ampla cobertura vacinal visando prevenir surtos e garantir a proteção para todos. Infelizmente, não podemos deixar de mencionar o período sombrio que vivemos recentemente, quando o negacionismo em relação às vacinas permitiu que doenças antes eliminadas, como o sarampo, voltasse a ser um problema.
5: A Comissão de Ciência e Tecnologia aprovou em agosto a criação de uma subcomissão permanente para acompanhar o desenvolvimento científico e tecnológico de vacinas de interesse nacional. O colegiado deverá acompanhar pesquisas, projetos estratégicos, financiamento e produção de vacinas, além de promover o diálogo entre pesquisadores, empresas, órgãos públicos e agências de fomento. Hoje, a vacina contra o sarampo faz parte do Calendário Nacional de Vacinação do SUS para pessoas de 12 meses a 59 anos. Quando há circulação do vírus, porém, o Ministério da Saúde recomenda ainda a aplicação da chamada dose zero em bebês a partir de 6 meses.
23: E os limites para a regulação das redes sociais sem restringir a liberdade de expressão foi tema de discussão em uma audiência pública do Conselho de Comunicação Social do Congresso.
24: Especialistas divergiram sobre a necessidade de regras mais rígidas para combater abusos e o risco de restrições excessivas. A reportagem é de Yasmin Rodrigues.
7: Até onde regular as redes sociais sem transformar a moderação de conteúdo em censura? Essa foi uma das principais questões levantadas durante a audiência pública do Conselho de Comunicação Social do Congresso. Um dos problemas apontados durante a audiência foi a falta de transparência das próprias plataformas. A diretora do Internet Lab, Fernanda Campanucci, afirmou que as regras utilizadas pelas empresas são genéricas e devem ser mais transparentes.
8: Transparência real sobre os critérios de moderação. Só vai funcionar se tiver essa transparência real. Na prática, os termos das plataformas são genéricos demais. Como ela regula o seu espaço, as regras que ela define. Isso deixa um limbo, tanto para o usuário quanto para o moderador.
7: A audiência também discutiu o que se espera de uma eventual regulação. A presidente do Conselho, Patrícia Blanco, destacou que as contribuições apresentadas durante o debate podem ajudar o Congresso na construção dessas regras.
9: Que esses registros, essas contribuições possam ajudá-los na hora da decisão, para que a gente tenha um ambiente digital, que a gente consiga, de fato, excluir as questões relacionadas a discurso de ódio, à intolerância, à desinformação.
7: Mas a criação de novas restrições também recebeu críticas. Para o diretor do Instituto Civis, Jamil Assis, o Congresso precisa ter cautela antes de estabelecer novas regras para as plataformas.
10: A gente está legislando em um assunto que ainda a gente mede e avalia muito mal, muito novo. É imprudente empilhar restrições sobre o objeto que a gente ainda não sabe medir de maneira adequada.
7: O desafio colocado no debate é encontrar um modelo de regulação capaz de estabelecer parâmetros para a atuação das empresas sem retirar dos usuários o direito à informação e à manifestação.
24: Com edição de Paula Groba e trabalhos técnicos de Eliseu Caires, o Jornal do Senado fica por aqui. Acompanhe agora as notícias da Câmara dos Deputados. Boa noite.
23: Boa noite e até amanhã.
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13: Projeto proíbe propaganda sexual em eventos com crianças e adolescentes.
26: Avança a proposta que amplia políticas de acessibilidade no ensino superior.
13: Deputados analisam sugestões que regulamentam plataformas de conteúdo.
26: Boa noite. Continuamos hoje com o projeto de gravação de edições do jornal Câmara dos Deputados em emissoras da Rede Câmara de Rádio. Este programa está produzido diretamente da cidade de Parauapebas, com a participação do colega Francesco Costa, da Rádio Câmara de Parauapebas. Eu sou Márcio Aquilissardi, bem-vindo, Francesco.
13: Boa noite, Márcio. Obrigado, Márcio. Uma honra profissional participar da apresentação desta edição do jornal Câmara dos Deputados, dentro da Voz do Brasil. Vamos agora às notícias da Câmara dos Deputados. Eli Borges, do Republicanos, do Tocantins, celebra a retirada de pauta do projeto que trata liberdade democrática e religiosa nas plataformas digitais. Segundo o deputado, a proposta poderia restringir a liberdade de expressão.
27: Esse PL 2630 de 2020, ele faria um ataque muito forte nas plataformas digitais, que a partir disto, as plataformas não poderiam fazer determinadas divulgações. Por exemplo, a sociedade não poderia questionar ministros do Supremo, não poderiam questionar o presidente da República, porque as plataformas seriam vigiadas num colegiado que viriam de setores do governo.
26: Eli Borges observa ainda que a proposta comprometia a liberdade religiosa, que considera um direito fundamental. O deputado destaca que a mobilização da bancada evangélica foi fundamental para a retirada do projeto de pauta.
13: Maurício Neves, do PP de São Paulo, quer proibir órgãos públicos e empresas de contratar ou patrocinar serviços de pornografia com recursos próprios ou dinheiro proveniente de repasses governamentais. O texto veta ainda parcerias e incentivos públicos para plataformas de conteúdo adulto.
26: Maurício Neves explica que o projeto impede o uso de verbas institucionais para financiar conteúdos sexualmente explícitos. O texto prevê ainda multas, perda de benefícios fiscais e impedimento de contratar com o poder público para empresas que descumprirem as regras.
11: Meio Ambiente.
13: Silvio Costa, filho do Republicanos de Pernambuco, apoia a criação de uma CPI para investigar, apurar casos de crueldade contra animais. A ideia é investigar também o uso de plataformas digitais para divulgar ou incentivar esse tipo de crime.
26: A comissão deve ainda identificar possíveis grupos organizados, avaliar falhas na apuração desses crimes e discutir medidas para fortalecer a proteção aos animais. Segundo Silvio Costa Filho, o objetivo é combater a violência, sem tratar da regulamentação da liberdade de expressão nas redes sociais.
11: Segurança Pública.
13: Sargento Faú, do PL do Paraná, é autor do projeto de lei que permite à polícia e ao Ministério Público acessar o monitoramento de presos com tornozeleira eletrônica. De acordo com o deputado, o objetivo é agilizar investigações e evitar a prática de novos crimes.
2: Para te dar um exemplo, um crime acontece, um homicídio acontece em determinado local. Para saber se uma pessoa que é suspeita passou por ali ou não, e essa pessoa usa tornozeleira eletrônica, é preciso de uma ordem judicial. Isso pode atrasar em muitas horas a obtenção dessa informação. O meu projeto permite que policiais e o Ministério Público ali mesmo já tenham dados junto ao centro de monitorização para poder saber se aquele criminoso passou ali.
26: Na opinião de Sargento Faúro, o projeto facilita o trabalho policial ao permitir consultas mais rápidas sobre a localização e os trajetos registrados pelas tornozeleiras. O projeto foi aprovado pela Câmara e agora tramita no Senado, onde o deputado articula apoio para a votação do texto.
13: Dal Barreto, do União da Bahia, defende a aprovação de projetos que impõem novas restrições a condenados por crimes sexuais contra crianças e adolescentes. O texto prevê áreas de afastamento para impedir a aproximação das vítimas e de locais frequentados por menores.
26: Dal Barreto afirma que o principal objetivo é reduzir o risco de novos crimes após a saída da prisão. A proposta proíbe o contato digital com menores de 14 anos e o exercício de atividades profissionais voltadas a jovens dessa faixa etária.
11: Justiça.
13: Avança na Câmara. Projeto que proíbe propagandas com apelo sexual em eventos de livre acesso a crianças e adolescentes. A repórter é Silvia Munhato.
3: A Comissão do Esporte da Câmara dos Deputados aprovou proposta que proíbe a exibição de propagandas com apelo sexual, erotização ou conteúdo sexualmente explícito em eventos esportivos ou recreativos de livre acesso ao público. A regra também vale para as transmissões desses eventos. O texto foi aprovado na versão sugerida pela relatora, deputada Helena Lima, do PSD de Roraima, para um projeto de 2003 e outros 91 projetos analisados em conjunto. Enquanto o texto original proibia anúncios com apelo sexual em todos os meios de comunicação, a relatora limitou a medida aos ambientes esportivos e recreativos. Para ela, a medida protege o público vulnerável sem criar regras que prejudiquem a liberdade de expressão.
12: Criança tem que viver a infância, adolescente precisa ser protegido em sua fase de desenvolvimento. Quando esse conteúdo aparece em estádio, em evento e na TV ou na internet, ele chega a milhões de pessoas, inclusive a menores de idade. Então ela ajuda a proteger os pais irresponsáveis e ela também cobra a responsabilidade de quem anuncia, de quem organiza e também quem transmite esses eventos.
3: Pela legislação atual, programas de TV e espetáculos precisam exibir a classificação indicativa por idade, mas as peças publicitárias não passam por classificação. Pela medida, o descumprimento da regra será considerado publicidade abusiva. Com isso, as empresas infratoras sofrerão as punições administrativas e civis que já existem na legislação de proteção do consumidor e de crianças e adolescentes. O projeto que proíbe a exibição de propagandas com apelo sexual em ambientes de livre acesso ao público será analisado pelas comissões de comunicação e de Constituição e Justiça. Em seguida, será apreciado pelo plenário. Da Rádio Câmara de Brasília, Silvia Minhato.
14: Trabalho.
26: Mauro Benevides Filho, do União do Ceará, apoia a proposta de emenda à Constituição que reduz de 44 para 36 horas semanais a jornada de referência para o piso da enfermagem. Segundo o deputado, a mudança aumenta a complementação paga porque o cálculo passa a considerar uma jornada menor.
15: Qual é o benefício? O valor remuneratório de complementação financeira que eles recebem hoje sobre 44 horas, vamos dizer, R$ 700, R$ 800, com a redução para 36 horas, esse benefício vai aumentar para 1.200, 1.300, ou seja, é um impacto direto na remuneração, vai estimular mais ainda a enfermagem brasileira, a todo um acompanhamento da enfermagem comigo aqui na Câmara dos Deputados, aqui no Congresso Nacional, e eu, portanto, apresentei a emenda constitucional 127, que encontrou 10,6 bilhões de reais para pagar o piso da enfermagem em todo o território brasileiro.
13: Mauro Benevides Filho relata que a proposta previa inicialmente uma jornada de 30 horas, mas foi ajustada para 36 horas para reduzir o impacto financeiro. A mudança já foi aprovada pela Comissão de Constituição e Justiça do Senado e aguarda a inclusão na pauta de votações do plenário.
14: Economia.
26: Jefferson Campos, do PL de São Paulo, pede a votação da proposta que reformula a cobrança do IPVA e impõe teto de gastos para órgãos públicos. O texto limita a alíquota do IPVA a, no máximo, 1% do valor venal do automóvel e passa a calcular o imposto com base no peso do veículo.
13: A proposta também estabelece limites orçamentários para despesas com publicidade institucional e fixa um teto para os gastos do Poder Legislativo e dos Tribunais de Contas. Segundo Jefferson Campos, a medida busca garantir maior responsabilidade fiscal na administração pública.
26: Paulo Litro, do União do Paraná, defende o projeto que aumenta de 81 mil para 130 mil reais o limite de faturamento do microempreendedor individual. A mudança permite que pequenos empreendedores ampliem a receita sem perder o enquadramento como MEI.
13: A proposta, que tem o apoio de Paulo Litro, também amplia de 1 para 2 o número de empregados que podem ser contratados pelo microempreendedor. Cada funcionário deverá receber um salário mínimo ou piso salarial da categoria profissional.
26: Beto Preto, do PSD do Paraná, quer extinguir o conselho que hoje analisa recursos de empresas e contribuintes contra cobranças de impostos federais. Ele explica que esses casos passariam a ser julgados diretamente pela Justiça Federal, inclusive os processos que já estão em andamento.
13: Para Beto Preto, a mudança reduz a morosidade, aumenta a segurança jurídica e evita a duplicidade de julgamentos entre a esfera administrativa e judicial. O deputado acredita que a proposta preserva o contraditório, a ampla defesa e o devido processo legal dos contribuintes.
14: Agricultura.
26: Tião Medeiros, do PP do Paraná, apoia o projeto que garante indenização a produtores rurais por perdas de produtos perecíveis causadas por interrupções no fornecimento de energia elétrica. A proposta obriga as concessionárias a analisar o pedido de ressarcimento em até 30 dias.
13: Tião Medeiros argumenta que apagões e oscilações na rede provocam prejuízos recorrentes no campo, com perda de leite, peixes, vacinas e alimentos refrigerados. Segundo ele, a medida reforça a responsabilidade das distribuidoras e incentiva um serviço mais eficiente nas áreas rurais.
14: Ciência e tecnologia.
26: Otineu Cortes, do PL do Rio de Janeiro, sugere a criação de uma frente parlamentar em defesa do Programa Espacial Brasileiro. De acordo com o deputado, o objetivo é impulsionar projetos voltados ao fortalecimento do setor espacial e da inovação tecnológica no país.
13: Altineu Cortes acredita que o colegiado pode contribuir com a estabilidade orçamentária para as ações da Agência Espacial Brasileira. Para ele, o desenvolvimento de áreas como telecomunicações e monitoramento climático reforça a soberania nacional.
14: Esporte.
26: Vinícius Gurgel, do PL do Amapá, destaca a aprovação na Câmara de projeto que cria o regime especial de tributação para associações desportivas, sem fins lucrativos. O texto enviado ao Senado estabelece cobrança unificada de tributos com alíquota de 5% sobre a receita bruta.
13: Vinícius Gurgel ressalta que a medida estimula o financiamento de modalidades olímpicas e paralímpicas. As entidades que investiram continuamente em pelo menos 6 modalidades poderão abater parte desses gastos nos tributos devidos.
14: Educação.
26: Alice Portugal, do PCdoB da Bahia, comemora a aprovação na Câmara de projeto que proíbe cursos de graduação à distância na área da saúde e de educação física. A deputada considera que a formação desses profissionais exige atividades práticas e contato direto com pacientes e equipamentos.
0: É possível formar um contador, até um licenciado para ensinar nas diversas regiões longínquas desse país à distância, contanto que sejam cursos com controle, com aulas semipresenciais, com monitoria. Mas em saúde é algo difícil, porque como ensinar a um enfermeiro como aplicar um injetável no quadrante superior do glúteo esquerdo à distância? Como saber sem tocar para o aprendizado? As tecnologias em saúde são extremamente dinâmicas e complexas, e é preciso que o estudante tenha contato direto com a evolução dessas tecnologias.
13: Alice Portugal avalia que a mudança contribui para melhorar a qualificação dos profissionais que atendem a população. Ela alerta que o alto número de matrículas à distância em cursos que exigem laboratórios e contato com tecnologias pode comprometer a formação dos profissionais.
14: Comissões.
26: Aprovada na Comissão de Educação da Câmara, prevê a divulgação de dados sobre estudantes com deficiência no ensino superior. A ideia é aperfeiçoar as políticas públicas de inclusão e acessibilidade. A repórter Mônica Tati tem os detalhes.
16: Proposta aprovada pela Comissão de Educação da Câmara dos Deputados quer melhorar informações sobre estudantes com deficiência no ensino superior. O projeto determina a coleta e a divulgação sistemática de dados sobre o acesso, a permanência, a conclusão e a evasão de pessoas com deficiência nas universidades. O relator na Comissão de Educação, o deputado Ismael, do PL de Santa Catarina, destacou que o INEP, o Instituto Nacional de Estudos e Pesquisas Educacionais Anísio Teixeira, já realiza o levantamento dessas informações, mas falta uma sistematização específica para esses dados.
17: Na sinopse estatística da educação superior, anualmente publicada pelo INEP, já se encontram informações sobre o número de matrículas em curso de graduação das pessoas com deficiência por sexo e tipo de deficiência em cada município brasileiro. Não há, contudo, especificação por instituição de educação superior ou o cálculo de indicadores de permanência, conclusão e evasão, embora nos questionários do referido censo sejam coletados dados por aluno, curso e instituição que permitam esse detalhamento.
16: O deputado Ismael ressalta que a abrangência dos dados do censo é ainda maior do que a prevista no projeto original, pois inclui todas as instituições de educação superior, públicas e privadas, e não apenas as universidades federais e estaduais. No entanto, falta a organização desses dados para auxiliar na criação de políticas inclusivas. O deputado propôs que não seja criada uma nova lei, mas que as obrigações da União na divulgação dos dados referentes ao ensino superior sejam incluídas no capítulo do Estatuto da Pessoa com Deficiência, que trata do direito à educação. As informações divulgadas deverão subsidiar o planejamento, a implementação, o monitoramento e a avaliação de políticas públicas governamentais voltadas para a inclusão e acessibilidade. A proposta, que dispõe sobre a coleta e a divulgação de dados de pessoas com deficiência no ensino superior, ainda será analisada pelas Comissões de Defesa dos Direitos das Pessoas com Deficiência e de Constituição e Justiça. Se for aprovada, segue para a apreciação do Senado. Da Rádio Câmara de Brasília, Mônica Tati.
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14: Direitos Humanos.
2: A
1: A Cássio Favacho, do MDB do Amapá, apresentou o projeto que obriga companhias aéreas a conceder desconto mínimo de 80% na passagem de quem precisa viajar por motivo de morte de um familiar. A tarifa humanitária vale para deslocamentos destinados a velório ou sepultamento.
26: A proposta de Acácio Favacho também assegura a remarcação sem multa, crédito ou reembolso integral quando o falecimento ocorrer antes da viagem. O parlamentar afirma que as medidas diminuem as barreiras enfrentadas pelo passageiro durante o período de luto.
4: Saúde.
1: Projeto de Kleber Verde, do MDB do Maranhão, assegura aos pacientes e seus responsáveis o acesso integral a informações sobre medicações administradas na rede de saúde pública e privada. A proposta exige o detalhamento de dados como lote, dosagem, validade e nome do profissional responsável.
26: De acordo com Kleber Verde, casos de urgência e UTI deverão contar com a presença de ao menos 2 profissionais de enfermagem para aplicação de medicamentos. Na visão dele, a medida busca evitar fraudes, erros e tragédias no ambiente hospitalar.
1: Eunício Oliveira, do MDB do Ceará, apoia o trabalho da Frente Parlamentar em defesa da Política Nacional de Plantas Medicinais e Fitoterápicos. O deputado informa que o objetivo do colegiado é incentivar pesquisas.
26: A iniciativa também visa apoiar a produção e ampliar o uso de plantas medicinais e fitoterápicos na saúde pública. No entendimento de Eunício Oliveira, a Frente Parlamentar contribui para o aproveitamento sustentável da biodiversidade brasileira e para o fomento à agricultura familiar.
1: Termina agora esta edição especial do Jornal Câmara dos Deputados, produzida e apresentada pela Rádio Câmara de Brasília, em parceria com a Rádio Câmara de Parauapebas, integrante da Rede Câmara de Rádio.
26: Eu agradeço ao Francesco e a toda a equipe da Câmara de Vereadores de Parauapebas pelo excelente trabalho conjunto.
1: Obrigado à Câmara dos Deputados por esta oportunidade. Esse programa teve trabalhos técnicos de Everson Urani e apresentação de Márcio Aquilissade e Francesco Costa. Boa noite.
26: Muito boa noite. O Jornal Câmara dos Deputados volta amanhã. Você fica agora com o Minuto do TCU.
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1: 10h20.
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0: 10h40.
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1: 10h59.
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1: 11:19.
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3: 11:36.

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1: 11:52.

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1: Meia-noite e 38.
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3: Meia-noite e 52.
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1: 1 e 9.
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3: 2 e 9.
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2: 12:26.

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1: 12:43.

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1: 3:49.

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2: 4 e 6.

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1: 4 e 18.

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2: 4h22.

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1: 4:37.

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2: 4:51.

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3: 5:27.

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1: 5h37.
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1: Toca. 5h42. 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
21: Maravilha, gente, já estamos de volta aqui com mais Sertanejo Classe A na sua terça-feira. Aumente o volume que vem chegando mais modão.
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1: Muito bem, tá aí, finalizando o segundo bloco do nosso Sertanejo Classe A. Daqui a pouco, depois do intervalo, tem mais. Não sai daí não, que é rapidinho. Já já voltamos, hein?
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0: Luciano Duti em frente a um fundo cinza. Número 4040 na tela. Soldado Arruda em frente a um fundo cinza. Número 4025 na tela.
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3: Maravilha, gente, já estamos de volta aqui com mais Sertanejo classe A. Aumente o volume, vem chegando aí mais modão para você.
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1: Muito bem, tá aí, finalizando mais um super bloco aqui do nosso Sertanejo Classe A na sua terça-feira. Bom, gente, essa edição já tá ficando por aqui. Um forte abraço pra você, muito obrigado pelo carinho da sua audiência. Amanhã tem mais pra você. Até lá, gente!
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4: 6h23.
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1: Maravilha, gente, já estamos de volta aqui com mais Sertanejo Classe A. Aumente o volume, vem chegando aí mais modão pra você.
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1: Muito bem, tá aí, finalizando mais um super bloco aqui do nosso Sertanejo Classe A na sua terça-feira. Bom, gente, essa edição já tá ficando por aqui. Um forte abraço pra você, muito obrigado pelo carinho da sua audiência. Amanhã tem mais pra você. Até lá, gente!
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4: 6h43.
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10: Bom dia, meu querido irmão, minha querida irmã, que a paz de Jesus Cristo esteja com você, também com a sua família e com todos aqueles que fazem parte da sua vida. Hoje, terça-feira, 15 de setembro, celebramos a memória de Nossa Senhora das Dores, Maria, né, que nos ensina a permanecer de pé junto à cruz do seu Filho Jesus. Por isso, a igreja nos convida a contemplar Nossa Senhora das Dores, que permaneceu fiel aos pés da cruz do Senhor. Por isso vamos invocar o Espírito Santo de Deus sobre nossa manhã. Vinde, Espírito Santo, pela intercessão da Virgem Maria, fortalecei a nossa fé, ensinai-nos a permanecer firmes nas dificuldades e a confiar sempre no amor de Deus. Amém. E o Evangelho que hoje vai ser proclamado e vai iluminar nossa vida, se encontra em São João, capítulo 19, e nos diz assim: Naquele tempo, perto da cruz de Jesus, estavam de pé a sua mãe, a irmã de sua mãe, Maria de Cléofas, e Maria Madalena. Jesus, ao ver a sua mãe e ao lado dela o discípulo que ele amava, disse à mãe: Mulher, este é o teu filho. Depois disse ao discípulo: Esta é a tua mãe. Daquela hora em diante, o discípulo a acolheu consigo. Palavra da salvação. Glória a vós, Senhor. E a reflexão que hoje este evangelho traz ao nosso coração é que Maria, querido irmão, nos ensina a permanecer de pé junto à cruz. Quando surgem as dificuldades, é verdade que muitas vezes queremos desistir. Mas no Evangelho de hoje, porém, Maria permanece de pé junto à cruz de Jesus. É verdade que ela não compreende tudo, mas mesmo assim continua confiando. Maria nos ensina que a fé não elimina o sofrimento, mas nos dá força para atravessar o sofrimento. Do alto da cruz, Jesus nos entrega Maria como nossa mãe. Também hoje ela caminha ao nosso lado, ajudando-nos a carregar as cruzes da vida com esperança e confiança em Deus. Por isso a palavra que fica hoje ressoando em nosso coração: quem caminha com Maria encontra forças para permanecer de pé junto à cruz de Cristo. Vou repetir: quem caminha com Maria encontra forças para permanecer de pé junto à cruz de Jesus. E a pequena via para hoje, querido irmão, querida irmã, reze hoje uma Ave Maria lentamente e entregue a Nossa Senhora a dor ou a preocupação que hoje pesa no seu coração. Lembremos que a oração, ela é poderosa. Nós é que temos que abrir nossa mente, nosso coração, para podermos entrar nesse verdadeiro espírito de comunhão com Deus. Por isso, reze hoje uma Ave Maria, lentamente, prestando atenção nas palavras, mas também coloque nas mãos de Nossa Senhora a sua dor ou a preocupação que hoje está pesando em seu coração. E vamos rezar juntos? Senhor Jesus, obrigado por nos dar Maria como nossa mãe. Pela sua intercessão, fortalece a nossa fé e faze-nos permanecer firmes, mesmo em meio às dificuldades. Amém. E que pela intercessão da mesma bem-aventurada Virgem Maria, Nossa Senhora das Dores, desça sobre você, sobre sua família, sobre todo o seu trabalho, a bênção do Deus Todo-Poderoso, Pai e Filho e Espírito Santo. Amém. Nossa Senhora das Dores, rogai por nós. Obrigado, querido irmão, pela sua companhia. E lembre-se sempre: quem permanece junto de Maria nunca caminha sozinho diante das cruzes da vida. Até amanhã em A Palavra para o Seu Dia.

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16: Olá, bom dia, 7:30 da manhã na Cidade Clima do Brasil. Chegamos para mais um programa Canal Aberto por aqui, a partir de agora até as 8 da manhã. Música, informações, alegria no seu rádio, claro, a sua participação para deixar esse programa bem interativo, bem gostoso, do jeito que a gente gosta. Vamos lá? São 7:30, hoje, terça-feira, 15 de setembro de 2026. Dia do cliente, é dia internacional da democracia, além de feriado municipal em algumas cidades brasileiras. 7:30, vamos assim então com informações por aqui. Já a Bruna Camargo já se encontra aqui no estúdio, já preparada para daqui a pouco dar o seu bom dia. Vamos assim, portanto, juntinhos na melhor sintonia até às 8. Temperatura de momento 12 graus na Cidade Clima do Brasil e a máxima para hoje prevista não passa dos 18 graus. O dia permanece nublado, né? Com temperaturas amenas, variando, portanto, entre 11 de mínima e pela madrugada e chega a 18 de máxima. Baixa probabilidade de chuva significativa durante o período diurno. Bora lá, 7:30 da manhã, para a gente começar aquela mensagenzinha para você curtinha hoje. Diz assim: acorde com gratidão, siga o dia com determinação e lembre-se de que cada pequeno passo de hoje constrói o futuro que você merece. Grande verdade. 7h31 da manhã, na Cidade Clima do Brasil. Bom demais ter você com a gente aqui na melhor sintonia. Bom demais saber que você está junto com a gente, beleza? 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Muito bem, para você que aniversaria no dia de hoje, manda para a gente a mensagem para contar que está de aniversário. A qualquer momento da programação a gente atualiza aqui nossos aniversariantes, manda aquele abraço carinhoso, então manda para a gente a sua mensagem. Se tem alguém na família de aniversário, 42 99953-3669, é o canal mais diretão de comunicação de você para com a gente aqui, enquanto a gente comunica com você através das ondas da Ipiranga FM 91.7. Tô sentindo que a Bruna tá assim, ó, ansiosa pra dizer o seu bom dia. Então bora lá, Bruna. Bom dia, tudo bem?
5: Bom dia, tudo bem, Denilson?
16: Graças ao bondoso Deus.
5: Tudo bem também para os nossos queridos ouvintes da Rádio Ipiranga, do programa Canal Aberto. Uma satisfação estar com vocês aqui na manhã desta terça-feira, 15 de setembro, ao vivo, às 7h34, diretamente dos estúdios da 91.7.
16: Já tem alguém com a gente aí ou não?
5: Com certeza! Bom dia muito especial para o Adivaldo, ligadinho conosco. Bom dia, obrigado pela audiência. A dona Maria José, sintonizada, ela que é lá do Farajala Bacila, e uma mensagem que chegou assim, ó. Bom dia, gostaria de parabenizar o meu pai, João Olá. Maria do Nascimento, que está de aniversário hoje. Que Deus lhe abençoe grandemente, com muita saúde, muita felicidade. Obrigada por tudo que faz por mim e por seus filhos.
16: Alô, seu João Maria!
5: Mensagem de sua filha Gabriele, seus netinhos Natanael, Natália e a esposa Vilma.
16: Que legal, quanto carinho a esse rapaz, hein? Felicidade, tudo de bom. Receba também o nosso abraço. Se você também tem alguém de aniversário na família, aproveite, manda pra gente, 429-9953-3669. 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
2: Endereço certo para deixar a sua festa daquele jeitão que você gosta, que você merece, né? Agora, 7h36 da manhã, antes das informações aqui, Bruna Camargo, vou trazer uma musiquinha, tá bom? Victor e Léo, sinto falta de você, lembra dessa?
3: Essa é maravilhosa. É
2: top, bom dia, 7h36 para você, ligado com a gente, um grande abraço, uma excelente terça-feira.

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1: Fica assim não, já já tem mais música boa aqui na programação. Bom dia, 7h38 da manhã. Você está no programa Canal Aberto, é aqui na Ipiranga FM 91.7. Bom dia.
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1: Muito bem, são 7h42 da manhã na Cidade Clima do Brasil. Excelente manhã para você ligado aqui na programação Ipiranga FM. Agora sim, de maneira bem oficial, vamos aqui com a Bruna Camargo trazendo já as informações que ela preparou para a gente para essa programação especial dessa terça-feira, programa Canal Aberto. E aí, Bruna, tudo bem?
15: Tudo certinho. Vamos começar então com informações e notícias. Antes, quero dar um bom dia muito especial para a dona Olinda Novak, sintonizada conosco. Mandou assim, ó, Edenilson. Bom dia, Deus abençoe a todos. Peço para homenagear a minha filha Fabi, que está de aniversário hoje. Parabéns para ela, felicidades, feliz aniversário. Sua mãe a ama muito.
1: Fabi, bom dia, grande abraço, felicidades sempre, sempre.
15: Marcelo Scheid também ligadinho conosco. E o seu Jubel, bom dia, seu Jubel, falando do frio, mas eu achei que hoje tá menos frio que ontem.
1: Tá, hoje tá menos sim, com certeza, é. Hoje a previsão chega a 18 de máximo, então vai estar menos frio que ontem, tava 16 de máximo, então hoje tá melhor.
15: E a gente vai se acostumando também, né?
1: É, vai se acostumando, quando acostuma, muda.
15: Sempre.
1: Vamos lá então, Bruno Camargo, teve uma ocorrência da Polícia Rodoviária Federal que chamou a atenção nesse domingo aí na BR-277, na região de Bagi, né?
15: Exatamente. Um casal, ele foi preso pela PRF, a Polícia Rodoviária Federal, em Tibagi, transportando cerca de 160 quilos de maconha em um veículo onde também estava o filho da mulher, uma criança de apenas 2 anos. A abordagem ela aconteceu durante uma fiscalização. O homem de 32 anos, ele é padrasto da criança, né? Ele tinha um mandado de prisão em aberto por falta de pagamento de pensão alimentícia. A criança, ela foi encaminhada para os cuidados do Conselho Tutelar. Esse casal, ele foi preso e levado para os procedimentos legais.
1: Eita, Bruna, bom dia. Você ouvinte aí da Ipiranga FM? Mais alguém conosco aí, Bruna? Rapidinho aqui.
15: Luiz Ramos sintonizado conosco.
1: Dia. Grande abraço para ele. Tá sempre com a gente aqui, né? 2 milímetros de chuva ele registrou aí na região onde ele mora. Um abraço, Luiz. Bom
15: Passo
1: dia.
15: Passo do tio Paulo, né?
1: Passo.
15: Agora, Jair de Paula, de Colônia Maciel. Um bom dia para os nossos queridos ouvintes de Isso. Colônia Maciel.
1: Que legal ter vocês com a gente aqui. Vamos lá. Seguindo então, Bruna, a nossa cidade de Palmeira, a região está muito bem representada em um evento especial que acontece em Curitiba agora, nessa quinta-feira.
15: Isso mesmo. A Orquestra Filarmônica Tom Jobim, aqui de Palmeira, vai participar quinta-feira, dia 17, do espetáculo Nosso Tom, tributo a Tom Jobim, no Teatro do Paiol, na capital do estado. A apresentação ela vai começar então às 20 horas de quinta-feira. Vai reunir música, canto, orquestra em uma homenagem a um dos grandes nomes da música brasileira. O show ele também marca uma nova etapa para a Orquestra Filarmônica Tom Jobim, porque vai levar a capital, né, um pouco do trabalho musical que é desenvolvido aqui na nossa cidade.
1: Parabéns ao maestro Nelson e todos os envolvidos nesse projeto incrível que representa de verdade a nossa cidade, né? Quem quiser acompanhar o espetáculo, Bruna, como faz para garantir o ingresso?
15: Você pode comprar os ingressos pela internet. Eles custam R$50 a inteira e R$25 a meia entrada, mais as taxas. O site é Compre no Zete para o espetáculo Nosso Tom.
1: Muito bem, tá aí então a oportunidade de você presenciar esse evento lá em Curitiba, né? Assistir presencialmente e dando força à nossa Orquestra Filarmônica, Orquestra Tom Jobim, que é aqui de Palmeira, né? E nesta semana o Banco Central, Bruna, decide novamente sobre a taxa Selic. Mas para quem não está tão familiarizado, afinal, o que significa, qual que é o impacto dessa taxa aí na economia num todo aí?
15: Então, a taxa Selic ela é a taxa básica de juros da economia brasileira. De uma forma bem simples, ela serve como uma referência para outras taxas de juros aqui no nosso país. Quando a Selic sobe, em geral, os empréstimos, financiamentos, eles ficam mais caros. Quando ela cai, o custo do crédito ele tende a diminuir, o que pode, então, facilitar o acesso a financiamentos e empréstimos. O Banco Central deve anunciar amanhã essa nova decisão. Hoje, a Selic está em 14% ao ano e a expectativa do mercado é uma redução de 0,25 ponto percentual, ou seja, indo para 13,75%.
1: Tá certo, então. Tomara que isso tenha um impacto positivo aí na economia. Vamos lá. Ou seja, mesmo parecendo um assunto distante, a Selic pode mexer no bolso de quem precisa, então, de crédito.
15: Exatamente. A Selic ela influencia o custo do dinheiro no dia a dia, principalmente para quem busca empréstimo, financiamento ou outras formas de crédito. E eu acho que fica também uma reflexão importante. Às vezes esses nomes, né, parecem tão complexos, Selic, taxa, operação financeira, é tanta sigla, mas quanto mais a gente procura entender, mais percebe o quanto que essas decisões elas podem impactar no dia a dia, principalmente no nosso bolso. Então vale a pena perguntar, tirar dúvida, buscar informação. Se você tem um financiamento, um empréstimo e está pensando em contratar algum serviço financeiro, converse com seu gerente, procure entender, seja chato mesmo, pergunte para você tirar todas as suas dúvidas e entender por que, que aquela taxa funciona, porque a informação ela é também uma forma de cuidar do seu dinheiro, né? E vai impactar, é claro, na sua vida.
1: Tá certo, então. O fato é que a lei da oferta e da procura tá sempre valendo, né, Bruno?
15: Exatamente.
1: Tá sempre regendo tudo aí. Agora são 7h47 da manhã. Atenção, porque mudou o horário do sorteio da Loto Fácil da Independência, programado para essa quinta-feira, Bruna?
15: Exatamente. É, para hoje, né? Para terça-feira, pra a Caixa ela adiou.
1: É hoje
15: isso, 15 de setembro. O sorteio ele aconteceria às 11, né? E agora ele vai ser realizado às 21 horas. O prêmio estimado, 300 milhões, continua o mesmo. Com a mudança, as apostas elas servem, podem ser feitas, melhor dizendo, até às 18 horas. E a venda de cotas do Bolão da Caixa segue até às 20 pelo aplicativo ou pelo portal Loterias Caixa. A Caixa ela não informou o motivo motivo da alteração, mas é fato que adiando, né, mudando esse horário, tem mais tempo pro pessoal ainda fazer a sua fezinha.
1: Tá certo, então. É hoje terça, não é quinta. Onde é que saiu essa quinta-feira?
15: Acho que eu até olhei, será que eu anotei errado?
1: Eu tô querendo antecipar o final da semana, acho, né?
15: Não, e ontem eu te mandando mensagem, vou contar para os ouvintes o meu TDAH no nível mais alto, né? Me perguntaram quanto que era para anunciar aqui na rádio um serviço. E eu mandei mensagem pro Edson. Eu só digitei a letra E no meu celular, né? ED. E mandei pro: oi, Edson, tudo bem? Pipipi, vovó, conversando com ele. E ele não me respondeu. E eu fiquei esperando ainda lá na academia ele me responder.
1: Aí bateu a ansiedade.
15: Aí o Denilson, outro número. Deu aqui que ele tá loqueando e me mandando mensagem essa hora. Só confundi Edson com o Denilson. Usar crachá aqui na rádio, né?
1: Sim, sim. Levou mais um tempo pra cair a ficha daí ainda, né?
15: Tem que começar a usar crachá.
1: Tá certo. Então, bem, são 7h49 da manhã. É, tem dias que a gente tá meio assim, né? Meio no automático, às vezes, né? Puxou ali, foi e já.
15: Mas
1: já
15: eu sou muito no, acho que na correria que a gente vive, né? Eu não, né? Acho que todo mundo nesse agito, nesse 220. E aí você quer fazer três coisas ao mesmo tempo, quando vê, né? Dá essas bolas fora aí.
1: Lá se vai o boi com a corda.
15: Exatamente. Né?
1: Falando nisso, Bruno e Barreto, bom dia. Já voltamos aqui com a parte final da programação. Agradecendo sua audiência na programação Ipiranga FM, programa Canal Aberto. Bom dia.

0: dia, 7h50 da manhã. Alô, Dircélia na Vilinha, tá com a gente aí. Grande abraço. Aqui uma garoazinha ontem, marcamos 3 milímetros. Tem mais gente com a gente aí, Bruna?
1: Tem, sim. Mensagem que chegou da nossa ouvinte sintonizada conosco, a Emeratina Santos. Bom dia, obrigada pela audiência. Também mensagem aqui, ó. Bom dia, com a graça de Deus. Mande um abraço pro meu irmão Adel Miranda, em Campestrinho, está de nível hoje. Vai o meu abraço. A mensagem foi da Everly Miranda Puchowski.
0: Ela me achará no sobrenome aí.
1: São parentes?
0: Eu acho que não. Não que eu tenha conhecimento, mas acho que não. Tem uns Miranda ali na região de Queimadas, Vilinha, que a gente... Pelo menos o pai fala que não são da mesma familiagem, então eu não tenho conhecimento. Talvez, né? Vai saber, né? Mas no sobrenome a gente é, né?
1: Nossa,
0: não sei
1: agora...
0: Se sanguíneo, com
1: agora
0: sanguíneo
1: eu até já sei que música eu vou pedir hoje, que cantor que eu vou pedir hoje.
0: Roberta Miranda.
1: Aham!
0: Uh-huh. E a Sula também, né? Vamos lá, gente, intervalo comercial, voltamos já para fechar aqui nossa programação, agradecendo de maneira muito carinhosa e especial a sua audiência. 7h51, bom dia.
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0: Muito bem, é final da programação aqui, 7h54 da manhã, Bruna Camargo. Vamos que vamos aqui, já na parte final, estou fechando a programação de hoje, falando a respeito aqui, Bruna, eu tenho... Vou dar um toque no pessoal a respeito da campanha, né? Meu Brasil, Minha Pátria, parceria da Rádio Ipiranga com a Cressol, prorrogada e continua durante todo esse mês de setembro aí. Então tem mais 15 dias para fechar aqui, né?
1: Exatamente, o pessoal, pode
0: participar dessa campanha especial aí, né?
1: Isso, crianças até 12 anos, tragam aqui na Rádio Ipiranga, né? É muito fácil participar, não paga nada, né? É um momento também para as crianças brincarem, se divertir, passar um momento em família, né? Um desenho com a temática Meu Brasil, Minha Pátria, feito na folha sulfite. Lembra de deixar o seu nome, sua idade, um telefone para contato no verso. Entrega aqui na recepção da Rádio Ipiranga, no finalzinho do mês. A gente vai estar divulgando aí a data de como que vai ser feita a seleção. Lembrando que serão selecionados 6 desenhos, 2 por categoria, e vão receber uma poupança de R$100, cada um, né?
0: As categorias é...
1: Até 7.
0: 7.
1: 8 a 10 e 11 e 12 anos.
0: Tá certo, então. Participe, não deixe pra última hora, dá tempo. Deixa um pouquinho, alguma coisinha lá. A criançada gosta muito de ficar no joguinho, no celular, hoje em dia, né?
1: Assistindo bastante.
0: Reserva lá uma meia horinha, uma horinha pra fazer um desenho caprichado aí. Participe da campanha, imagina, ganhar uma poupança de R$100 na Cressol. Incrível, né?
1: E claro que o dinheiro é muito importante, obviamente, mas fica também um estímulo, porque a conta vai ficar aberta, né? E é uma maneira aí de, nos próximos meses, os pais estarem incentivando, ensinando as crianças sobre educação financeira, sobre como poupar, sobre como economizar, fazer planos, né? Uma maneira lúdica e simples de ensinar as nossas crianças.
0: Com certeza. Bruna, algo mais tem informação pra gente?
1: Eu atualizei aqui, chegou na madrugada registro do Corpo de Bombeiros, teve queda de bicicleta a 1h33 na rua Coronel Alípio do Nascimento, no centro. Uma mulher de 36 anos, ela foi atendida, teve ferimentos leves.
0: Tá certo, então. Gente, com relação ao uso de patinetes, scooter, os ciclomotores, né, os...
1: Bicicletas elétricas.
0: Isso, muitos veículos rodando aí, né, então muito cuidado. Volta e meia você vê no Facebook ou no Insta, as postagens de vídeos que o pessoal acaba atropelando. Então, cuidado com isso, criançada, principalmente, né? Todo cuidado nos cruzamentos, né, Bruna? Dá preferência sempre aos veículos e muita atenção. Atenção redobrada, porque há um risco muito grande aí de impacto.
1: Falou sobre educação financeira, eu encerro falando sobre educação no trânsito também,
0: muito,
1: né?
0: Muito importante.
1: E começa, é claro, com as nossas crianças, com os adolescentes, explicando, reforçando, usando também os equipamentos de segurança. É muito importante.
0: Pra nós fechar um trechinho de uma música aqui, você pensou em...
1: Roberta Miranda.
0: Amanhã. Tem a participação do Reginaldo Rossi nessa
1: música. Mas
0: a música é hoje. Porque hoje, logo mais 11h30, Bruna Camargo tá por aqui com o Noticiário P7 e eu 6h30 da tarde, programa Sintonia Total. Grande abraço, Bruna. Ótima terça-feira.
1: Igualmente, um ótimo dia a todos.
0: Valeu, gente. Até mais.

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8: 8 e 1.
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É, chegamos com o nosso Manhã do Ouvinte, são 8 horas e 2 minutos nesta manhã de terça-feira, metade do mês, é 15 de setembro de 2026. Élder Skolimowski aqui, até as 10 da manhã com você. Também nos trabalhos técnicos aqui no estúdio da Ipiranga está o Giovanni Chikanoski. Bom dia, Giovanni! Bom dia pra você de casa, já vai participando, começa a mandar a sua mensagem aqui para o Manhã do Ouvinte através do nosso WhatsApp 99533666. Já tenho participações, ouvintes que já estão conosco. Bom dia lá para Dona Tecla, Heloísa Milduski, alô Josué, já vou trazer informações também. Pessoal mandando para nós aqui quanto que choveu. Choveu um pouquinho, mas já tem registro, já tem informação. Bom dia para você em nome da Farmácia Santo Antônio, Loja Bete, a Sportec, Palbigás, Franco Supermercado, também por menos conosco, Bela Ótica, Aceleiro Materiais de Construção, Linhas e Rabiscos Uniformes, a Elotan Motos. Alô, Jonathan, toda a equipe, bom dia, bom trabalho, 8:04 agora. Bom dia lá para a equipe da Comercial AG, Shopping Narf, Funerária Santa Clara, Pato Implementos Agrícolas, Restaurante Pitara Caseira e a TRR Panda. Pessoal mandou para nós aqui informação também. Quero agradecer já aos ouvintes, né? Pessoal do Whats, aqui na PR151, tem um caminhão com pane mecânica bem na entrada lá da comunidade de Pinheiral de Baixo e parte do caminhão está sobre a pista. Então fica este alerta, você que está passando agora a rodovia PR151 entre Palmeira a São João do Triunfo, é bem na entrada, localidade ali de Mandaçaia, na entrada para a comunidade de Pinheiral de Baixo. Tem um caminhão com pane mecânica e está parte dele sobre a pista. Fica esse alerta, redobre a atenção. Você que está passando nesta região, quem está aí na rodovia, está passando por aí, já conta para nós, atualiza como que está essa situação de momento. 8 horas e 5 minutinhos, hoje é 15 de setembro, dia de Nossa Senhora das Dores. Hoje é o dia do cliente também. Dia Internacional da Democracia, Dia do Musicoterapeuta e é aniversário da nossa cidade vizinha. Até serve de alerta para você se tinha algum compromisso, uma viagem até a cidade de Ponta Grossa. Hoje é aniversário. Cidade aqui dos Campos Gerais completa 203 anos. Parabéns à cidade de Ponta Grossa e a todos os moradores desta cidade de grande importância para nós. Aí os pontagrossenses hoje estão celebrando o aniversário do município. Parabéns à cidade de Ponta Grossa. 8 horas e 5 minutos. A gente começa com o nosso Minuto que Faz Bem. Hoje a igreja celebra Nossa Senhora das Dores. E o Evangelho, segundo São João, nos mostra Maria permanecendo ao lado de Jesus em um dos momentos mais difíceis. Ela não podia mudar aquela situação, não podia tirar aquela dor, não podia resolver o problema, mas ela estava ali. E talvez exista uma mensagem muito bonita nisso. Nem sempre podemos resolver os problemas de quem amamos. Às vezes, a pessoa está passando por uma dificuldade e nós não temos a resposta. Não temos dinheiro para ajudar, não temos uma solução, não sabemos nem o que dizer, mas podemos estar presente. Podemos segurar a mão, podemos ouvir, podemos simplesmente dizer: eu estou aqui. Porque em alguns momentos da vida, a presença de alguém que permanece ao nosso lado já é uma forma enorme de amor. Nem sempre você poderá mudar a dor de alguém, mas pode fazer com que essa pessoa não precise enfrentá-la sozinha. Que essa palavra acompanhe você durante todo o seu dia. Esse foi o nosso Minuto que Faz Bem. 8:07, bom dia!

0: 8 e 9.
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2: São 8 horas e 10 minutos aqui na Ipiranga. Você vai participando conosco, porque agora chegou o nosso Momento do Campo. Chegou.

0: É, está chegando o nosso amigo Andrei, direto lá da Comercial AG. Seja bem-vindo, bom dia, Andrei!
1: Bom dia, meu amigo Helder!
0: Tudo certo, tudo bem por aí, Andrei?
1: Graças ao nosso bom Deus, tudo tranquilo e animado. Estamos aí com mais um dia nublado lá fora, mas seguimos aí, né? Aguardando as informações do tempo, as novidades, como teremos aí também o mercado agrícola nesta manhã de terça-feira.
0: Tá certo. E o pessoal que está conosco aqui já começa a mandar as mensagens, já tem algumas informações. O pessoal tá mandando aí, foi pouca chuva, garoa, mas registrou, marcou no pluviômetro e já começa a chegar os primeiros números para nós do programa. Inclusive, o pessoal aí também tá mandando acumulado nesses 15 dias, é informação aí da chuva. E agora, a gente acredita que vai ficar um pouquinho mais tranquilo o restante dessa semana, Andrei?
1: Exatamente, né, Helder? A gente também tem aqui, né, poucas precipitações, foi só aquela garoinha hoje. Vamos dizer, né, que essa última previsão aí, ela acertou praticamente na mosca aí, né, a quantidade da chuva. Ontem deu final da tarde ali, né, mais uma umidadezinha, só para manter aquilo que já vem acontecendo nos últimos dias, mas a previsão nos informa um tempo pelo menos até sexta-feira aí, sem novas previsões de chuva.

0: dias agora, metade do mês, está marcando 200 milímetros, é a informação que eu tenho de momento.
1: Exatamente, Marcos, tá certinho ali o seu Venceslau, aqui na Comercial AG, o nosso pluviômetro registrou a casa de ontem 2 milímetros e um total acumulado durante, né, este mês já de setembro, esses primeiros 15 dias, 210 milímetros de precipitação. No Paiol do Fundo, o Marcão Telegino, que repassou que ontem choveu 4 milímetros, uma chuva mais significativa um pouquinho, e o seu Antônio Venâncio aqui na 7 de abril, choveu aí 1,5 milímetros também, essa garoinha de ontem aí que veio, tava passando batido o final do dia ali, acabou chovendo, acabou molhando, eu tava no campo e acabei me molhando um pouquinho, não tem outro jeito, tem que também aproveitar as brechas pra gente ver, fazer as programações, o que que vai conseguir fazer, né, dentro dessa semana, né, pelo menos por enquanto, que promete ter um tempo um pouco mais tranquilo por enquanto.
0: A Roseli Costa Gonçalves, lá na comunidade do Cercado, 5 milímetros choveu por lá. Foi marcado aí nesta segunda-feira. Juliano Ripka chegando conosco aqui no programa também. Dona Maria José, obrigado pela companhia de todos. Quanta gente mandando mensagem. Aí no Faxinal do Rincão, família Dranca também estão conosco, tomando um cafezinho, ouvindo o Manhã do Ouvinte, acompanhando as informações do campo, Andrei.
1: Exatamente, e provavelmente muita umidade também por todas as regiões do nosso município.
0: É, e hoje, como que fica então? Temperatura tá baixa, o friozinho tá aí presente. Permanece esse frio também, Andrei?
1: Permanece dessa maneira, sim, infelizmente, Helder. A gente esperava, né, que as máximas viessem a melhorar aí, mas não são tão significativas. Vamos pegar aqui a descrição do CIMEPAR. Para esta terça-feira, a nebulosidade continua bastante persistente sobre todo o estado, favorecendo a ocorrência de chuviscos ocasionais. Precipitações não são fortes, porém, em algumas localidades ali no extremo norte paranaense pode ter alguns raios aí, mas tempo um pouquinho mais severo, mas estamos livres na nossa região. O sol pouco aparece, situação que inibe a elevação mais significativa das temperaturas, é isso que a gente queria saber. Além disso, o vento contribui para aumentar a sensação de frio. Praticamente todas as regiões do nosso estado, região litorânea também, com possibilidade de alguma garoa, algum chuvisco ocasional, mas caso que provavelmente não se estende até a nossa região, tanto que a precipitação acumulada para hoje está zerada aqui, segundo o CIMEPAR, mas ó, as temperaturas aí mínima de 9, máxima de 19 graus, melhora um pouquinho em relação a ontem, mas não eleva-se demasiadamente aí. Para quarta-feira, mínima 11, máxima 21, sem chuvas. Quinta-feira, mínima 10, máxima 20. Sexta-feira também ainda não chove, graças a Deus. Mínima 11, máxima 19, quase a mesma coisa de hoje. Então, o tempo fica com essa mesma cara aí até sexta-feira, Helder. Mudando apenas a partir do sábado, mas não é a mudança que a gente gostaria, né? Sábado já 17 milímetros de precipitação. Domingo, mais 17 milímetros. Segunda-feira, mais 15 milímetros e na terça-feira da semana que vem ali, daqui a uma semana, mais 14 milímetros de chuva. Então, somando mais de 50 milímetros todas essas precipitações ali do final dessa semana e início da próxima semana, já com mínimas um pouquinho melhores, 14, 15, 16 graus, porém, máximas ali 20, 22 graus, não esquenta significativamente. O sol só promete aparecer na outra sexta-feira, Helder.
0: Olha só.
1: Nosso tempo tá carrancudo até lá, pelo jeito aí.
0: É, e essa continuidade também, imagino, das temperaturas. Elas não serão, né, não terão essa elevação. Porque se não tem sol, não tem luminosidade, não esquenta também, as temperaturas devem manter nesta média ali, uma máxima de 20 graus, Andrei. Como que vai ficar?
1: 20, 22 graus de máxima aí, mesmo com a chegada da chuva, a temperatura não cai muito, pelo menos a mínima sobe um pouquinho, uhum. Não fica essa sensação tão gelada, mas ainda assim as máximas não são muito significativas dentro dos próximos dias e praticamente, né, dentro dos próximos 10 dias, só teremos máximas melhores a partir aí da outra sexta-feira, lá no dia 25 de setembro, sexta e sábado ali, 28 de máxima, 31 de máxima no sábado, que melhora um pouco essa situação desse friozinho, pelo menos na atualização de hoje. A gente acompanha todos os dias e repassa as informações aos nossos amigos que nos acompanham.
0: Estamos na metade do mês, Andrei. Já tem alguma informação?

0: aquela previsão estendida lá para 15 dias, já aparece alguma coisa lá para o dia de São Miguel, lá para o dia 29, tem chuva novamente para o final de mês aí?
1: Vamos lá então, Helder. Por enquanto, né, a gente já consegue pegar aqui, tanto no CIMEPAR, pega 15 dias, sistema de monitoramento agrometeorológico, consigo pegar aqui até 17 dias. Então, marca uma chuvinha bem fraca, volume bem baixo ali no dia 28, Helder. Volume não muito significativo ali, dia 28, um dia antes ali, né, do São Miguel. Tá marcando já, é lógico, a gente gosta de deixar chegar um pouquinho mais perto para informar, para atualizar. Mas existe sim essa tendência de chuva para a enchente de São Miguel.
0: É, então a gente vai acompanhar.
1: Não uma chuva muito significativa, vamos acompanhando, vamos informando. A partir de hoje, né, a gente já consegue pegar lá, né, o dia de São Miguel.
0: E torcer que São Miguel já esteja satisfeito, né?
1: Bem isso, a gente torce para que todas essas precipitações que vieram já sejam suficientes aí, né, para satisfazer a enchentezinha de São Miguel. O que a gente tem observado também é que entre o final do mês de setembro, início do mês de outubro, pelo que a gente vê ali nos institutos que revelam, né, as previsões de mais médio prazo, vamos chamar assim, que será um momento de uma precipitação um pouquinho menor. Lógico que o acumulado do mês de outubro promete ser significativo novamente. Outubro, pelo menos outubro e novembro aí, a atuação muito forte desse El Niño, né, situação lá das temperaturas do Pacífico estão se confirmando de serem bastante significativas. A gente finalzinho do mês faz a atualização, vou procurar aí os comentários do Molion, que é um agrometeorologista aí que a gente também gosta de estar vendo as opiniões dele. Ele ainda está meio receoso em relação a falar sobre um El Niño tão forte assim. A gente vai atualizar tudo isso, mas os demais institutos todos configurados essa questão aí de um El Niño de forte a muito forte dentro dos próximos meses. Aí estamos entrando de setembro, outubro, novembro, e no pico desse El Niño.
0: Andrei, você comentou que ontem esteve fazendo visitas a campo. O que que você observa de momento? O que que o agricultor pode ou deve fazer agora nesse período? Tendo em vista, né, vamos ter esses próximos dias, pelo menos até sexta-feira, sem chuva. O que que dá para fazer nesta hora?
1: Suco de maracujá. Muita calma nessa hora. Infelizmente, ontem a gente esteve visitando, né, algumas áreas, até tive um probleminha lá, agradecer o pessoal que prestou o apoio aí. Não fui muito feliz na minha entrada de carro ali. Mas realmente, muita calma, trafegabilidade, muito prejudicado o maquinário aí, né? Tendo muita dificuldade de entrar na lavoura. Danos aí de vento, de excesso de umidade, inclusive, né, alguns danos também do granizo, né, áreas próximas aqui da cidade, mais essa região aqui, Benfica, Lago. Então, muita calma, vamos avaliar com calma tudo que precisa ser feito. Se a gente tiver uma necessidade extrema de entrar na lavoura, aguardar aí pelo menos até mais próximo dos dias da chuva, até dar uma enxugada, até dar uma secada. Tá bastante molhado, tá difícil de pensar em fazer alguma coisa, e as plantas sim, Helder, estão estressadas. A situação é realmente delicada nesse momento, a gente ainda não configura, né, um prejuízo extremo, mas toda a situação de futuro ainda fica uma sombra, né, no para-brisa, né, olhando para frente ali, porque o solo muito úmido, a raiz não respira, a planta não se desenvolve, não temos luz solar, atividade fotossintética baixa, o vigor da planta vai caindo, ela entra meio quase que numa depressão aí, né, por falta dessa luminosidade, né, então atividade fotossintética, atividade metabólica da planta, ela está toda secundária, ela está toda em segundo plano, está pensando apenas na sua própria sobrevivência nesse momento um pouquinho mais complicado, então o produtor tem que esperar o tempo dar uma ajeitada, a gente não tem como ligar o sol aí no céu, não tem como secar as áreas, né, então tem que ter um pouquinho de calma nesse momento, é difícil, é complicado, sei, né, o quanto pesa, né, na cabeça, né, e depois acaba refletindo também no bolso do agricultor, mas é suquinho de maracujá, chazinho de maracujá aí no momento.
0: Infelizmente, é a situação que não tem, né? O que ser feito, tem que aguardar, tem que esperar e confiar que vai dar tudo certo, vamos torcer, esperar acontecer essa semana para ver como que vai aí. Porque além, né, dessa questão das lavouras, aí para o nosso interior do município, muitos danos patrimoniais também, né, Andrei? O pessoal está preocupado. Exatamente. Também nessa questão.
1: Vamos dizer que não sei se é uma vantagem ou não, né, mas com a chegada das chuvas deste próximo final de semana, a gente não observa eventos, né, de risco, de granizo, de eventos tão fortes, né, de mais prejuízos, e pelo menos isso não está se desenhando, esse cenário não está ativo aí, pelo menos no radar por enquanto. A gente vai atualizar isso até a sexta-feira ali, né, mas parece que pelo menos é só chuva, e chuva líquida de preferência, né, que não venha chuva de granizo, né, chuva sólida aí, que é onde causa também vários prejuízos aí para lavouras também de inverno, né. Estive vendo mais a questão de milho, mas lavouras de inverno prejudicadas por conta aí, né, desse granizo, barracões, né, casas. Então todo mundo concentrado pelo menos agora em preservar, né, o seu conforto, preservar a sua residência, preservar a sua família. E assim que o tempo permita, a gente consegue daí dar uma atenção um pouquinho mais diferenciada para a lavoura também.
0: 8 horas 24 minutos. Olha a informação que a Roseli mandou para nós, Andrei, lá da localidade do Cercado. O registro que ela tem desde o dia 1º até o momento. Lá somou 338 milímetros. É muita chuva, né? Meu Deus do céu.
1: Bem complicado, né, Aldir? É uma quantidade de chuva muito grande, né, dentro de tão curto espaço de tempo. Isso a gente até estava conversando ontem com o Kleber Gross, né, que é aqui da Defesa...
0: Defesa Civil,
1: exatamente. E ele pediu, né, um acumulado, a gente tem os registros, o pessoal encaminha, a gente tem essa noção. Então, os últimos 17 dias tinha passado de 300 milímetros, então é uma média de praticamente aí 20 milímetros por dia. Claro, um dia 20 milímetros, beleza, dois, beleza, cinco já são 100, cara, é muita água num período de tempo tão curto, sem temperatura, sem condição, né, de isso ser evaporado, de isso se diluir, disso lixiviar. Então começa a ter escorrimento superficial, começa a ter prejuízos para as estradas, começa a ter problemas na lavoura, né. Então tudo isso é uma situação bem delicada para o nosso município no momento, né. É importante que as entidades governamentais também estão de olho nisso, preocupadas em tentar fazer alguma coisa para ajudar, né, todo o pessoal que está sofrendo por conta dessa condição climática mais severa que está se desenhando aí.
0: Vamos passar agora para o mercado agrícola, Andrei, 8h25, trazendo essas informações, aí atualizando tudo como que está o cenário, né, nesta manhã de terça-feira. Reforço aqui mais uma vez, porque hoje é feriado municipal e na cidade vizinha, então o pessoal que fica atento, se tinha algum compromisso agendado, marcado, possivelmente, confirme, mas possivelmente não vai ter atendimento não na cidade de Ponta Grossa, né, Andrei?
1: Provavelmente não, Ponta Grossa, né, feriado municipal hoje lá. Vamos aqui então às informações do mercado agrícola, informações oficiais Ceabderal Regional de Ponta Grossa, onde eles trabalharam, fizeram as atualizações aqui, a gente faz, né, esse comentário. Feijão carioquinha ausente do mercado, feijão preto de R$ 185 até R$ 225,00. Pegou R$ 5,00 aí na saca, vamos dizer assim. Milho R$ 58,00, mínima R$ 58,90, máxima. Soja R$ 137,00, mínima R$ 138,20, máxima. Trigo R$ 77,00, mínima R$ 78,00 a máxima. Arroba do boi R$ 350,00, mínima R$ 360,00, máxima. Quilo do porquinho, suíno em pé tipo carne, R$ 4,60. E arroba da vaca, R$ 310 até R$ 325. Notícias agrícolas, dólar iniciando a cotação do dia R$ 5,15. Soja iniciando o dia lá na bolsa com um pequeno recuo ali, né? Estão perdendo posições, né? Os investidores estão vendendo suas posições porque está numa cotação boa. Lá em Chicago, US$ 12,99 o bushel, né, naquela casa ali dos US$ 13 o bushel que a gente já vinha noticiando nos últimos dias, ainda um bom cenário para o produtor. Vamos aguardar, né, toda essa flutuação de dólar e etc. Mas considera-se, né, uma situação relativamente interessante ainda para comercialização, tanto momentânea, mas também para o mercado de futuro. É, a recomendação da gente é ficar de olho nisso e travando, né, os negócios e travando as posições.
0: Acompanhando tudo isso, o mercado está aí, né, disponível com esses preços, o pessoal aí já vai fazendo as contas, começa a ver o que é melhor. E claro que tem que ter essa segurança, essa previsão no futuro. Não dá para não dá para deixar para depois, mas também não dá para deixar passar, né, Andrei? Tem um momento certo.
1: Exatamente. Sempre tem um momento, a gente nunca sabe exatamente qual ele é, ninguém vende, né, toda a sua soja no melhor preço do ano, vamos chamar assim, mas se fizer uma média, né, você consegue ter ganhos um pouco mais recorrentes. Lógico que conselho fosse bom, ninguém dava, vendia, né? Mas essa é uma situação que todos os especialistas recomendam que seja feita, né? Uma média de preços um pouco mais, vendo um pouco agora, vendo um pouco ali no momento de colheita, e deixa um pouquinho para vender assim que passe a safra, assim que melhore o mercado. É uma certa tendência, tem a lei da oferta e procura que sempre funciona aí, então tudo é isso que influencia na formação do preço da soja e de praticamente todas as culturas agrícolas de todo o mercado no geral.
0: 8 horas e 29 Andrei? Minutos. Muito bem, Andrei. Mais alguma informação por hoje?
1: Só repassar um parabéns, um feliz aniversário, muitas felicidades, muitos anos de vida para o Laércio, nosso amigão aqui da Comercial AG, que está de aniversário hoje, está completando mais uma data natalícia. Trouxe um salgadinho aqui para nós cedo, para nós poder comemorar juntos, já cantamos o parabéns. Então, as nossas felicitações, o nosso muito obrigado a ele que está sempre presente no nosso dia a dia aqui da empresa, grande amigo. A gente quer só que ele tenha, né, uma vida plena, de saúde, de realizações, de sucesso e de muitas felicidades.
0: Parabéns, Laércio.
1: Um abração para você.
0: Olha, felicidades aí, tudo de bom. 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Dá tempo, passa aí. O pessoal tá aguardando por você também. Vai lá também parabenizar o Laércio, que está celebrando o dom da vida neste 15 de setembro. Andrei, bom trabalho. Ótima terça-feira. Amanhã a gente volta com mais informações aqui no nosso Manhã do Ouvinte.
1: Maravilha, bom dia, muito obrigado. Até amanhã, se Deus quiser.
0: E esse foi o nosso Momento do Campo.
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8h36 na Ipiranga. 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Bom dia, Christian. Alô, Renata. Bom trabalho para vocês. Ótima terça-feira. Bom dia pro professor João Carlos Hoffmann. Ele que é o diretor lá da Fazenda Escola, aqui do nosso Colégio Agrícola. Satisfação, professor. Mais uma vez está conversando através de mensagem aqui e ele vai atualizando e contando tudo para nós, né? Professor João Carlos, um abraço. Fiquei sabendo que o professor João Carlos herdou, né, aí dessas raízes futebolísticas, e ele gosta e acompanha o futebol, e é um técnico nota 10. Giovanni estava contando para mim aí, né, do campeonato que começou agora final de semana lá no São Benedito, 4 equipes disputando, né, só que não deu muito certo o primeiro jogo, Giovanni. Mas, ô professor João Carlos, parabéns aí, né, olha, o gosto pelo futebol é isso, né, é uma cachaça boa que a gente vicia. E o professor João Carlos é o técnico da equipe ali que o Giovanni foi convidado, tá participando lá desse campeonato. O Thiago, né? O Thiago me contou também. Thiago Cheminha ali da Sportec tá por lá também. Um abraço para todos vocês. Bom campeonato. A gente vai comentando aí os destaques, né? A cada rodada. Vão passando para nós, a gente vai falando. O que o professor João Carlos mandou para mim aqui é um destaque aqui do Colégio Agrícola de Palmeira. Um bolsista, né? Orientador aqui da UEPG e aluno de Palmeira vai ter um ano de pesquisa. Olha só que legal. Parabéns aqui pro aluno, o João Vitor. O sobrenome dele é diferente, né? Plodowski. Isto? João Vitor Plodowski. Ele vai fazer esse projeto de pesquisa. Que interessante. Parabéns aí pro nosso Colégio Agrícola. Parabéns, João Vitor. E obrigado, professor João Carlos Hoffmann, passando as informações para nós aí sobre este programa aí de iniciação científica. Interessante, né? É destaque de Palmeira, do nosso Colégio Agrícola. 8h40, a Joanita também está conosco. Bom dia, comemorando aí, junto com a cidade de Ponta Grossa. Quero participar aí também. Helder, hoje é meu aniversário. Obrigado pela participação, Joanita. Felicidades, parabéns, aquele abraço para você aí, tudo de bom, felicidades nesse dia tão importante, celebrando o seu aniversário. 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

0: como sempre. É 8h56 aqui na Ipiranga, bom dia pra você. 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E tem presente, você vai fazer um desenho à mão sobre o tema Meu Brasil, Minha Pátria. A técnica é livre, pode usar lápis de cor, giz de cera, canetinha, tinta, o que preferir, vai da sua criatividade. E as crianças que podem participar, né, por faixa etária, a primeira que o primeiro grupo até 7 anos, aí o segundo grupo de 8 a 10 anos e ainda de 11 a 12 anos. Serão escolhidos 6 vencedores, 2 em cada categoria. Então, crianças até 7 anos, crianças de 8 a 10 anos e crianças de 11 e 12 anos. Cada ganhador vai receber uma poupança de R$100. 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
1: 9h09, bom dia, você está muito bem, ligou agora seu rádio, seja bem-vindo, você está na Ipiranga, no Manhã do Ouvinte, a gente vai até as 10 da manhã, o Douglas Antonietti está ligado, roda aí, caminhonete branca, abraço para todos que estão sintonizados, Maurício Ripka, bom dia, ótima terça-feira para todos nós, abraço Maurício, olá, bom dia, obrigado também pela sua participação. E a todos que estão conosco, inclusive mandando um abraço também aqui pro Jonathan, né, da Elotan Motos, tá ligado aí, Jonathan? Um abraço para você, ótima terça-feira. 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Alô, meu amigo Ronan Wojnarowski, que está sintonizado também conosco nesta manhã de terça-feira, atendendo e muito bem aqui os clientes de Palmeira, alô, região de Porto Amazonas, pessoal lá de Ponta Grossa, Ipiranga, pessoal também de Rio Azul. 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Vai falar com o Ronan Wojnarowski, aí de Colônia Maciel. 9h12, chegou o momento da nossa reflexão do dia, a historinha do Manhã do Ouvinte. Todos os dias, no final da tarde, um senhor se sentava no mesmo banco de uma praça. Durante muito tempo, ninguém sabia exatamente o motivo. Ele chegava, sentava e ficava ali. Certa tarde, uma

senhor novamente sentado naquele banco. Passaram-se semanas, depois meses, até que, certa tarde, um homem se aproximou devagar. Parou diante do banco, os dois ficaram em silêncio. Era o filho. O senhor levantou, não fez perguntas, não reclamou, não quis saber por que ele havia demorado tanto. Apenas abriu os braços e os dois se abraçaram. Às vezes, amar alguém é isso. É continuar deixando uma porta aberta. É não desistir de quem está passando por uma fase difícil. É entender que algumas pessoas precisam de tempo para encontrar o caminho de volta. Nem sempre estar ao lado de alguém significa estar perto. Às vezes, significa simplesmente nunca deixar de estar disponível quando essa pessoa precisar. E talvez hoje exista alguém precisando saber que ainda tem um lugar seguro para voltar. Seja esse lugar para alguém. Essa foi a nossa reflexão de hoje, a historinha do Manhã do Ouvinte. Tá

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0: É, não se vá, 9:30, bom dia, alô pessoal que tá conosco aqui, já vou falar mais de vocês aí das mensagens, vai mandando pra nós aqui, WhatsApp 999533669, quem chegou aqui na rádio agora, meu amigo Matheus, da Celeiro Materiais de Construção. 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
0: Até lá. Valeu. 9h36 agora. Eu volto já. Bom dia lá para Ana, na Vila Rural. Tá ligadinha, tá sintonizada. Oi, Ana. Um abraço para você. Tudo de bom também. Obrigado pela companhia. Quero agradecer a Marli Yachinski, lá de Faxinal do Silva. Também está conosco aqui. E ela falou que a historinha é muito linda e emocionante. A historinha de hoje faz a gente refletir muito. Obrigado pelo carinho, eu volto já. 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

0: 9h44 aqui na Ipiranga. 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Já são 9h46. Alô, Maurício Mel, tá conosco aqui. Bom dia, meu amigo. Bom dia também. Tô ligado com vocês aqui na Restinga Seca. Oi, Helenise. Um abraço, tudo de bom. Adriano Santos, na lida aí, né? Bom dia. Feriadão hoje em Ponta Grossa. E nós aí, ó, como que estamos, né? Estamos na escuta. Ótimo dia para vocês. Obrigado, meu amigo. Bom trabalho. Ótima terça-feira. Também quem mandou mensagem para nós aqui, quero agradecer o nosso amigo Alessandro, tá ligado também. Ô, Alessandro, um abraço para você. Emerson Bagri, um abraço, bom dia. Um abraço lá pro Matheus também. Valeu, Emerson. Um abraço para todo mundo. Eu volto já, 9h47, lá em Faxinal do Silva. Quem está ouvindo o nosso programa, Dona Maria Tereza, mandando um abraço aí para o seu filho, Cristiano Yashinski, que ontem esteve de aniversário. Parabéns, felicidades para você, Cristiano. Muito obrigado, Dona Maria, pela audiência, pela companhia. Também o Roberto Rivelino já está conosco na escuta aqui sempre, né? Um abraço, Roberto. Bom trabalho, 9h47.
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É 9h52, reta final do nosso programa. Anastácia Dubinsky, aqui do Rossio 2 também, está ligadinha. Cláudia Groshevski manda um bom dia para minha prima Helenice, a Zilma, a Noeli, aí na Restinga Seca, lá de Porto Amazonas. Cláudia, obrigado pela companhia também. 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Meu amigo José Jonelso Libratoski, ótima terça-feira para todo mundo. Valeu, Arroz. Obrigado igualmente para você também. Aqui a participação do Giliardi. Tá sintonizado aí. Ô, Gili, aí do Rossio 2, tá mandando um abraço para todo mundo. 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Fechamos por aqui, porque já já tem o programa aí com o padre Reginaldo Manzotti. Oi, Jaqueline, obrigado pela sua mensagem também. Ótima terça-feira. E obrigado, Giovanni, pela técnica. Fica conosco na Ipiranga. Alô, Juarez e Marcelo lá da Bela Ótica. Beleza no olhar. Um grande abraço. Até amanhã. Tchau, tchau.

0: 9h57.
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1: Louvado seja nosso Senhor Jesus Cristo, para sempre seja louvado. Queridos filhos e filhas, eu desejo que realmente a paz esteja com você e que o Senhor Jesus das Santas Chagas possa acolhê-los em suas chagas dolorosas e gloriosas. Hoje, terça-feira, ofereço esse programa a todos os líderes mensageiros das capelinhas de Jesus das Santas Chagas. Ofereço a todas as famílias que recebem as capelinhas e todos os que rezam o terço das Santas Chagas comigo. Hoje, a graça de Deus nos faz celebrar também Nossa Senhora das Dores, um dia depois da exaltação da Santa Cruz. Você já pode mais ou menos entender o porquê. Depois de exaltar a Santa Cruz do Senhor, lembramos de Maria ao pé da cruz de Jesus, Nossa Senhora das Dores. E nós estamos nessa poderosa novena de São Pio de Pietrelcina, pedindo ao nosso grande intercessor da obra, ao grande intercessor na minha vida, São Pio de Pietrelcina, intercede por nós. Eu quero saudar a todos e dizendo que há motivos para você ligar para o seu amigo, sua amiga e dizer: olha, o programa já começou. Lembre, alguém que esteja desavisado, manda no teu grupo do WhatsApp: ó, começou o programa e hoje tem muita coisa, vamos juntos. Saúdo a todos a partir da Rádio Evangelizar, de onde tudo começa. As rádios irmãs, cujos nomes cito neste momento. Saúdo a você pela TV Evangelizar, sinal digital em todo o país, em várias cidades, canal aberto, pelo YouTube Padre Manzotti Oficial, há pouco fizemos a quaresma de São Miguel Arcanjo, há pouco. Saúdo também pelo aplicativo da Associação Evangelizar é Preciso e todas as plataformas digitais. Vou lhes dizer e lembrar motivos para você chamar alguém, mandar um WhatsApp, convidar alguém. Hoje, São Pio de Pietrelcina, segundo dia. Hoje, Jesus das Santas Chagas. Hoje, Nossa Senhora das Dores. Então, juntos, irmãos e irmãs, em nome do Pai, do Filho e do Espírito Santo. Amém. Naquele tempo, perto da cruz de Jesus, estavam de pé a sua mãe, a irmã de sua mãe, Maria de Cleofas, e Maria Madalena. Jesus, ao ver a sua mãe ao lado dela, o discípulo que ele amava, disse à mãe: mulher, este é teu filho. Depois disse ao discípulo: esta é tua mãe. Daquela hora em diante, o discípulo a acolheu consigo. Ao pé da cruz de Jesus, e nós exaltamos a Santa Cruz bendita, nossa salvação e redenção, até a morte, morte de cruz. Estava de pé sua mãe, sua irmã. Mãe, a irmã de sua mãe, Maria de Cleofas e Maria Madalena. Maria estava de pé na cruz de Jesus. Maria está de pé nas nossas cruzes, no nosso Calvário. E naquele momento, já entregando a sua vida por nós, nos deu um grande testamento, olhando com amor, Jesus disse à sua mãe: mulher, este é teu filho. A maternidade de Maria é estendida a todos nós. A maternidade de Maria é estendida não só a João, mas ela se torna mãe da igreja, mãe de todos os discípulos de nosso Senhor Jesus Cristo. Disse ao filho: eis aí tua mãe. E ele assumiu, porque daquele momento em diante, ele acolheu consigo. Dois pontos são tão importantes hoje. A maternidade de Maria para com todos nós. E o segundo ponto que me toca muito, ele a tomou consigo. Eu e você somos chamados a tomar Maria conosco, a tomar Maria em nossa vida, a tomar Maria nas nossas labutas. Nossa Senhora, nós queremos ser discípulos de Jesus, nós somos os Joões de hoje. Toma-nos, Mãe. Toma-nos, Mãe, como Mãe. Querida Mãe, na sua maternal bondade, acolha aqueles que estão hoje vivendo uma cruz. A cruz de uma doença incurável, de uma doença crônica que tem que lidar com isso. Você se encontra neste quadro? Uma doença crônica, uma diabetes que não estabiliza, um problema no rim que está por fazer hemodiálise. Nossa Senhora, nós te colocamos, Mãe, as nossas cruzes, as nossas dificuldades. Colocamos o Brasil, Mãe, uma expectativa imensa de paz, de harmonia, de confiança em todas as instâncias de nossa sociedade. Nós precisamos, Mãe. O Brasil precisa. Nossa Senhora, nós colocamos pessoas que estão entregues ao álcool. São teus filhos e as mães que estão chorando neste momento pelos filhos que se perderam nas drogas, no crack, estão perambulando pelas ruas, perderam o emprego. Nós queremos rezar, Mãe, pelos idosos que se sentem sozinhos. Mãe, Nossa Senhora, a vossa proteção recorremos, Santa Mãe de Deus. Não desprezeis as nossas súplicas em nossas necessidades, mas livrai-nos sempre de todos os perigos. Ó Virgem gloriosa e bendita, Nossa Senhora das Dores, rogai por nós. Nós só começamos e voltamos já. Volte comigo, há muitas razões de você chamar mais uma pessoa. Voltamos já.
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0: Eu gostaria muito se você fez, ok? Mas se não fez, depois deste programa, faça hoje. Claro que nós temos a nossa intenção geral. Eu também tenho a minha, nessa quaresma de São Miguel. Tenho as minhas causas, minhas lutas. Uma delas, você sabe, é poder começar as obras na Terra Prometida. Mas hoje eu senti a necessidade de colocar pelos sacerdotes, pelo padre da sua paróquia e pelos padres que também enfrentam lutas. Aqui e acolá nós escutamos a grande maioria dos padres muito fiéis, mas também padres que têm lutas pessoais, padres que infelizmente tiraram a vida e assim por diante. Isso não é novidade. Rezar pelos padres que têm suas lutas. Reze pelo padre da sua paróquia e pros padres de modo em geral. A quaresma de São Miguel, faça depois deste programa emendado. Vamos juntos acreditar. São Miguel, príncipe, guardião e guerreiro, defendei os nossos sacerdotes, os sacerdotes de teu filho Jesus. Filhos queridos, daqui a pouco eu presto uma homenagem às mensageiras das capelinhas de Jesus das Santas Chagas e vou lançar um desafio. Mas primeiro, filha de Deus, que a paz de Jesus esteja com você. Alô? Filha de Deus, seja bem-vinda. De onde você fala?
1: Obrigada, eu sou de São Paulo.
0: Seja bem-vinda de São Paulo, capital. Como é que você me acompanha?
1: Eu acompanho pelo YouTube.
0: Certo. Temos também a 9 de julho que nos transmite. Filho, o que está acontecendo? Você pediu anonimato.
1: Eu...
0: Fale bem alto, por favor.
1: Eu tenho enfrentado por uma depressão desde os meus 19 anos. E eu me perdi de mim mesma. Eu estava num relacionamento há 5 anos, onde, por escolhas erradas e conscientes, eu traí o meu parceiro. E assim que ele descobriu, ele ficou com muita raiva, terminou o nosso relacionamento. E nisso, eu tentei tirar minha própria vida, 2 dias depois. Quando eu fiquei na UTI, foi... o momento, inclusive, em que eu encontrei o canal do padre. E desde então eu tenho rezado todas as noites pedindo para que Deus possa me perdoar pelo que eu fiz, para que eu possa melhorar, para que eu possa ser uma mulher digna. E eu ainda tenho esperanças de conseguir o perdão do meu namorado e reconstruir nosso relacionamento. Certo. Após tudo isso, passaram-se alguns dias ainda em muita oração, fazendo a quaresma, participando da quaresma de São Miguel Arcanjo. Na sexta-feira, eu sofri um acidente de carro muito feio e, graças a Deus, eu não sofri um arranhão.
0: Certo. Filha, o que você partilhou são muitos pontos difíceis, mas não impossíveis de uma mudança. Primeiro, você fala que enfrenta uma depressão há 19 anos. E eu pergunto, como você tem enfrentado essa depressão? E procurou ajuda?
1: Tem sido desde que eu tinha 19 anos.
0: Certo.
1: Eu tenho 22 agora,
0: tá.
1: Eu tenho buscado ajuda médica e agora eu tenho me reaproximado de Deus em busca de ajuda espiritual também.
0: Espiritual, perfeito. Esse é o caminho. Não abandonar os recursos da medicina, que são um braço estendido de Deus, e se aproximar de Deus. Depois, você se arrepende da traição?
1: Profundamente.
0: Então, o caminho para a cura é uma boa confissão. Você procurar o sacerdote da sua paróquia e fazer uma confissão. É muito importante, filha.
1: Certo.
0: Nós, às vezes...

0: vezes não sabemos medir o poder, a eficácia, o valor de uma confissão bem feita. Mas é de grande importância. Então, lhe dou um conselho. Procure um padre, faça a sua confissão, cumpra a sua penitência e a vida vai ter que seguir. Neste a vida vai ter que seguir, você tem que se perguntar. Você que disse, eu quero retornar o relacionamento. Você falou isso?
1: Sim.
0: É o que você deseja. Mas a pergunta é, o que não estava bom que te fez, você falou, em consciência, trair? O que não estava bom no relacionamento?
1: Eu sentia falta da presença dele em alguns momentos em que eu precisava pedir por essa presença. E ao invés de comunicar, ao invés de me expressar, como todos os casais devem fazer, eu escolhi me fechar até que outra pessoa apareceu e preencheu um espaço em mim que deveria ter sido preenchido pelo meu namorado. E eu, nesse momento eu tomei uma ação consciente.
0: Sim. Só que a pergunta continua, eu faço, reformulo. Voltar a este relacionamento, voltar, por quê? Se ele deixava um vazio no seu interior.
1: Eu acredito que se eu tivesse comunicado, poderíamos ter encontrado juntos uma solução. Porque, apesar disso, foram 5 anos muito felizes da minha vida. 5 anos de muito companheirismo. E essa ausência dele, se nós dois tentássemos, se fosse da vontade dele também, eu acredito que poderíamos ter enfrentado juntos.
0: Eu digo isso porque, às vezes, você só vê como única alternativa retornar. Na verdade, por que você não começa a pedir a Deus, Senhor, eu quero formar uma família. Mesmo porque vocês estavam 5 anos se relacionando e nunca pensaram em casamento. Nunca pensaram em colocar um sacramento tão importante para constituir uma família. Então tinha algo errado. Já começou errado. Depois você fala que existia um vazio. Então, talvez hoje a opção mais fácil é voltar ao aquilo que te fazia estar segura. Mas aquilo que fazia estar segura não te preenchia. E não caminhou para uma maturidade afetiva, porque é normal, e você que quer levar uma vida em Deus e está buscando uma vida de espiritualidade, é não viver junto, não morar junto, mas é ter um relacionamento que leve a um processo de namoro, noivado, casamento. Você entendeu, filho de Deus?
1: Entendi.
0: Então comece a pedir a Deus, será que esta pessoa, Senhor, me mostre? Será que eu não estou agora vivendo só uma carência, querendo voltar atrás em algo que não me preencheu? Peça a Deus, de fato, eu quero constituir uma família, se for Ele que seja. Mas que seja de verdade. Que Deus te fortaleça. Espero ter ajudado você a refletir. Mas procure um sacerdote para uma boa confissão. Parabéns por se voltar para Deus. E antes do sacristão nos tirar do ar, prometa que nunca mais vai atentar contra a tua vida. Prometa.
1: Prometo nunca mais atentar contra a minha vida.
0: Amém. Eu volto. Amém. Já.
2: Amém. 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

0: E convido que rezemos por esta filha de Deus de São Paulo, no anonimato. Sua grande batalha, filha, é pela vida. Você prometeu nunca tentar contra ela. E se você entrou nessa quaresma de São Miguel, pedir que Deus te leve à realização de um sonho, à família, e começar certo. Pode ter, ser até ele, mas que seja um caminho para constituir uma família. Filha de Deus de São Paulo, acompanha pelo YouTube, também nos transmite a Rádio 9 de Julho, Cardeal Arcebispo Dom Odilo Pedro Scherer, da Arquidiocese de São Paulo. Eu vou para a leitura orante, nós estamos na leitura dos profetas e onde começamos Samuel. Mas antes, eu quero lançar um desafio. A pessoa que ligar aqui, nós estamos hoje celebrando as dores de Nossa Senhora das Dores, e falar as sete dores de Maria, eu quero presentear com dedicatória e enviar um livro inabalável. Com fé, a tempestade vai passar. Portanto, fique atenta, telefonista. A pessoa que ligar e souber para falar as sete dores de Maria, Nossa Senhora das Dores, vai ganhar de presente um livro hoje inabalável. Com fé, a tempestade vai passar. Mas dado que sinto necessidade de explicar um pouco mais o contexto de Samuel, nós vamos direto. Bíblia aberta, cartilha de oração.
1: Dá-me a palavra certa na hora.
0: E hoje, 1 Samuel, capítulo 3, versículo 1, seguintes. 1 Samuel, capítulo 3. Versículo 1, seguintes. Ouçamos, preste atenção, pega a tua Bíblia. 1 Samuel, capítulo 3, versículo 1. Aprenda sobre a palavra de Deus, é mês da Bíblia. Samuel ainda era menino e ajudava Eli na adoração a Deus, o Senhor. Naqueles dias, preste atenção nesta frase. Poucas mensagens vinham do Senhor e as visões também eram muito raras. Naqueles dias, repito pela importância, poucas mensagens vinham do Senhor e as visões eram muito raras. Certa noite, Elias, já quase cego, estava dormindo no seu quarto. Samuel dormia na tenda sagrada onde ficava a Arca da Aliança, e a lâmpada de Deus estava acesa. Então, o Senhor Deus chamou Samuel. Samuel, estou aqui, respondeu Samuel. Então, correu para onde Eli estava e disse, o Senhor me chamou, estou aqui. Mas Eli respondeu, eu não te chamei você, volte para a cama. E Samuel voltou. Então o Senhor Deus tornou a chamar Samuel. O menino se levantou, foi onde estava Eli e disse, o Senhor me chamou, estou aqui. Mas Eli tornou a responder, eu não chamei você, filho, volte para a cama. Samuel não conhecia o Senhor, pois o Senhor ainda não havia falado com ele. Versículo 7. Samuel não conhecia o Senhor, pois o Senhor ainda não havia falado com ele. Aí, o Senhor chamou Samuel pela terceira vez. Ele se levantou, foi aonde Eli estava e disse, o Senhor me chamou, estou aqui. Então Eli compreendeu que era o Senhor quem estava chamando o menino e o ordenou, volte para a cama. E se ele chamar outra vez, diga, fala, Senhor, pois o teu servo está escutando. E Samuel voltou para a cama. Então o Senhor veio e ficou ali. E havia feito como antes, disse, Samuel, Samuel. Então Samuel respondeu: fala, pois o teu servo está escutando. Esta é a palavra do Senhor da vocação de Samuel. Mas eu sinto necessidade de explicar um pouco mais o contexto de Samuel. O livro de Samuel começa num período muito importante na história de Israel. O povo ainda não tinha reis. Era um período dos juízes, em que diferentes líderes surgiram para conduzir o povo no momento de crise. Lembre de Sansão, lembre de outros juízes. Mas o livro apresenta uma situação espiritual preocupante. O povo estava vivendo uma espécie de silêncio de Deus. Você escutou aquele texto? Naqueles dias, poucas mensagens vinham do Senhor, e visões também eram muito raras. Israel não estava somente enfrentando um problema político. Havia uma crise da escuta da palavra de Deus. Quem é Samuel? Ouvimos ontem. Samuel é filho de Ana, que era estéril, você lembra? Havia rezado e Deus tinha lhe dado o filho. Quando Deus atende a oração, ela cumpre a promessa que tinha feita. E ontem nós escutamos que ela levou, depois de ele ter desmamado, Samuel aos cuidados de Eli, para que servisse ao Senhor no templo. Portanto, Samuel está no ambiente do santuário, próximo do sacerdote Eli, dormindo na tenda. E Eli estava velho. Samuel está perto das coisas de Deus, mas o próprio texto diz: ele não conhecia o Senhor. Versículo 7. Pois o Senhor ainda não havia falado com ele. Atualizemos isto. Quantas vezes Quantas vezes nós estamos há anos numa vida de caminhada, de igreja, de pastoral, de grupo de oração, escutando o Padre Reginaldo, rezando o terço, mas não ouvimos a voz de Deus? É verdade que

0: para você, eis-me aqui, Senhor. Num primeiro momento, Samuel confunde e acha por três vezes que é Eli que o está chamando. Não conhecia o Senhor. Nós vamos para o intervalo e voltamos refletindo sobre esta vocação de Samuel. Aprenda a catequese, aprenda a Bíblia, povo de Deus. Mês da Bíblia, mês das Santas Chagas. Eu volto já, volte comigo.
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0: Samuel, e ele diz prontamente: eis-me aqui, Senhor. Esta é uma atitude que nós devemos ter sempre: eis-me aqui, Senhor, estou aqui. Na terceira vez ele diz: não sou eu, é Deus que está chamando. Então diga: fala, Senhor, que teu servo escuta. De um lado vemos a prontidão de Samuel: se levanta, acorda, eis-me aqui, Senhor. Eu digo para você: acorde, acorde, acorde desse sono, acorde desse torpor, da preguiça, acorde desta omissão e diga: eis-me aqui, Senhor. Mas principalmente, a última parte é importantíssima. Quando Deus fala, Samuel reconhece que é Deus, ele diz: fala, Senhor, que teu servo escuta. Fala, Senhor, teu servo escuta. Senhor, eu tomo esta palavra na minha vida. Fala, Senhor, nos meus problemas, eu te escuto. Fala, Senhor, nas decisões que devo tomar, teu servo escuta. Fala, Senhor, o que queres de mim, o teu servo escuta. Se você vai dizer: Deus está em silêncio, será que ele está em silêncio ou estamos fazendo muito barulho externo? Mas o pior de todos é o barulho interno, dentro de nós, que não escuta, não conseguimos ouvir a voz de Deus. Diga para você mesmo: em meio à tempestade, em meio à noite escura, em meio aos seus problemas, fala, Senhor, o teu servo escuta. Esta foi a leitura orante de hoje. Passe para quem você sabe que está precisando de uma palavra diferenciada. Depois, fica no YouTube. Final da tarde, entra como recorte. Mande, use o link para enviar para os amigos, para as amigas. Há muita gente que não consegue ouvir a voz de Deus. Há muita gente perdida. Há muita gente que está desiludida. Há muitas pessoas que se perderam na caminhada. E a palavra hoje é: fala, Senhor, teu servo escuta. Eu lancei um desafio: que as pessoas, alguém que ligasse pudesse dizer as sete dores de Maria. Hoje é dia de Nossa Senhora das Dores, propositalmente um dia depois da exaltação da Santa Cruz. Eu quero dar de presente o livro Inabalável. Aproveito para dizer que você encontra em todas as livrarias do Brasil. Leia, é uma releitura do livro de Jó, até para entender por que tanto sofrimento, como lidar com o sofrimento. Se a nossa vida às vezes se assemelha de Jó por várias razões, como devemos agir quando os amigos tentam nos tirar do bom caminho, quando as pessoas mais próximas nos viram as costas, como entender o que estamos passando? Bom dia, Stephanie.
1: Bom dia, Stephanie.
0: Seja bem-vinda, Stephanie. Você fala de onde?
1: Eu falo de Itaguara, Minas Gerais.
0: Itaguara, Minas Gerais. Como é que você me acompanha?
1: Aqui eu acompanho pela TV Parabólica Digital.
0: Certo.
1: E acompanho pelo aplicativo também.
0: Tá certo. Você quer partilhar sua vida ou você quer falar as dores de Maria?
1: Eu quero falar sobre as dores de Maria, padre.
0: Ô, filha, tá certo. Então vamos lá. Diga lá, minha querida.
1: Eu tô um pouco nervosa, mas eu vou ter mais calma.
0: Nós estamos...
1: Primeira vez que eu falo com você, padre. É muita alegria.
0: Que alegria falar com a senhora também. Fica tranquila. Vamos lá. A primeira dor de Maria.
1: A profecia de Simeão no templo.
0: Muito bem. Foi a primeira espada. A segunda:
1: a fuga da Sagrada Família para o Egito.
0: Louvado seja Deus, certíssimo.
1: A perda do menino Jesus no templo por 3 dias.
0: Quando tinha 12 anos, muito bem. Quarta dor de Maria:
1: o encontro de Maria com Jesus a caminho do Calvário.
0: Um momento muito significativo, tá certo. A quinta dor de Maria:
1: a crucificação e morte de Jesus.
0: Isso, Maria ao pé da cruz de Jesus, o texto de hoje. Muito bem, sexta dor.
1: Maria recebe o corpo de Jesus despedindo da cruz.
0: É verdade, descido da cruz, quando ela contempla as santas chagas. E a sétima dor de Nossa Senhora?
1: O sepultamento de Jesus.
0: Parabéns, toca o sino, sacristão. Tá aí, Stephanie. Sabe certinho, direitinho as dores de Maria. Vou depois fazer uma dedicatória e, por favor, deixe, fique na linha para eles pegarem o seu endereço, para que eu possa enviar direto para sua residência, tá bom, Stephanie?
1: Tá bom. Ô, padre.
0: Fala, querida.
1: Eu sei que eu não posso demorar muito na linha, mas eu queria te pedir para deixar minha família em oração.
0: Pois diga os nomes.
1: Eu acompanho o senhor desde pequena, padre. Minha tia ligava o rádio e sempre eu ficava na curiosidade, sabe? As pessoas ligando, contando testemunho. E eu comecei a acompanhar desde nova, desde 15 anos eu te acompanho.
0: Que
1: e
0: maravilha.
1: Eu sou doadora, viu, padre?
0: Você é associada da obra Evangelizar?
1: Sim, eu sou associada.
0: Muito obrigado. Então, certamente recebeu aquela flâmula de Jesus das Santas Chagas.
1: Já fiz até meu quadro, já, padre.
0: Ah, já colocou num quadro. Que maravilha. E sempre peça a Jesus das Santas Chagas. Diga os nomes, minha querida.
1: É Geraldo Maia, meu pai.
0: Geraldo, seu pai.
1: Rosinei Pinheiro, minha mãe. Eu queria colocar ela principalmente de oração, padre. Porque ela tem depressão, sabe?
0: Depressão, tá certo.
1: E eu quero colocar meu irmão também, o Wesley. Também, assim.
0: Tá.
1: A minha cunhada Lívia.
0: Pois não.
1: A minha irmã Flávia Cristina.
0: Flávia Cristina.
1: O meu namorado Luiz Fernando.
0: Luiz Fernando. Você escutou o que eu falei para a Filha de Deus de São Paulo, né?
1: Sim, padre.
0: Então tem que caminhar certo. São namorados, tem que pensar em caminhar, em constituir uma família. Então, pensar em casamento.
1: A gente já está até noivo. Aí a gente vai se encasar no beijo, se Deus quiser.
0: Amém.
1: Deus,
0: que bom.
1: Aí, eu quero colocar também o meu cunhado Reginaldo.
0: Opa, meu xará.
1: Isso. Aí o meu sobrinho Igor Gabriel e Maria Cecília.
0: Tá.
1: A minha sogra que te acompanha também, ela deve estar te escutando, Maria Cleusa.
0: Tá bom.
1: É, o meu cunhado Luiz Davi.
0: Pois não.
1: E eu quero colocar, o padre, todos os meus outros familiares, meu tio também que está passando por uma situação meio complicada, que está passando muito mal.
0: O nome dele?
1: José Bernardino.
0: Tá bom. Fique na linha, eles vão puxar, porque eu preciso do seu endereço. Tá aí, a Stephanie participou, falando as dores de Maria. O senhor não vai explicar as dores de Maria? Eu farei o sermão de hoje ao meio-dia, convido todos a acompanharem hoje Jesus das Santas Chagas. Inclusive, quero agora prestigiar aqueles que mandam as suas fotos logo depois do intervalo. Hoje, a missa ao meio-dia, não esqueça, acompanhe pela TV Evangelizar, pelo aplicativo, pelo YouTube Padre Manzotti, a Stephanie de Itaguara, Minas Gerais, aplicativo Parabólica Digital, lá tem a rádio Sagarana FM, Bispo de Oliveira, Dom Miguel Ângelo Freitas Ribeiro. Filhos queridos, torne-se um associado agora nesse intervalo, torne-se agora. Ligue e diga, olha, eu gostaria de ser o mensageiro da Capelinha de Jesus das Santas Chagas. 0800-410-6060, 41-3221-6060. Eu volto já.
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0: Como prometido, já está o livro ali com a dedicação para Stephanie, será enviado, com certeza. Adquira este livro inabalável. Queridos irmãos e irmãs, hoje é aniversário da Rádio Aliança FM, Jaguariaíva, Paraná, Cafelândia FM, de Cafelândia, Paraná, Flor do Vale FM, Taquaruçu, Mato Grosso do Sul, Livre FM de Milagres, Ceará, Sairé FM, Sairé, Pernambuco. E quero prestigiar os grupos das Capelinhas de Jesus das Santas Chagas. Lembrando que de hoje a 8, terça-feira que vem, na Semana das Santas Chagas, às 19 horas, nós teremos um encontro com todas as capelinhas presencial e também através da TV e dos meios de comunicação. Terça-feira que vem, às 19 horas, encontro das capelinhas. Mas eu quero hoje... E aqueles que mandaram fotos, a Célia Maria Holanda Cavalcante Rossi, de Brasília, Distrito Federal, meu grande abraço. Regina de Lourdes Moreira Silva, de Caetanópolis, Minas Gerais. Maria José da Costa, Gurinhém, Paraíba. Vanderlei Aparecida dos Santos, Timbó, Santa Catarina. Você percebe, nos vários estados, quase todos os estados. Maria da Conceição Oliveira, Fortaleza, Ceará. Talita de Oliveira Ortolani, Vila Velha, Espírito Santo, Maria Lúcia Cardoso Cristianini, Dourados, Mato Grosso do Sul, Vanilda Mâncio da Silva, Cacoal, Rondônia, Maristela Vieira Carrelhos, Belo Horizonte, Minas Gerais, TV 16.1, Rosália Teixeira do Nascimento, Brejo, Maranhão. Torne-se o mensageiro da Capelinha de Jesus das Santas Chagas. Faltam 6 dias para a festa das Santas Chagas. Quero lembrar, semana que vem, gente, tire para estar conosco. A programação, você fique sabendo, toda a programação no evangelizarepreciso.com.br. Nós teremos show com o Padre Dalpozo. Eu também farei um show quarta-feira, segunda-feira abertura, terça-feira encontro das capelinhas à noite, quarta-feira São Pio de Pietrelcina, quinta começa a... Nós temos o Rede Vida com público, depois temos também na quinta início do tríduo, sexta, sábado, a procissão luminosa, venha com velas pelas ruas de Curitiba, é um momento de graças e bênçãos, e domingo as chagas gloriosas. Quero lembrar também que dia 3 de outubro, celebrarei a missa do terceiro dia do tríduo de São Francisco de Assis, no Santuário São Francisco de Assis, lá no Xaxim. A convite do Padre Kleine estarei celebrando. E também tenho Evangelizar é Preciso, Fortaleza Inabalável, dia 31 de outubro. Tudo isso, gente, peço orações, porque é com as vossas orações que nós conseguimos levar adiante esta grande missão. E agora... Povo de Deus querido, pegue o seu Jornal do Evangelizador e vamos a essa novena que eu digo, é forte. Pede grande, porque estamos pedindo a São Pio de Pietrelcina, segundo dia.
1: Padre Pio, Santo Pio,
0: ó Jesus, fonte de amor e misericórdia, nós vos agradecemos por nos terdes dado São Pio de Pietrelcina como sinal vivo de vossa paixão, morte e ressurreição. A ele destes as vossas próprias chagas, que São Pio carregou com serenidade e força. Pio de Pietrelcina, dai-nos a graça que tanto necessitamos. Qual é a graça que você quer pedir? Qual é a graça que você quer suplicar? Peça grande, São Pio, Padre Pio, intercede a Deus por nós. Jesus, a exemplo de São Pio, dai-nos a graça de nos unir à vossa paixão, nos abrigar em suas santas chagas e desfrutar da sua... Treutina, ajudai-nos a viver como cristãos, a buscar o perdão e a cura de nossas feridas. Quais são elas? Lembre o seu pedido. São Pio de Pietrelcina, dai-nos mais amor e Eucaristia. São Pio de Pietrelcina, curai nossas feridas pela confissão. São Pio de Pietrelcina, fortalecei os enfermos. São Pio de Pietrelcina, animai a nossa vida de oração. São Pio de Pietrelcina, rogai por nós. São Pio de Pietrelcina, rogai por nós. Amém. O Senhor esteja convosco. Ele está no meio de nós. Abençoai, Senhor, a água, os remédios, as fotos, as roupas dos enfermos, por intercessão de Nossa Senhora de Guadalupe, Nossa Senhora de Guadalupe, Nossa Senhora do Carmo, São Pio de Pietrelcina, nos méritos das Santas Chagas, Pai, Filho e Espírito Santo. Amém. Se você não fez a quaresma de São Miguel, faça agora, rezando pelos sacerdotes. Eu me despeço com o terço das Santas Chagas. Evangelizar é preciso.
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1: Muito bom dia, pra você. São 11 horas e 3 minutos, né? Você está ligadinho na programação do Ipiranga FM, né? Hoje, dia 15 de setembro de 2026. Obrigado aí pela audiência, né? Por você estar com a gente aqui, mandando sua mensagem, participando dos programas. Já já tem noticiário P7, né? A apresentação de Bruna Camargo, Eldris Kulimoski, trazendo todas as notícias aqui da cidade e região. Do que teve final de semana, ocorrências do Corpo de Bombeiro, a Polícia Militar, você acompanha daqui a pouquinho. Agora a gente vai conversar com ele, né? Nosso amigo Eloy já está por aqui, vem falar das novidades, né? 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
8: Meninos, chega aqui, pra gente cantar juntos, vai, por favor.

0: Muito obrigado pelo carinho, o convite.
1: Cara, você tá.
2: 11h23. 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

0: Muito bom dia, são 11 horas e 30 minutos, está no ar o Noticiário P7, na manhã desta terça-feira, 15 de setembro de 2026. Essa edição que é de número 174 deste ano. Hoje é o dia do cliente e também dia nacional da musicoterapeuta. Eldris Kolimowski, bom dia.
1: Bom dia, Bruna Camargo e ouvintes. Vamos para as manchetes de hoje.
0: Polícia Civil prende suspeito de violência doméstica aqui em nossa cidade.
1: Câmara de Vereadores discute projetos de infraestrutura, assistência e proteção às mulheres.
0: Rádio Ipiranga e Cressol incentivam crianças a desenhar o que o Brasil representa.
1: Bombeiros atendem mulher ferida após queda de bicicleta.
0: Licenciamento de veículos. Próximo vencimento é na sexta-feira.
1: Sanepar aplica desconto de 25% na tarifa mínima de água e esgoto a partir de outubro.
0: Chuvas já afetaram mais de 22 mil pessoas aqui no Paraná.
1: Estas e outras informações agora no Noticiário P7.
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0: Conforme informações do Climatempo, a previsão máxima para hoje é de 18 graus. O dia, ele deve ser de sol entre muitas nuvens, com períodos de céu nublado. O frio continua nos próximos dias. Amanhã, a mínima deve ser de 11 e máxima de 20 graus. Já na quinta-feira, os termômetros variam entre 10 e 19 graus. Na sexta-feira, entre 12 e 20 graus, mantendo a previsão de sol entre períodos de céu nublado. A chuva, ela deve retornar no final de semana. Para sábado, são previstos 17 milímetros, no domingo, 47, e na segunda-feira, mais 6 milímetros de chuva.
1: 11 horas e 32 minutos e agora a Lotérica Nassar traz resultados de loterias. Eu começo com a Quina, o concurso 7.117. As dezenas sorteadas foram 37, 40, 44, 54 e o 63. A Quina acumulou. O prêmio estimado é de 35 milhões de reais.
0: Loto Mania, concurso 2.975. Os números sorteados da Loto Mania foram 4, 9, 10, 11, 12, 17, 34, 42, 43, 50, 51, 55, 64. 66, 77, 79, 81, 84, 91 e também o 96. A Lotomania, ela acumulou, o prêmio está estimado em 2 milhões de reais.
1: E hoje tem sorteio da Quina com prêmio de 35 milhões de reais. Dia de sorte, pode pagar 100 mil reais. A Time Mania, 14 milhões. Loto Fácil, está com prêmio acumulado de 300 milhões de reais. E tem a Mega Sena. O prêmio estimado é de 95 milhões de reais. Então faça sua aposta em Nassar Loterias e boa sorte!
0: Agora são 11 horas e 33 minutos, nós vamos para o nosso primeiro intervalo. Já no próximo bloco, chuvas já afetaram mais de 22 mil pessoas aqui no Paraná.
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0: 11h37, estamos de volta no Noticiário P7.
1: A Caixa mudou o horário do sorteio especial que acontece hoje. A Loto Fácil da Independência estava prevista para as 11 horas. Será realizada às 21 horas. O prêmio estimado é de 300 milhões de reais.
0: Agora, com a mudança, as apostas podem ser feitas nas lotéricas até às 18 horas. Já pelo aplicativo ou pelo portal Loterias Caixa, as vendas de cotas de bolão elas seguem até às 20 horas.
1: Na Loto Fácil é possível escolher de 15 a 20 números entre os 25 disponíveis. A aposta simples custa R$ 3,50.
0: Se ninguém acertar os 15 números, o prêmio será dividido entre os acertadores da faixa seguinte.
1: E a cidade vizinha de Ponta Grossa comemora 203 anos nesta terça-feira, dia 15. O tradicional desfile de aniversário começou por volta das 8 horas na Avenida Vicente Machado, na região central da cidade, reunindo mais de 70 entidades civis, militares e ligadas à administração pública.
0: Conhecida como a Princesa dos Campos Gerais, Ponta Grossa é a quarta maior cidade do Paraná, com mais de 350 mil habitantes e se destaca pela indústria, pelo agronegócio e pela importância logística para o estado.
1: Subiu para 22.176 o número de pessoas afetadas pelas chuvas que atingem o Paraná desde a última quarta-feira, dia 9. Os dados estão disponíveis pela Defesa Civil em um boletim atualizado nesta terça-feira.
0: Ao todo, 80 municípios registraram estragos, com mais de 3 mil casas danificadas e 18 destruídas.
1: Nos últimos 7 dias, 4 pessoas morreram em decorrência das chuvas. 3 em Ponta Grossa e 1 em Rio Branco do Sul. Outras 2 pessoas continuam desaparecidas, uma no Rio Branco do Sul e outra em Tunas do Paraná.
0: Mais de 2.500 pessoas precisaram deixar suas casas. Desse total, 2.182 estão desalojadas, na casa de familiares ou amigos, e 405 estão desabrigadas, em abrigos públicos. A maior parte está em União da Vitória, uma das cidades mais atingidas pelos alagamentos.
1: Ainda há registros de alagamentos em municípios como Castro, Pereira do Sul, São Mateus do Sul e cidades da região metropolitana de Curitiba.
0: Lembrando que o Paraná também ainda está com trechos de rodovias interditados, principalmente na ligação entre Curitiba e Adrianópolis, na região do Vale da Ribeira.
1: Agora 11h40. E a campanha Meu Brasil Minha Pátria, realizada pela Rádio Ipiranga em parceria com a Cresol, continua durante todo este mês de setembro.
0: A proposta é convidar crianças de até 12 anos a colocarem a criatividade no papel e mostrarem por meio de um desenho o que o Brasil representa para elas.
1: O desenho deve ser feito à mão, em uma folha de papel sulfite, tamanho A4, com o tema Meu Brasil Minha Pátria. A técnica é livre.
0: A participação ela é dividida em 3 categorias: crianças de até 7 anos, também de 8 a 10 e de 11 a 12 anos.
1: Serão escolhidos 6 vencedores, 2 de cada categoria, e cada ganhador receberá R$100 em poupança.
0: Então, crianças, caprichem no desenho e participem. Os trabalhos podem ser entregues aqui na recepção da Rádio Ipiranga durante todo o mês de setembro.
1: No verso desta folha, não esqueça de colocar o nome completo da criança e a idade e o telefone de um responsável.
0: A campanha Meu Brasil Minha Pátria é uma realização da Rádio Ipiranga e da Cresol, unindo criatividade, cidadania e educação financeira.
1: Está em andamento o calendário de pagamento do licenciamento de veículos no Paraná.
0: Os prazos eles já passaram para os veículos com placas terminadas em 1, 2 e 3. Próximo vencimento é nesta sexta-feira, dia 18 de setembro, com placas final 4.
1: Na sequência, os vencimentos continuam ao longo do mês de setembro, outubro e novembro, conforme o número final da placa. O calendário termina no dia 27 de novembro para os veículos com final de placa 0.
0: Taxa de licenciamento ela é R$ 94,61, cota única. Para fazer o pagamento é necessário quitar também os demais débitos do veículo junto ao Detran.
1: Agora 11h41, já no próximo bloco aqui do Noticiário P7. Câmara de Palmeira discute projetos de infraestrutura, assistência e proteção às mulheres.
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0: São 11 horas e 46 minutos, o Noticiário P7, ele está de volta.
1: E a Câmara Municipal de Palmeira realiza hoje a 33ª sessão ordinária do ano. Entre os assuntos previstos na ordem do dia estão requerimentos, indicações e projetos de lei que tratam de infraestrutura, assistência social, educação, agricultura, segurança no trânsito e políticas de proteção às mulheres.
0: Na discussão dos requerimentos, estão pedidos de informações e providências ao Poder Executivo para solucionar problemas recorrentes de alagamentos na Rua Flávio Santos, no bairro Papiros, e na Travessa Emílio Auer e também na Rua José Maria Costa, na Vila Maria.
1: Também será analisado um pedido na Comissão de Urbanismo e Obras Públicas para ampliar em 30 dias o prazo para emissão de parecer sobre uma emenda e um projeto de resolução.
0: Entre indicações, os vereadores propõem serviços de patrulhamento e cascalhamento em vias do bairro Farajala Bacila, no Distrito Industrial e também na região do Pinheiral.
1: Também está prevista uma indicação para instalação de redutores de velocidade, especificamente lombadas físicas, em ruas e avenidas do bairro Green Park.
0: Na pauta de projetos de lei, em segunda discussão, está a proposta que autoriza a abertura de um crédito adicional suplementar de R$ 25 mil reais para a Secretaria Municipal de Obras e Infraestrutura.
1: Já em primeira discussão, serão analisadas propostas que tratam de diferentes áreas. Entre elas estão a criação do Programa de Incentivo à Fruticultura, Pomar de Casa, a criação da Orquestra Municipal de Palmeira e regras para identificação, notificação e remoção e ainda a destinação de veículos abandonados no nosso município.
0: Também estão previstos projetos relacionados à destinação de recursos para as secretarias de assistência social, educação, agricultura e pecuária.
1: Na área de proteção às mulheres, dois projetos entram em primeira discussão. Um deles propõe a implantação do programa Lei Maria da Penha Vai à Escola, voltado à prevenção e ao enfrentamento da violência doméstica e familiar. O outro prevê a divulgação de mensagens de conscientização e proteção às mulheres durante eventos esportivos realizados em espaços públicos do município.
0: Sessão ordinária acontece hoje à noite no plenário da Câmara Municipal de Palmeira. A pauta completa ela pode ser consultada no site oficial da Câmara Municipal.
1: E os clientes da Sanepar terão descontos de 25% na tarifa mínima de água e esgoto a partir das faturas com vencimento em outubro, referente ao consumo agora de setembro.
0: Com a redução, a tarifa mínima para quem consome até 5 metros cúbicos de água por mês passa de R$ 99,16 para R$ 74,34.
1: O desconto ele vale para os primeiros 5 meses, ou melhor, 5 metros cúbicos de consumo. Ou seja, para quem ultrapassar esse volume, a redução ela será aplicada somente sobre os primeiros 5 metros cúbicos. O restante continua sendo cobrado normalmente.
0: Essa medida ela foi determinada pela AGEPAR, que ela é a Agência Reguladora de Serviços Públicos Delegados do Paraná, e terá a duração de 30 meses.
1: O benefício vale para todos os clientes da Sanepar em 344 municípios do Paraná.
0: Ainda falando sobre economia, o Conselho Monetário Nacional atualizou as regras das linhas de crédito para motoristas de aplicativo e taxistas que querem financiar veículos novos.
1: A mudança garante a continuidade do programa Move Brasil, sem alterar as principais condições do financiamento.
0: Entre elas estão juros de 2,5% ao ano, prazo de até 84 meses e valor máximo de R$ 200 mil por veículo.
1: Outra novidade é que o prazo de 120 dias para contratar o financiamento deixa de existir. Com isso, as operações podem continuar sendo contraídas dentro do limite total de 30 bilhões de reais enquanto houver disponibilidade de recursos.
0: O programa também contempla cooperativas e taxistas e permite que motoristas de aplicativo com pelo menos 6 meses de cadastro na plataforma tenham acesso a esse financiamento.
1: Quem tiver interesse deve procurar uma instituição financeira autorizada e operar os recursos do BNDES e verificar as condições e a documentação necessária para solicitar o financiamento.
0: A Ação Social Imaculada Conceição, a SIC, está arrecadando café, óleo, macarrão, trigo e quirera para compor as cestas básicas das famílias assistidas pela entidade. As doações podem ser entregues no expediente paroquial.
1: E hoje, 15 de setembro, acontece a Noite de Louvor e Oração, com o tema Cura Interior. O encontro será às 19h30 na Igreja Nossa Senhora das Graças, na Vila Rosa. Você e sua família estão convidados a participar.
0: Terço da Rosa Mística acontece hoje, dia 15, às 19h30, na Casa da Bianca Nascimento. Endereço, Rua Agnaldo Og Santos, 116, no Green Park.
1: Agora 11h52, já após o intervalo comercial, Polícia Civil prende suspeito de violência doméstica em Palmeira. 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
0: Noticiário P7. 11h55, noticiário P7 está de volta.
1: E a Polícia Civil, prendeu na manhã de ontem um homem de 36 anos suspeito de violência doméstica e ameaça em Carambeí.
0: Essa prisão preventiva ela foi cumprida na PR-151 aqui em Palmeira. Segundo a Polícia Civil, o homem teria invadido a casa da ex-companheira e ameaçado ela e o atual namorado com uma arma de fogo.
1: Durante a fuga, ainda segundo a polícia, o suspeito atingiu um trabalhador rural que estava em uma motocicleta. A vítima foi encaminhada ao hospital regional em estado gravíssimo.
0: Com o homem, os policiais encontraram um revólver calibre 38 e 5 munições.
1: Ele foi encaminhado à Delegacia Regional de Polícia de Palmeira para os procedimentos relacionados ao porte ilegal de arma de fogo.
0: Corpo de Bombeiros atendeu, na madrugada de hoje, uma mulher de 36 anos que sofreu queda de bicicleta aqui na nossa cidade.
1: Este acidente foi por volta de 1h30 da manhã. Na rua Coronel Alípio do Nascimento, a vítima teve ferimentos leves e recebeu atendimento do Corpo de Bombeiros.
0: 11h56, noticiário P7 de hoje. A edição de número 174 vai ficando por aqui. Obrigada pela sua audiência e uma ótima tarde.
1: Tenha uma boa tarde e continue na Ipiranga.
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33: Olá, boa tarde, excelente tarde para vocês, queridos ouvintes. É o Bem Me Quero e estamos bem, graças a Deus. E você está bem? Tudo bem por aí? Com certeza, né? Porque depois que o Astro Rei apareceu, deu o ar da graça, trazendo para nós alegria, trazendo para nós energia, trazendo para nós tudo que há de bom, nós podemos dizer então que é um excelente dia, né? Que bom, que maravilha, que tarde maravilhosa. Só temos que agradecer a Deus. E você, como que está aí? Tudo bem com você? Nós vamos chegando agora exatamente 12 horas e 30 minutos. Eu sou a Joselba Rá. Juntos nós estamos na melhor sintonia, na sintonia da 91.7, a FM Ipiranga de Palmeira. E antes de qualquer coisa, eu já vou dizendo para você que hoje, 15 de setembro, é dia do quê? Dia do quê? Dia do cliente. Além de ser também dia de Nossa Senhora das Dores, hoje também é o dia do cliente. E olha só, uma surpresinha para você que está ligadinho aí. Hoje é dia do cliente e eu vou fazer um sorteio de 2 brindes da Gabi Folhados. Exatamente 2 presentinhos da Gabi Folhados no dia do cliente. O que, que você faz para participar? Manda sua mensagem. Manda sua mensagem, você já está concorrendo aí a um presente da Gabi Folhados. Vou sortear 2 no finalzinho do programa, hein? Fique ligadinho. 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E aí, vai mandando mensagem para participar do sorteio da Gabi Folhados de hoje. E hoje vai ser um pouquinho diferente, a gente sempre precisa dar uma mexidinha no programa aqui, né? Pra não ficar uma coisa maçante, enjoativa, chata, né? A gente é dinâmico, né? Nós somos aqui na 91.7 dinâmicos, né? Não gostamos de nada engessado. E eu trouxe pra você nesse primeiro momento, já que estamos falando dessas 2 comemorações do dia de hoje, dia do cliente e também dia de Nossa Senhora das Dores, eu trouxe uma rápida reflexãozinha do Evangelho, porque agora a gente tem que condensar tudo por causa do horário político, né? Ficamos com os nossos horários reduzidos, mas eu trouxe para você do Evangelho de hoje. O Evangelho de hoje, dessa terça-feira da 24ª semana do tempo comum e dia de Nossa Senhora das Dores. No Evangelho de hoje, queridos ouvintes, nós contemplamos a cena comovente do Calvário. Perto da cruz de Jesus estavam de pé a sua mãe e a irmã de sua mãe, Maria, mulher de Cleofas, e também Maria Madalena. E Jesus, ao ver sua mãe e perto dela o discípulo que ele amava, ele disse à sua mãe: "Mulher, este é o teu filho." Depois disse ao discípulo: "Esta é a tua mãe." E daquela hora em diante o discípulo a acolheu em sua casa. A memória de Nossa Senhora das Dores nos recorda a profecia do velho Simeão. Uma espada de dor transpassaria a alma de Maria. Ao pé da cruz, sem desesperar, Nossa Senhora une o seu coração ao sacrifício de Cristo. E nesse gesto supremo de amor, Jesus nos presenteia com sua própria mãe. Recorrer a Nossa Senhora das Dores nas nossas aflições nos dá a certeza de que nunca estamos sozinhos em nossas lutas. E quem não tem lutas, quem não tem aflições e quem não tem dores neste mundo, meu querido ouvinte, minha querida ouvinte, todos nós temos. E recorrer à nossa mãezinha, rica em misericórdia, que pode assim interceder por nós, junto a Jesus e junto a Deus, nas nossas dores, né? Nas nossas lamentações, nas nossas angústias. E quem não tem as suas dores? Lógico que nós temos que recorrer ao poder maior, que é o poder divino, sempre que nós enfrentamos as nossas dores. Mas Deus também não quer que nós soframos nesse mundo, né? Deus não quer isso. Os nossos sofrimentos, eles vêm em decorrência, muitas vezes, das nossas próprias escolhas, das nossas próprias atitudes ou das escolhas que as outras pessoas fazem, que nos afetam. Enfim, né? São todos... Muitas vezes são circunstâncias do mundo. Mas ninguém está aqui para apenas sobreviver e sofrer. Principalmente nós estamos aqui para superviver, né? E assim também nós buscamos em Deus o nosso conforto, mas também podemos buscar aqui na Terra ajuda para enfrentar as nossas dores. 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Que nós procuremos a felicidade. 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Nós vamos para um rápido intervalinho. 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Vamos para um rápido intervalinho, eu já volto falando aí da saúde física, da saúde do nosso corpo. Continue mandando mensagem para você concorrer hoje, Dia do Cliente, a dois presentinhos da Gabi Folhados. 999-53-3669.
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33: Voltamos com o Bem Me Quero de hoje. Hoje que é 15 de setembro de 2026. Hoje é dia do cliente. Olha só. Eu garanto que vários estabelecimentos aí já estão preparando uma surpresinha para os clientes, principalmente em termos de desconto, né, gente? 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E olha o que a Olga me mandou aqui. Boa tarde, Olga, querida. Ela disse assim, já comprei o produto, muito bom mesmo. Então, aí o depoimento do pessoal, né? Eu também dou esse depoimento, gente, muito bom mesmo. Você espirra ali onde tá o bolor e deixa um pouquinho, de repente você vai lá com um paninho, uma esponjinha, né, e sai tudo, remove tudo, tudo, tudo, inclusive dá para colocar até nos rejuntes, né, dos azulejos, dos porcelanatos, muito bom. Mas corre, gente, porque assim que chega, some, né, lá no mundo da limpeza, né, Vicente Machado, quase na frente do Sicoob. Olha só que barbaridade a Carol aqui, né, Nando? O que que a Carol manda para nós aqui, que ela tá fazendo um brigadeiro de maracujá, e ela ainda manda a foto para nós aqui, que judiação de nós, né, Nando? Carol, isso não se faz, tá? Brincadeira, querida, parece estar uma delícia, né? Um abração para você, minha querida. Então, gente, agora nós vamos falar um pouquinho de saúde física, né? A gente já falou um pouquinho aí de espiritual, né? Que nós também temos as nossas dores, nós colocamos sempre no colo de Maria, nós colocamos para Deus, né? Também já falamos um pouquinho, né, dessa questão de gente procurar ajuda, né? Porque a gente merece ser feliz sempre. E agora nós vamos falar um pouquinho da questão da saúde física. Você com certeza já ouviu falar numa parte do nosso corpo chamada de baço, né? Já ouviu falar muitas vezes, né? Com certeza, principalmente aí a gente ouve mais falar quando acontece um acidente, alguma coisa, alguém diz, ah, teve perfuração no baço. Mas o que será que é o baço, né? O baço, ele possui uma grande relevância para os hematologistas. Por que será, né? Porque ele possui uma atividade linfóide, ou seja, os linfócitos, eles são células da defesa do nosso corpo. E também, né, então ali no baço, ele tem a atividade linfóide, a atividade dos linfócitos, que são as células de defesa do nosso corpo. E ele também atua como um filtro, é um filtro natural para o sangue. Ele vai removendo os micro-organismos, células marcadas por anticorpos e células senescentes, que vão retirando as hemácias velhas da circulação. É isso que faz, então, o nosso baço. Veja o quanto que ele é importante, né? E quando ele está saudável, ele tem o tamanho de uma mão fechada. Uma mão, né? Não uma mão. É de uma mão fechada. Né? E o seu aumento do baço, também chamado de esplenomegalia, pode causar sintomas relacionados ao próprio tamanho, como distensão abdominal, saciedade alimentar precoce, ou seja, tudo que você come já dá aquela sensação de saciedade, né? Parece que você, como diz no popular aí, tô cheio, né? Tô satisfeito. Ou dor local, né? Dor ali no baço. E o baço, onde que é esse local? Então, ele fica embaixo das costelas, do lado esquerdo da barriga, né? Inclusive, a gente estava falando com o Dr. Cristiano aqui que essas dores, né? Aí, né? Pela barriga, nossa, pode ser tanta coisa, né, gente? Como tem coisas aí que podem ser diagnosticadas por uma dor abdominal, né? Mas, enfim, o baço, ele fica ali, então, né, como já falei para vocês, embaixo das costelas, do lado esquerdo da barriga. Assim como citopenias, que é a redução das células no hemograma, por maior atividade de filtração, né? Então, a citopenia entra dentro aí desses problemas causados no baço, né, que eu já falei. Que é a distensão abdominal, saciedade alimentar, a dor ali do lado esquerdo da barriga e também a citopenia, que é a redução das células que aparece lá no exame de hemograma, né? E o que que acontece? Se não for tratado, se ele estiver com esses problemas, ele pode dar origem a complicações devido à redução do número dos glóbulos vermelhos, porque os glóbulos vermelhos, eles transportam o nosso oxigênio. E os glóbulos brancos, eles são as células de defesa. Já as plaquetas têm papel na coagulação. Então, qualquer um desses que abaixa o seu número ali, né, vai dar problema pra gente, né? Porque eles ficam ali na corrente sanguínea e tornam o organismo mais suscetível a infecções, anemias e sangramentos quando eles estão em baixa, né? Por isso que a gente tem que sempre fazer o hemograma completo para descobrir como que estão, né? Como que estão os glóbulos brancos, os vermelhos e as plaquetas. Além disso, mais raramente pode acontecer ruptura do baço. Uma vez que ele esteja muito aumentado, se torna também mais frágil e sensível, além também das infecções, né? Porque causas oncológicas do aumento do baço, também linfomas esplênicos, né? Tudo isso vai trazer problema e esse problema todo vai vir para o nosso organismo inteiro, porque vai atacar então os nossos glóbulos vermelhos, glóbulos brancos e plaquetas, né? E um baço saudável, ele auxilia o corpo destruindo células sanguíneas que estão danificadas, prevenindo infecções, armazenando glóbulos vermelhos saudáveis, né? Então, ele fica ali, localizado abaixo da caixa torácica. E ele é importante para filtrar o nosso sangue, fortalecer o sistema imunológico e o sistema digestivo, né? Mas e aí? Será que a gente pode simplesmente esquecer que existe o baço e não ajudar, e não fortalecer esse baço, e não fazer nada e deixar que ele é doença? Não, a gente pode fortalecer esse pequeno órgão que, como eu falei para vocês, é do tamanico de uma mão nossa, uma mão fechadinha, né? E como que a gente pode fortalecer esse órgão? Com suplementos para a saúde do baço, melhorando a saúde e o bem-estar geral do nosso corpo. Porque à medida que o nosso baço está saudável, todo o nosso corpo vai ficar saudável também. E os suplementos para a saúde, né, que você pode adicionar na sua dieta, né, é através de incorporação de alimentos benéficos ao baço e também é uma maneira aí fácil de começar a cuidar proativamente da saúde desse órgão, ou seja, é a prevenção, como a gente diz, né? Ou começar a cuidar proativamente é a prevenção. E os médicos, eles recomendam fazer refeições menores com mais frequência. Esses dias ainda conversava com o Edson aqui embaixo, né? Ele me falava sobre isso, né? Sobre essa questão de muitas vezes a gente levantar de manhã, fazer ali, tomar o café da manhã e daí você só vai almoçar lá por meio-dia, aí você fica sem comer nada, você vai jantar à noite, e daí você come ainda uma refeição pesada e muito. E isso os médicos estão recomendando que é errado, gente. Nós precisamos fazer refeições menores, com menos quantias de alimentos e mais frequentes, tipo de 2 em 2 horas, mastigando muito bem os alimentos para melhorar a saúde do baço e nutrir todo o nosso corpo. Tomar vitaminas e outros suplementos nutricionais também pode contribuir para um baço mais forte. Só que tem aquela questãozinha que eu já falei aqui para vocês. Não tomem nenhum suplemento, nenhuma vitamina, sem passar por um profissional, sem fazer exames, né? Porque as vitaminas também em excesso também podem ser prejudiciais, né? A gente tem que estar com o nosso corpo exatamente no equilíbrio e com a quantia certa de cada coisa. E a primeira é a vitamina B12, né? A vitamina B12 é muito importante, gente. Eu tô fazendo reposição diária, por ordem médica, lógico, né? E o corpo, ele precisa de vitamina B12 para a produção dos glóbulos vermelhos, para as funções neurológicas, para a síntese do DNA. E se os níveis da B12 estiverem muito baixinhos, o corpo começa a produzir glóbulos vermelhos anormais. E os glóbulos vermelhos danificados, eles vão se acumulando no baço e fazem com que esse órgão trabalhe em excesso. Então, manter os níveis de B12 contribui bastante para a saúde do sangue e do baço. A vitamina C é outro item importantíssimo, né? Comumente considerado um reforço imunológico, né? Principalmente para não pegar gripe, não se resfriar, tomar bastante vitamina C. Ela é realmente um reforço imunológico e ela permite que o corpo absorva ferro, né? Então, ela ajuda o corpo a absorver o ferro, ajudando a prevenir anemia e aumento do baço. Com o baço aumentado, as chances de infecção aumentam, os níveis de glóbulos brancos e vermelhos diminuem. E embora a vitamina C seja encontrada em frutas cítricas e vegetais folhosos verdes, aqueles bem verdinhos escuros, também tomar um suplemento pode ajudar a obter mais do que 75 a 90 miligramas diários, que são os recomendados, né? O ferro é outro item, porque o ferro frequentemente encontrado em suplementos para a saúde do baço, ele é importante para a produção da hemoglobina e para o transporte contínuo do oxigênio nos glóbulos vermelhos por todo o corpo. E a deficiência de ferro pode levar ao aumento do baço. E o baço, ele já é um órgão facilmente lesionado devido à sua delicadeza, ele é muito delicado. Mas um baço aumentado torna-se ainda mais suscetível a danos e rupturas. Problemas graves no baço podem até levar à necessidade de cirurgia para a remoção do baço. E aí, tirando o baço, né, vai dar problema futuro, né? Inclusive, tudo que a gente, né, precisa mexer no corpo e tirar vai fazer uma falta de alguma forma, né? A vitamina A também, né? A vitamina A, ela auxilia o organismo no crescimento ósseo, na divisão celular, no desenvolvimento dos dentes e em muitas outras funções. No entanto, é importante controlar a quantidade da vitamina A que você ingere. Por isso que eu sempre digo, é bom fazer uma consulta, faz a medição das vitaminas, né, através dos exames de sangue, porque o excesso, ele pode causar danos ao baço também. E se o baço se romper ou se partir, ocorre a chamada ruptura esplênica e pode levar a uma hemorragia interna com risco de vida. O ginseng vermelho também é bastante aconselhado, ele é um suplemento alimentar popular, ele atua revitalizando e energizando o baço. E esse órgão, ele pode estar sobrecarregado durante períodos de estresse e ansiedade, então acalmar o estresse ou a energia nervosa também pode manter o baço funcionando em condições ideais. E o ginseng, ele auxilia o sistema digestivo e o sistema circulatório. O alcaçuz, né, a raiz de alcaçuz, é outro item importante, porque tem propriedades desintoxicantes e com uma mistura única de compostos bioativos que podem ser benéficos para a saúde do baço e dos outros órgãos digestivos. Ele auxilia na circulação sanguínea do todo o corpo, né, e garante aí que o baço não fique sobrecarregado. E ele não está presente naturalmente nos alimentos, então a suplementação com chá, tintura ou cápsula é a recomendada, né? Então, nós vamos para um rápido intervalinho, que é o tempinho de eu tomar uma aguinha. E aí eu vou voltar falando para vocês de alguns alimentos agora. A gente viu em termos de suplementos. Eu vou falar de alguns alimentozinhos que você pode incluir na sua dieta para ajudar o seu baço. Eu já volto. Só um minutinho, não sai daí. E manda sua mensagem para você concorrer aos brindes da Gabi Folhados, né? Hoje temos sorteio de brindes Gabi Folhados. Não perca essa, hein? Já eu volto.
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33: Voltamos. Olha aí, Carol, a mãe do Dona Olga aí fazendo propaganda, dizendo que seu brigadeiro é muito bom mesmo, né? Mas nós temos que experimentar, né, Nando? Como que nós vamos atestar se é bom, né? Brincadeira, querida. Um beijo pra vocês. Muito obrigada, Olga, pelo retorno. Então, Roberto Rivelino chegando e tá todo mundo participando. Gente, muita gente participando e você participe também, porque hoje tem presentinho da Gabi Folhados no sorteio. 999-533-669, hoje que é dia do cliente. Nós estamos falando sobre a saúde do baço, esse órgão, né, delicado, importantíssimo pro nosso corpo. E estamos falando numa forma preventiva. O que que a gente pode fazer para prevenir que o nosso baço aí fique doentinho, né? Então, os alimentos, sempre, tudo que a gente coloca para dentro do nosso organismo em termos de alimentação, tem que ser sempre equilibrado, tem que ser sempre de uma forma consciente, né? E há alguns alimentinhos que fortalecem o baço E ajustar a dieta é uma ótima maneira de melhorar a saúde dele, tanto incorporando alimentos benéficos para este órgão, quanto adotando hábitos alimentares que reduzam o esforço que ele precisa fazer. Então, consumir alimentos crus sobrecarrega o órgão. O importante é cozinhar os alimentos para facilitar e acelerar a digestão. Isso diminui o trabalho deste órgão, que é chamado baço, né? Então, que alimentos que eu posso colocar na minha dieta? Os vegetais, brócolis, espinafre, pimentões, aspargos, as frutas como bananas, frutas cítricas, frutas vermelhas e maçãs. Grãos integrais como quinoa, aveia, cevada e arroz integral. Vegetais ricos em amido como abóbora, cabotiá, batata doce. Leguminosas e sementes como lentilhas, feijão preto, sementes de abóbora ou amêndoas. E as proteínas animais magras, peru, frango, peixe e ovos. Certifique-se de incluir gorduras saudáveis provenientes de abacate, azeite de oliva. Reduz o consumo das gorduras não saudáveis. O açúcar refinado e o fast food também têm que ficar reduzidos da sua alimentação. Limite a ingestão de carnes processadas, alimentos industrializados ultraprocessados, embutidos. Temperar os alimentinhos também com ervas aromáticas, canela, cardamomo, pimenta, aquela dedo de moça que é fraquinha, né? Cravo, alecrim, cúrcuma, sálvia, alho, cebola, salsinha, cebolinha, né? Também tem o... Ela vai aí ajudar a fortalecer o baço, ajudando a limpar e purificar o órgão, né? E tem outros aí, tem o agrião, né, que é muito bom também. Enfim, tem vários temperinhos aí que vão só te ajudar. E abandone o tempero pronto, né, gente? Vamos abandonar, porque não adianta, não faz bem nenhum. As práticas para fortalecer o baço. Além da ingestão de suplementos, que eu já falei no início, e o ajuste da dieta, também o estilo de vida pode fortalecer, né? Então, uma alimentação bem consciente, bem equilibrada. Planejar a dieta com cuidado, com uma boa quantidade de proteína, perdão, na dieta, né? Alimentos que são ricos em vitamina C. E outra questão importante agora, e eu acho que essa é a mais difícil de todas, gente. Eu confesso por mim mesma. Reduzir níveis de estresse. Essa é difícil demais, né? Principalmente nós aqui com a propaganda política, né, Nando? Que ficamos estressados aqui. O estresse, ele afeta o sistema digestivo de forma negativa e severa. Mitigar os fatores estressantes da sua vida, como reduzir algumas das suas obrigações, pode ajudar a proteger o baço da sobrecarga e da exposição a hormônios do estresse prejudiciais. Sim, porque tem, por exemplo, o cortisol, que é o hormônio do estresse, que é extremamente prejudicial. Faz a pressão subir, dá uma série de reações no corpo. Até preciso, já falei uma vez, mas preciso retornar, porque inclusive eu estou com cortisol alto, né? E aí a gente pensa, quantos mais estão também com cortisol alto e não sabem? E sentindo zumbido no ouvido, dor de cabeça, uma série de coisas, né? Insônia e não sabe que é por causa do cortisol. Também a respiração consciente, desconectar-se da tecnologia, praticar exercícios físicos, tudo isso alivia estresse, além dos suplementos da alimentação saudável, né? E os suplementos para a saúde do baço, eles podem promover um baço muito mais forte e saudável, mas não são a solução para todos os problemas de saúde e não são a solução sozinhos, né? A gente precisa sempre juntar tudo isso ali, né? Para conseguir saber se o baço está saudável realmente. E a avaliação da saúde do baço, como que ela é feita? Ela não depende de um exame de sangue específico, mas sim de um conjunto de análises laboratoriais e de imagens solicitadas pelo médico para investigar a causa de alguma alteração no baço. 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Nós vamos para um rápido intervalinho. Eu já volto com a tradução do dia de hoje. Eu quero saber se a Rosalie Malucelli, a Lali, está ouvindo hoje. Porque o Nando me confidenciou que a música que eu vou traduzir hoje, você gosta, Lali? Se estiver ouvindo aí, dá um oi. Vamos para um rápido intervalinho, mande sua mensagem para o 999-533-3669, que hoje você concorre a dois presentinhos da Gabi Folhados, porque hoje é o dia do cliente.

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0: Voltamos com o Bem Me Quero de hoje, 15 de setembro de 2021. E a Lali tá por aqui, ela respondeu. Oi, claro que estou ouvindo seu programa. Que bom, Lali, muito obrigada. Sabe por quê? Então, eu falei pro Nando da música que eu ia traduzir hoje, né? O Nando disse assim, sabe quem gosta dessa música? A Dona Rosalie. Eu falei, então, olha aí, vai pra Rosalie. Essa pra todo mundo que está ouvindo o programa. É uma música bem, bem bonita, né? Bem aí, vamos dizer assim, que está dentro, né, do tempo aí, da estação. Por quê? Eu vou traduzir uma música hoje, né, que fala do nosso mês, né, do mês de setembro. 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
0: 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Vamos lá para animar a galera.

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September, the Earth, and Wind and Fire, chama atenção pelo uso marcante da data 21, né, da noite de setembro, na noite de 21 de setembro, que segundo a compositora Ellie Wills, não tem um significado especial para a banda. A escolha foi feita porque a frase se encaixa perfeitamente na melodia. E outro ponto curioso é o refrão, Badeia. Né, o Badeia é uma expressão sem sentido literal. Fui pesquisar, não existe sentido nenhum nessa palavra, né, mas que Maurice White, compositor, insistiu em manter por sua sonoridade e energia, mostrando que o sentimento transmitido era mais importante do que o significado das palavras. A letra, ela gira em torno de uma celebração nostálgica, de um momento de felicidade, de amor vivido no passado. A canção, ela cria uma atmosfera de alegria, de união, de otimismo no mês de setembro. Afinal de contas, passou o inverno, vem o mês de setembro, uma nova estação, alegria, sol. E o contraste entre setembro e dezembro sugere a passagem do tempo, mas também a permanência das boas lembranças. No fim, September transforma uma lembrança comum em uma celebração universal da felicidade, mostrando como a combinação de melodia, ritmo e emoção podem criar uma experiência marcante e atemporal para quem ouve September. Voltamos para fazer o sorteio. Gostou da tradição? Lali, querida, essa foi para você. Então, vamos fazer o sorteio agora, né? Porque estamos com o nosso tempo escutadíssimo. Vamos lá ver quem ganhou os dois presentinhos da Gabi Folhados. É muita gente participando aqui. Vamos ver que número saiu lá pro primeiro. 8. Número 8, deixa eu ver quem que é. Ângela Rutkowski Schwink. Olha só, Ângela, parabéns. E o próximo, Nando? 11. Deixa eu ver quem é o 11. Bárbara Bialki. Então, Bárbara e Ângela, vocês podem passar amanhã aqui na recepção da rádio para retirar os brindes de vocês, tá bom, minhas queridas? Muito obrigada para todo mundo que participou e não desista, a gente sempre vai ter algum sorteio aqui, continue mandando que um dia você ganha, né? Eu às vezes também penso, ah, nunca vou ganhar no sorteio, vão lá um dia ou outro acaba ganhando, né? E é isso aí, né, gente? Vamos participando, você agora continua na companhia do Nando no Baú de Ipiranga, né? E nós, né, vamos aí nos despedindo, desejando a você uma excelente tarde de terça-feira. Amanhã eu volto, 12 horas e 30 minutos, com mais um Bem Me Quero. Até lá!

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1: Treze horas 31 minutos, sejam todos bem-vindos a mais um Baú da Ipiranga. Hoje chegando até você nesta terça-feira, dia 15 de setembro. E o mês de setembro chegou na metade, pessoal. Olha, dia 15. Primeira quinzena já foi, começa a partir de amanhã, segunda quinzena. Parece que o mês tinha acabado de começar e já tá na metade. Olha só, tá passando muito rápido, né? Mas provavelmente é porque estamos aproveitando bem esse tempo, porque por isso que é essa sensação de que ele tá passando muito rápido. Mas que bom, né? Que bom. Vamos então deixar que o tempo passe rápido ao som de boas músicas, ao som das músicas antigas que você ouve aqui na Rádio Ipiranga, exatamente neste horário, das 13h30 até as 15 horas da tarde no Baú da Ipiranga, onde nós celebramos os clássicos do passado, as músicas que fizeram as trilhas sonoras de outras gerações, na verdade, anos 90, anos 80, anos 70 e assim por diante. Trazemos até aqui todos os dias as músicas antigas da Ipiranga FM, o acervo que tá guardado, como diz o nome do programa, lá no fundo do baú. 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Brigadão, hein? E são agora 13 horas e 34 minutos e vamos então começar logo com o Baú da Ipiranga de hoje, atendendo os ouvintes que estão marcando presença aqui. Vamos ver quem que foi o primeiro a participar, deixa eu dar uma olhada aqui. Lembrando, como sempre, pessoal, que nós estamos no 429-9953-3669. Basta você mandar seu registro de audiência, como nossos ouvintes aqui estão fazendo. Primeiro a aparecer aqui no Baú da Ipiranga foi hoje o meu amigo Atair. Quase sempre o Atair acaba sendo o primeiro a participar. O Atair sempre de prontidão, só esperando o baú começar. Ele nos diz assim: boa tarde, Nando, tudo bem? Uma ótima terça-feira pra você. Brigadão aí, meu amigo. Hoje toca pra curtir com a minha esposa. Um abraço pra dona Gisa, então, que tá ouvindo o baú também. O Atair pede Toto, a música África. Realmente muito boa essa música. Excelente música África. Um clássico, inclusive, do Baú da Ipiranga. Será a primeira música a vincular hoje aqui no Baú da Ipiranga, Atair. Muito obrigado. Abraço pra você e pra dona Gisa aí. Na sequência, quem está aqui conosco é a Dona Nereida. Olha só, fazia um tempinho que a Dona Nereida não aparecia. Ela diz assim: boa tarde, Nando, abençoada semana pra você. Se possível, gostaria de ouvir Peter Cetera, Glory of Love. Deus te abençoe sempre. Obrigado, Dona Nereida, amém. E na sequência, depois de Toto África, um clássico dos anos 80, outro clássico dos anos 80, que é Peter Cetera, Glory of Love. Essa música, pra quem não sabe, essa música faz parte da trilha sonora do filme Karate Kid, A Hora da Verdade, aquele original lá dos anos 70, com o Ralph Macchio e o Pat Morita. Se não me falha a memória, e nesses casos de filmes minha memória não costuma falhar tanto assim, se não me falha a memória, Peter Cetera, essa música Glory of Love, do cantor Peter Cetera, ela foi indicada ao Oscar, Oscar de melhor música, e realmente ela é muito marcante. Você vai ouvir ali na sequência, impossível você ouvir e não relacionar imediatamente com o Karate Kid. Pode ser que tenha gente que não me relaciona, talvez por não ter visto o filme. Aliás, o filme é muito bom, barato, o filme do Karate Kid, sensacional mesmo. Vamos ouvir na sequência, deixa eu ver quem mais está aqui conosco. Temos a Dona Luzia Campa mandando um joinha aqui, obrigado Dona Luzia. E a Dona Olga participando, a Dona Olga participou agora há pouco do Bem Me Quero, né? Com a professora Joselba, agora está aqui participando do Balde Ipiranga. Acredito que ela está lá nas Irmãs Vicentina lá. Penso que ela deve estar nos ouvindo de lá, então já aproveito e já mando um abraço para todo o pessoal aí das Irmãs Vicentina. A Dona Olga diz assim, boa tarde, Nando, gostaria de ouvir a música do Tim Maia. E Tim Maia tem coisa boa, meu Deus, como tem música boa esse Tim Maia. Vou selecionar uma aqui sensacional para Dona Olga. Deixa eu ver aqui. Ah, vou no básico, né? Vou no básico. Vou de Leva, que é uma música fantástica, sensacional. Gosto muito dessa música. Eu gosto de várias do Tim Maia, mas vamos com essa aqui. Prosseguindo aqui, temos mais participações. Deixa eu só dar uma ajeitada aqui no playlist. Tudo ao vivo, pessoal. Eu sempre falo, é tudo ao vivo no Balde Ipiranga. Vamos ver aqui, Dona Neuza participando conosco. Dona Neuza que sempre nos manda um áudio. Vamos ver o que ela nos diz. Boa tarde, Dona Neuza.
0: Boa tarde, Nando. Da música do Fagner, Deslize.
1: Fagner, olha só. Olha o nível de qualidade desse Balde Ipiranga. As duas primeiras músicas, duas internacionais, Toto Africa e Peter Cetera, Glory of Love. Depois temos nada mais nada menos do que Tim Maia, seguido de Fagner. E Deslizes do Fagner é um clássico absoluto. Clássico absoluto da música popular brasileira e do Balde Ipiranga também. Obrigado, Dona Neuza, já está posicionando a sua música aqui. Depois a Dona Roseli Costa Gonçalves. Boa tarde, querido Nando e ouvintes. Boa tarde. Por favor, se der, toca a música da banda R.E.M. Shine Happy People. Gratidão, abraços e uma excelente terça-feira. Gosto muito da banda R.E.M. também, tem grandes músicas. E o Shine Happy People é uma música, ela é muito boa, mas ela normalmente fica na sombra dos clássicos maiores, dos maiores sucessos do R.E.M., que é, na verdade, o Losing My Religion e o Everybody Hurts, né? Uma pena porque é uma grande música, Shine Happy People, e é uma música até mais assim... É uma música mais otimista comparado com as outras duas, principalmente com Everybody Hurts, que é uma música meio triste, meio dramática, né? Mas o Shine Happy People não, o Shine Happy People é uma música muito, muito alta astral, muito descontraída pra frente. Muito bacana esse pedido, obrigado Dona Roseli, está posicionada a música já. Vamos ouvir logo na sequência aqui, já tá prontinha a música. Shine Happy People, do R.E.M. E se você não conhece, fique atento, você vai reconhecer na hora a música, ela é muito boa. Obrigado, Dona Roseli. E quem mais aqui é Dona Elza Schweigert. Ela diz assim, boa tarde, Nando, tudo bem? Abençoada terça-feira. Um abraço pro pessoal do Quero Quero ali, sei que a Dona Elza provavelmente está nos ouvindo por lá. É, hoje, ela diz, quero ouvir a música do Santo Califórnio. Torneroa, essa música também é clássico do Balde Ipiranga. Torneroa é Santo Califórnia, né? Santo Califórnia, é Torneroa. Vamos aqui posicionar ótimas músicas que o pessoal tá pedindo hoje. Show de bola, vai ser show de bola esse programa. E agora na como diz aqui, ó. A Carol tá Tô nos mandando mensagem agora. Carol, que é filha da Dona Olga, e ela diz assim, ó: oi, Nando, se a Dona Olga vai de Tim Maia, eu vou de Ed Mota, Colombina. Ah, sim. Muito bom, Ed Mota. Muito bom, deixa eu ver aqui onde é que tá, se eu tenho Colombina no playlist. Ah, tenho sim, essas músicas muito boas aí, tem que ter, né? Pior que às vezes acaba não tendo, tem que baixar. Mas a gente encontra. Mas essa aqui, eu acho que eu mesmo que baixei essa música aqui em algum momento aí desta jornada na Ipiranga FM. Mas tá baixado, até pro baú da Ipiranga mesmo baixado. Então tá aqui Ed Mota Colombina, que é fantástica. Obrigado, Carol, pela participação. E também quem está lá conosco, Pedro. Pedro está lá conosco. Pedro diz assim, deixa eu ver, boa tarde, Nando. Toque ABBA, The Winner. The Winner Takes It All, é, provavelmente a música, né? Esse também é clássico, né? ABBA, onde é que está? The Winner Takes It All, aqui, achei. The Winner Takes It All, muito boa essa música do ABBA também. Obrigado, Pedro, pela participação. Vamos lá então, faça com eles, 42999533669, o tempo tá acabando, então eu quero começar a tocar logo música de uma vez para atender o pedido do pessoal, né? Mas você pode pedir a sua música no WhatsApp da Ipiranga FM também, porque, né, é aquela coisa, músicas antigas, pessoal. Está no ar mais uma Oda Ipiranga, vamos lá, 13h42.

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5: 14 horas 27 minutos, estamos voltando para o segundo bloco do Baú da Ipiranga, pessoal. Tem ainda alguns pedidos para serem atendidos, mas um pouco antes de mencionar esses ouvintes que ainda estão na expectativa de ver a sua música ser tocada, eu quero avisar vocês que a campanha Meu Brasil, Minha Pátria foi prorrogada, olha aí, ó. É uma parceria da Rádio Ipiranga com a Cressol, né? A campanha Meu Brasil, Minha Pátria. E ela agora continua durante todo o mês de setembro. A proposta é simples. Crianças até 12 anos podem participar fazendo um desenho à mão sobre o tema Meu Brasil, Minha Pátria. Técnica é livre. Você pode usar lápis de cor, giz de cera, canetinha, tinta ou o que preferir. A criançada pode dar asas à imaginação nessa hora. Podem participar crianças até 7 anos, de 8 a 10 anos e de 11 a 12 anos, porque são três categorias, né? Até 7, de 8 a 10 e de 11 a 12. Então serão escolhidos 6 vencedores, 2 em cada uma dessas categorias, cada uma das três categorias. Então 6 vencedores. 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No verso do desenho é preciso colocar o nome completo da criança, a idade e o telefone de um responsável. Então, aproveite e participe. Meu Brasil, Minha Pátria é uma campanha cuja realização da Rádio Ipiranga e da Cressol, unindo criatividade, cidadania e educação financeira. Beleza? 14 horas 29 minutos, quase 2h30 da tarde. Vamos ver quem pediu as próximas músicas que vamos ouvir aqui no Baú da Ipiranga. Deixa eu ver. Oi, Nando, tudo bem? Estou escutando o programa da rádio e queria pedir uma música. Ela diz assim, ela pede Noite dos Mascarados, de Chico Buarque. Ela diz, meu nome é Maria Cecília. Obrigado, Maria Cecília. Olha, uma música muito cult, assim, essa que você pediu. Chico Buarque, sensacional, vai tocar logo na sequência Noite dos Mascarados. Ela, pelo jeito, tem um gosto muito bom de música, a Maria Cecília. Obrigado pela participação. Depois temos aqui o Adriano Santos. Boa tarde, Nando. Ótima terça-feira a todos da rádio. Toca pra mim Mia Gioconda com Agnaldo Rayol. Valeu. Obrigado. Vai tocar na sequência. E depois, em terceiro lugar, quem aqui? Boa tarde. É o Claudinei. Fera Ferida, do Roberto Carlos. Pode ser? Claro que pode. Vamos ouvir então Chico Buarque, Agnaldo Rayol e Roberto Carlos na sequência. Vamos lá.

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só dói. 14 horas e 52 minutos, você ouve Vando Chora Coração, a música que encerra o baú da Ipiranga de hoje. É isso aí, pessoal. Antes ouvimos Gessé, Solidão de Amigos, e antes Rupert Holmes, Him. Esse foi pedido da Dona Rosalie, ela que pediu essas músicas desiguais e muito interessantes dos anos 70. Obrigado, Dona Rosalie. Obrigado também ao Roberto Rivelino, que está lá na audiência, mandando boa tarde. Bem agora no finalzinho do programa, o Baú do Ipiranga fica por aqui. Na sequência vocês têm um breve playlist musical e depois, às 16 horas, Gilmar Antônio com a programação da tarde. O Baú do Ipiranga volta amanhã neste mesmo horário, nesta mesma frequência, 91.7. Fiquem com Deus, tenham todos uma ótima tarde e até lá!

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5: 3:13.
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2: 3h29.
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1: 6h44.
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1: 3:57.
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0: É isso aí, né? Isso aí, estamos chegando. Estamos chegando, olha aí, 4 horas e 1 minuto, 4 e 1 da tarde, começando, né? Chegando de mansinho, vamos aí, portanto, até as 18 horas. Vamos aí de mansinho, portanto, chegando, né? Devagarote, né? Mas vamos aí com muita força de vontade, com muita alegria, levando para você mais uma edição da programação da tarde. Está só começando, gente.
1: Vamos gritar,
0: é isso aí, gente, boa tarde, só alegria, amigos ouvintes. Chegamos aí juntos a mais uma tarde de terça-feira. E olha, seu dia tá corrido aí, minha gente, seu trabalho cansou, né? Se você cansou aí de tanto trabalhar até agora, né? Não se preocupe, porque a semana tá aí só na terça-feira. Relaxe, porque agora tem música, gente, é... Tem aí, a partir de agora, das 4 às 6, você tem 2 horas a partir de agora de muita música sertaneja, gaúcha, popular, a música bonita, a música que você gosta de ouvir por aqui, você vai ouvindo, né? Vai fazendo também a sua participação. E é claro, além daquela conversa gostosa e, como já disse, da sua participação. Então, prepara aí o chimarrão, o cafezinho, né? Aumenta o volume do rádio e vamos fazer companhia pra gente, né? Porque terça-feira também é dia de sorrir, dia de cantar, dia de mandar aquele abraço pra quem a gente gosta. Portanto, participe aqui da programação através do 999-53-3669.
1: Do
0: Brasil. Alô, né, pra essa gente querida, né, pessoal bacana que tá aí, portanto, nesse nosso Brasil, ouvindo a Ipiranga 91.7, você aqui da nossa cidade, Palmeira, Paraná, Estadão, né, Estadão do Paraná, o nosso grande abraço também, você que tá aqui pertinho da gente, aqui na Praça Marechal, você que tá no interior, nas localidades do interior do município da nossa Palmeira, aquele carinho especial, aquele abraço. Segura, né? Segura, vamos aí, portanto, falando um pouquinho do calendário de hoje, terça-feira. Já estamos aí, portanto, bem animado, né? Semana tá começando, que bom. Vamos falar um pouquinho, portanto, dessa terça-feira, que tal?
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0: Muito bem, então, hoje estamos aí vivendo o dia 15, hoje dia 15, hoje feriado, né, aniversário de Ponta Grossa, cidade princesa, né, aí do nosso Campos Gerais, da nossa região, né, nossa região dos Campos Gerais, Ponta Grossa, portanto, hoje completando mais um aniversário. Hoje dia 15 também é dia de Nossa Senhora das Dores, também dia mundial de conscientização sobre linfomas. Hoje também, dia 15, é Dia Internacional da Democracia. Também estamos aí vivendo o dia do musicoterapeuta. E hoje também uma data muito especial, né? Para os nossos clientes, né? Clientes aí de nosso comércio, clientes nossos aqui da emissora também, né? É, clientes nossos também aqui da emissora, nossos anunciantes, né? Hoje é dia do cliente, parabéns, portanto, aí, né? A vocês, né? Pessoal do comércio aí também, o nosso grande abraço. Estamos chegando e vamos perguntando pro Nando já, para nós não perder muito tempo, né? Porque já são 4:04, vamos perguntando pro Nando aí como é que tá a temperatura. Hoje tá bem melhor, tá gostosa. Melhor, né? Essa temperatura tá gostosa, tem até sol hoje, né?
3: Sim.
0: O sol veio nos visitar hoje, que bom, que ótima visita, pois, né? É. Esperamos ainda que essa visita aí se...
3: Não bastou para nós abandonar as jaquetas, né?
0: Ainda não bastou ainda,
3: não,
0: né?
3: Não foi o suficiente, foi ainda estamos com jaqueta, mas...
0: Mas tá melhor.
3: Tá bem melhor, não há dúvidas, né?
0: Temperatura agora?
3: 18 graus na cidade de Palmeiras está fazendo.
0: Boa.
3: Quem lembra de ontem, né? Da previsão de ontem, sabe que a previsão de ontem era 19 graus para hoje. Então a previsão realmente não chegou a errar. Então estamos aí em 18, talvez em algum momento dessa tarde, talvez tenha chegado a 19, então é exatamente o que estava previsto. Uns 5 graus mais ou menos a mais do que ontem, né? O que já é muito bom, porque ontem não estava fácil aquele frio.
0: Nossa, hoje, muito frio, né?
3: Sim, hoje dá para levar. E assim, seu Gilmar, ao longo da semana vai ser assim, que goste ou não, eu tô gostando.
0: Tá bom,
3: talvez,
0: né?
3: Acha
0: tá
3: quem
0: bom.
3: Não tá gostando, mas eu acho que tá muito bom. Então, e vai ser uma semana assim, ó. Quarta 21 graus, quinta 20, sexta 20, então vai ser vai ser nessa média a temperatura, não dá para reclamar. Também não vai ter chuva, né, o que estava incomodando muita gente. O problema, seu Gilmar, o problema é que sábado já tem indício de chuva. Não tem indício de que vá cair a temperatura, persistem os 20 graus que prevalecem na semana toda, mas sábado já tem indício de chuva, um indício que aumenta muito mais no domingo. E eu não consigo lembrar, sinceramente, seu Gilmar, qual que foi o último sábado que Palmeiras teve sem chover.
0: É verdade.
3: Porque
0: mesmo.
3: Olha, ainda mais a gente que tem que aguardar o sábado para lavar roupa, eu acho que faz uns 2 meses que não tem um sábado sem chover. Então, quem tem roupa para lavar, vá se adiantando antes, porque sábado vai chover.
0: Já virou rotina aí, né?
3: Já virou
0: sempre
3: rotina.
0: No final de semana aí, principalmente no sábado, ter chuvas.
3: Exatamente.
0: Mas tá aí, vamos marcando 4 e 7 agora, é hora de refletir um pouquinho e já trazemos aí o primeiro modão do programa, né? Fique ligado aí sempre com a programação da tarde, que tem muita coisa boa aí pela frente.
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0: Às vezes, minha gente, a vida nos coloca diante de nós, né, caminhos que parecem meio difíceis. Mas, vejam bem, há momentos em que o coração se cansa, a preocupação aumenta e a gente às vezes pensa em desistir. Mas lembre-se de uma coisa, nem todo dia difícil vai significar uma vida difícil. Deus conhece as nossas lutas, Deus conhece as suas lutas, conhece as suas lágrimas e sabe exatamente aquilo que você está enfrentando, que você vem enfrentando aí às vezes até em silêncio, né? Mas continue acreditando e dialogue também, né? Peça ajuda se você está com dificuldades e não consegue resolver sozinho, né? E olha, talvez a resposta também ainda não tenha chegado, talvez o caminho ainda pareça incerto, mas isso não significa que Deus tenha esquecido de você, não. Que Deus abençoe você, sua família e o seu caminho. E que nesta tarde você possa levar consigo essa certeza. Depois da tempestade, sempre existe um novo amanhecer. Deus está cuidando de você, lembre disso. Muito bem, maravilha, então, 4 e 8, programa no ar desta terça-feira, 15 de setembro, já estamos aí na metade do mês 9, minha gente.
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0: Muito bem, para começar o programa vai chegando um modão aí para você ouvir, né? Uma do Zezé de Camargo e Luciano, essa música
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0: É, Os Filhos de Francisco, né? Bem lembrado. O Nosso Coração é Ouro, música bonita demais, começando a programação da tarde desse dia 15. Para você, aquele abraço. Vai participando, 999-53-3669 pela 91.7.

0: depois.
1: Tá bom, né? Nosso amor é ouro. Vimos aí a primeira de hoje, Zezé de Camargo e Luciano. 4:13. Temos aqui, já para começar o programa, um agradecimento muito especial aí da equipe da Acarupi. A Acarupi está agradecendo aí a todos nós aqui da emissora. E a nota diz o seguinte, uma nota de agradecimento sincero aí do pessoal da equipe, toda a equipe da Acarupi. Hoje nós queremos, portanto, registrar o nosso mais profundo agradecimento à Rádio Ipiranga por todo o apoio, carinho e pela divulgação do nosso bazar. Mais do que divulgar um evento, vocês ajudaram a divulgar uma causa e a fazer com que muitas pessoas conhecessem e abraçassem o nosso trabalho. Nosso agradecimento especial ao Giovanni, ao Gilmar Antônio, aos jornalistas, a Bruno e o Helder, o Edson Antônio da recepção e a todos os profissionais envolvidos e toda a direção da emissora que contribuíram para que essa divulgação acontecesse. Cada gesto de vocês teve um grande significado enorme para nós. Quando pessoas e empresas acreditam em uma causa e se unem para ajudar, coisas lindas acontecem. E foi exatamente isso que sentimos, acolhimento, parceria e solidariedade. A cada um de vocês, o nosso muito obrigado, muito obrigada. Que Deus abençoe grandemente a vida de todos e retribua todo o bem que vocês fizeram por nós. A Acarupi agradece de coração a toda a equipe da Ipiranga, portanto, por caminhar conosco e fazer parte dessa história, nossa gratidão, nossa sincera gratidão. Muito bem, um abraço aí pro pessoal da Acarupi, né? E nós, portanto, aí mandamos aquele alô para vocês, né? Que bom que deu certo todo o evento aí. E nós estamos aí sempre à disposição aí para, com essa parceria, né, levar sempre a nossa comunicação aí para vocês aí que fazem parte da nossa família, a família Rádio Ipiranga 91.7 Ipiranga FM aqui de nossa cidade. Valeu, valeu, tá? Obrigado aí. Obrigado pelas palavras bonitas, né? Um grande alô para vocês aí da Acarupi. Quando precisarem aí, contem conosco aí com essa parceria legal, tá? Pessoal da Acarupi, mais uma vez um grande abraço. Gratidão. Não. Vamos continuando com o nosso programa. Olha aí, são 4:15. Um abraço pra Bruna Camargo me ouvindo. A mãe dela também tá me ouvindo, né? O nome é
2: Fusco. Dona Tânia,
1: obrigado aí, Dona Tânia. Também quero mandar o meu alô aí pro Adriano, que tá acompanhando o nosso programa. Boa tarde, Gilmar. Toca pra nós O Dia Que Saí de Casa. Essa também é com o Zezé, né? Zezé de Camargo e Luciano. Inclusive, essa música faz parte do filme Dois Filhos de Francisco. Dois Filhos
2: de Francisco.
1: Né? Daqui grande a pouco filme. Toca essa aqui, Adriano. Bonita música. Deixa eu ver aqui, tem mais um ouvinte participando do programa. Família Campa, né?
2: Felipe Campa.
1: Felipão, né? Ô, Felipe, obrigado pela audiência, meu ouvinte Felipe. Boa tarde, Gilmar. Boa tarde, Nando. Muito bem, pedindo uma música aqui do Gauchão da Fronteira, né? Obrigado pela audiência. Muito bem, quero mandar um alô aqui também para quem mais? A Nereida também tá me ouvindo, obrigado. Ela me ouve lá na Vila Rosa, gente querida, acompanhando o nosso programa. Vamos trazer agora uma sertaneja e também vamos trazer uma lá da época dos anos 70, que eu tenho certeza você vai gostar. Muita gente gosta de ouvir as músicas do Paulo Sérgio, então eu preparei para hoje, a segunda música desse duplo, com o Paulo Sérgio, A Última Canção, uma música linda demais para matar a saudade. Mas primeiro tem sertanejo, Jean e Giovanni chegando. Sai dessa, coração, 4:17, depois o Paulo Sérgio, relembrando. Que deixa de

0: Então tá aí, né? Ouvimos, relembramos a música do Paulo Sérgio, a última canção. Tivemos também Sai Dessa Coração, música com Jean e Giovanni. E a Carupi também tá agradecendo ao povão, né? Agradecendo aí o povo de nossa cidade que participaram também do evento, né? A Carupi agradece também de coração a toda a nossa população que apoiou o bazar, né? O bazar da Carupi. Agradecemos a todos que doaram, compraram, divulgaram e compartilharam. Um agradecimento muito especial à Igreja Nossa Senhora do Rocio pelo espaço cedido e à Ipiranga também pela divulgação e pelo carinho. Nossa gratidão a todos que fizeram parte dessa história. Agradecimento, portanto, a todos, né? Agradecimento aí da equipe da Acarupe. E nós vamos continuando com o nosso programa. O pessoal da Acarupe tá ouvindo nós, com certeza, né? Um recadinho muito especial. Continue sempre fazendo essas coisas maravilhosas, tá? Isso faz parte de cada um de nós, né? Sermos solidários. 4h25, intervalo, intervalinho chegando, a gente já volta.
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4: Muito bem, estamos retornando agora às 4h28. Vamos lembrando que hoje, dia 15 de setembro, a Igreja Católica celebra a memória de Nossa Senhora das Dores. Nossa Senhora das Dores lembra o sofrimento da Virgem Maria junto à cruz de Jesus. A devoção cresceu, gente, no século 11. E foi fixada em 15 de setembro pelo Papa Pio X, no dia seguinte, né? No dia seguinte, a exaltação da Santa Cruz. Inclui momentos como a profecia de Simeão, a fuga para o Egito e a morte de Jesus Cristo no Calvário. Portanto, hoje, dia 15, essa linda celebração à memória de Nossa Senhora das Dores, 15 de setembro.
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4: Muito bem, obrigado você que está me ouvindo, acompanhando aqui a programação da tarde. Daqui a pouco tem a curiosidade do dia também, para você que está ouvindo aí a programação da tarde. Agora são 4 horas e 29 minutos, tem mais ouvinte participando aqui. Boa tarde, muito especial, boa tarde para você me ouvindo, né? Lá para o seu Antônio, me ouvindo. Também o nosso boa tarde para a Flora Guedes, obrigado. A Flora Guedes também acompanhando o nosso programa. Obrigado aí pela audiência, vocês que fazem parte aqui do programa nosso, né? Um abraço para Dona Rose também, obrigado Dona Rose. Acompanhando o programa, Dona Rosângela também, toda a família dela, o nosso grande carinho. Uma ótima tarde para vocês. Vamos atendendo o pessoal aí, estão participando. Vamos trazendo aí o Gaúcho da Fronteira. Um abraço lá pro Felipe Campa, tá indicando essa do Gaúchão da Fronteira. O Vaneirão Sambado, obrigado família Campa. Alô Felipe, boa tarde. Boa tarde também lá pro Adriano, tá me ouvindo lá em Ponta Grossa. Ele pediu uma do Zezé, tá chegando o dia em que saí de casa. Zezé e Camargo, Zezé de Camargo e o Luciano cantando aqui. Depois, antes, portanto, o Vaneirão Sambado, né? 4h30 agora.

0: Gangue.
1: É, tá aí, portanto. Olha aí, a hora 4h37. Ouvimos, portanto, Zezé de Camargo e Luciano, O Dia em Que Eu Saí de Casa. Música bonita demais por aqui. Tivemos também o Vaneirão Sambado aí do Gauchão da Fronteira.
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1: É você que tá aí me ouvindo, tá com saudade? Opa, saudade faz parte da vida também, né? Obrigado você que tá me ouvindo, obrigado aí pelo carinho. Daqui a pouco tem os Filhos do Rio Grande, vamos trazer o Xota do Caminhoneiro, estão pedindo aqui uma música dos Filhos do Rio Grande. Aproveitando, vamos mandar um abraço para quem pediu a música, né? Quero mandar um alô lá pro Adivaldo, obrigado Adivaldo pela audiência. Boa tarde, Gilmar, tamo na escuta aí do teu programa, tamo na escuta, obrigado, portanto, seu Adivaldo. Também a dona Marilei Arteman, família Arteman me ouvindo. É a dona Marilei que está indicando uma dos filhos, né, do Rio Grande. Obrigado aí, dona Marilei Arteman, toda a família da senhora aí. Brigadaço por essa audiência, né? Também tem mais gente participando aqui do programa. Quero mandar um boa tarde aí pro Edu, né? Lá pro Eduardo. Tá me ouvindo lá com a família? Obrigado, Edu. O Eduardo me ouvindo, portanto, ele fala mais alguma coisinha aqui, deixa eu ver. Ele tá dizendo que hoje é aniversário da sua mãe, a dona Lisiane. Gilmar, toca uma moda boa aí, fogão de lenha, né? Desejo pra ela muitos anos de vida, muita felicidade, né? Eu vou deixar marcada essa mensagem aqui, tá, Edu? E daqui a pouquinho, talvez na segunda parte do programa, após as 5 horas, eu vou trazer fogão de lenha e daí faço homenagem pra ela também aí, pra sua mãe, tá, Edu? Fique ligado aí que depois dos 5 minutos com Jesus eu atendo aí o pedido do aniversário da sua mãe, tá? Fique ligado aí, Edu. Olha, são 4 horas da tarde agora, 39 minutinhos. Vamos trazer música pra essa gente querida? Vamos então? 444 e 39. Meu celular tocando aqui, a gente já atende, né? A gente já atende. Quero mandar um abraço lá pro seu Antenor que tá me ouvindo. Obrigado, seu Antenor. Aquele abraço. Muito bem, antes dos Filhos do Rio Grande, né? Daqui a pouco eu atendo aí o telefone, caiu a ligação aqui. Mas olha, eu quero trazer agora, antes dos Filhos do Rio Grande, um grupo de pagode, né? Um grupo de pagode com essa música bonita aí, bem balançada, inclusive. É uma outra versão, né? Essa música aí, ela é de um cantor aí, né? De um cantor aí internacional, né? E foi regravada por esse grupo de pagode. Tô falando do grupo de pagode Menos é Mais, né? O grupo de pagode Menos é Mais, ele é originário de Brasília, lá no Distrito Federal, né? Tendo sido formado na região administrativa do Gama. Esse ano agora, né? Foi formado esse ano esse grupo aí, meu amigo Nando, né? Foi.
3: Ah, então é novo.
1: Não, esse ano não. Desculpe, perdão. Erro meu aqui. Em 2016, não 2026, né? Então ele foi criado.
3: Tem 10 anos.
1: Tem 10 anos, exatamente. Portanto, ele foi fundado o grupo em 2016 na capital federal. Eles começaram tocando em barzinhos, festas particulares e também em pequenos eventos locais. O grupo de pagode Menos é Mais, eles ganharam um grande destaque, mas um imenso destaque mesmo, durante a pandemia, com transmissões ao vivo e o projeto de sucesso Churrasquinho do Menos é Mais. Vamos ouvir então. Essa música é Coração Partido, né? A música é com... Eu esqueci o nome agora, deu um branco aqui, mas o nome da música com o cantor internacional era Coração Partido, né?
3: Ah.
1: E o grupo Menos é Mais, eles vão trazer aí, portanto, no ritmo brasileiro, Coração Partido.
3: Né? Alejandro Sanz.
1: Lembra? Isso. Essa música é do Alejandro Sanz.
3: E né? Devia ser isso. De alguma novela.
1: Não, com certeza. Bom,
3: sempre é, né?
1: Sempre é. Então vamos ver como é que ficou com eles aí. É um grupo que está fazendo sucesso no Brasil, minha gente. Menos é Mais. Eles estiveram, inclusive, na TV fazendo uma apresentação esses dias aí. Menos é Mais. Vamos ouvir eles aí. Coração Partido ou Coração Partido, como você preferir. 4h42.
4: 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Ela vacilou comigo, nós estamos aí, né? 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

0: É isso aí, que Deus proteja a todos os caminhoneiros. Ouvimos aí os Filhos do Rio Grande, o Xote do Caminhoneiro. E antes ouvimos aí o grupo de pagode Menos é Mais, né? Grupo de pagodes lá de Brasília, com o sucesso. Com o sucesso, portanto, a música que ouvimos aí do grupo foi a música...
1: Coração Partido.
0: Coração Partido, né?
1: Do Alejandro Sanz. Coração Partido,
0: isso, do Alejandro Sanz. Eu sempre trago essa música com o Alejandro, né? No misto musical. Já toquei bastante no misto com o Alejandro. Olha, são 4h49. Você que está ouvindo o Gilmar Antônio, meu abraço. Um abraço lá para o seu Rosvaldir Schwagert. Obrigado aí, Rosvaldir. Obrigado pela audiência, tá mandando um joinha para nós. Muito bem, antes dos 5 minutos com Jesus, eu vou trazer mais um duplo. E vamos aproveitando para homenagear então aí o aniversariante de hoje. A aniversariante de hoje, né? Nós vamos trazer primeiro a música dos quatro Galdérios, Andejo. Quem pediu, quem indicou pra gente foi seu Josias de Paula. Ô, seu Josias de Paula, tá aí a sua música, vai tocar agora. Um
1: de Lara? Abraço. Josias de Lara.
0: Ah, de Lara, perdão então aqui, seu Josias de Lara, não é de Paula, né? Seu Josias de Lara, abraço seu Josias pro senhor aí e pra toda a família Lara, família do senhor aí, tá, seu Josias? Para o senhor, então, Andejo com os quatro Galdérios. E a segunda música, Chitãozinho e Chororó, Fogão de Lenha, aniversariando hoje, portanto, a Dona Lisiane. Parabéns aí, Dona Lisiane. Quem está desejando parabéns para ela, né? Além de nós aqui, toda a equipe do programa, é, portanto, lá o seu Eduardo, parabenizando ela com muita alegria, com muita saúde, muita paz. É claro, familiares também estendendo os votos aí para Dona Lisiane. Parabéns, Dona Lisiane. Na homenagem, a segunda música do duplo Fogão de Lenha com Chitãozinho e Chororó, mas primeiro os quatro Galdérios. 4h51.

0: Muito bem, muito bem. Vamos marcando 4h58. Tá aí Fogão de Lenha, Chitãozinho e Chororó. E também ouvimos aí os quatro Gaudérios. Isso, os quatro Gaudérios aí. A música bonita que você ouviu com eles, né? Andejo. Olha, 4h58. Nós vamos agora para mais um pequeno intervalo e também o programa 5 Minutos com Jesus. E a gente volta daqui a alguns minutos. Quero mandar um alô lá pro Rosvaldir mais uma vez, o Rosvaldir Schwagert. Ele que tá contando aqui, né? Que no sábado completou aniversário a filha dele, né? A Isabelle. Parabéns pra Isabelle mais uma vez, né? Um abraço para ela, que completou aniversário, portanto, no último sábado. Parabéns para ela e homenagem também lá da família do Rosvaldir Schwagert, tá? Parabéns. Intervalinho, já voltamos daqui a alguns minutos.
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8: Saudamos o estimado ouvinte com a graça e a paz de Deus, o nosso Pai, e do Senhor Jesus Cristo. E o convidamos a meditar sobre o tema de hoje: Jesus sempre ao seu lado. Que homem é este que manda até no vento e nas ondas? Palavras de Marcos, capítulo 4, versículo 41. Quem nunca se sentiu abandonado por Deus em meio a dificuldades? Foi assim que os discípulos de Jesus se sentiram quando enfrentaram uma tempestade enquanto navegavam pelo mar da Galileia. O que Jesus fez naquele momento demonstrou a misericórdia de Deus. Ele ordenou que os ventos se aquietassem e que o mar se acalmasse, evitando uma tragédia. Quantas vezes em nossa vida já nos salvou do perigo e da morte? Quantas coisas o Senhor tem feito para estarmos vivos. Deus permite dificuldades para fortalecer a nossa fé. Quando tudo ocorre conforme planejamos, é fácil dizer: eu creio em Deus, o Senhor é maravilhoso. Agora, quando as coisas se complicam, quando temos de passar por grandes desafios, é aí que se vê se a nossa fé, se a fé que temos é verdadeira. Os discípulos ficaram espantados ao ver Jesus acalmar a tempestade. Eles disseram: que homem é esse que manda até no vento e nas ondas? Desta forma, ficamos maravilhados quando olhamos para a cruz de Jesus e vemos ali que as mesmas mãos que acalmaram as ondas foram crucificadas para transformar de mergulhados no pecado em filhos de Deus, amados e perdoados. Jesus nos concede muitas bênçãos nesta vida, mas seu maior presente não é algo passageiro. Ele nos ensina a confiar nele, pois está sempre ao nosso lado. Jesus não prometeu que a viagem pelos mares da vida seria tranquila, mas garantiu que a chegada será segura e feliz. Queremos orar. Amado Deus, obrigado porque sempre estás ao nosso lado. Louvamos-te por tua presença consoladora. Em nome de Jesus. Amém. Agradecemos a sua atenção e o convidamos a estar conosco novamente, se Deus assim o permitir.
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0: Maravilha, né? Vamos marcando 5h07. Estamos voltando com a programação, lembrando aí da nossa campanha Meu Brasil, Minha Pátria. Campanha da Ipiranga FM em parceria com a Cressol. É para a criançada, né? Para a criançada participar desta brilhante campanha, né? Em parceria com a Cressol, Ipiranga FM, está aí, portanto, lançada, né? E ela foi prorrogada, essa campanha, por todo esse mês de setembro, a campanha Meu Brasil, Minha Pátria. A proposta é simples, crianças de até 12 anos podem participar fazendo um desenho à mão sobre o tema Meu Brasil, Minha Pátria. A técnica é livre, pode usar lápis de cor, giz de cera, canetinha, né? Tinta, ou então o que você preferir, né? E para fazer esse desenho lindo, né? Podem participar crianças de até 7 anos, de 8 a 10 e de 11 a 12 anos. Serão escolhidos, portanto, 6 vencedores, 2 em cada categoria. 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Frisando que no verso do desenho, atrás do desenho, é necessário, portanto, colocar o nome completo da criança, a idade e um telefone de uma pessoa responsável, do pai, da mãe, da avó, né? E você, é claro, vai estar participando. Então, um apelo aí, né? Alô, criançada! Vamos pegar o lápis de cor, vamos pegar no lápis aí, vamos pegar na canetinha, vamos fazer esse desenho bem bonito, né? É, o giz, olá, o giz não dá certo, né? Tem que ser realmente aí um papel A4, né? Como falei aqui, e daí tem que pegar
1: giz
0: lá
1: de cera, né?
0: Giz de cera, isso. Giz de cera dá certo. Giz não dá certo, não. Tem que ser giz de cera. Daí dá certinho, né? Lápis de cor, né? O material que você achar que fique bom aí no seu desenho aí no papel A4, tá? E lembrando, né? Lembrando que você tem todo esse mês de setembro para entregar aqui na rádio ou na Cressol. A campanha Meu Brasil, Minha Pátria é uma realização da Ipiranga e da Cressol. Participe, portanto, você criança, né? Os filhos aí, né? Os pais, a gente sempre fala aí para os pais também dar uma ajudazinha, né? E orientar e incentivar a criançada a fazer esses desenhos, né? Vamos marcando 5h10 aqui na Ipiranga FM. Dona Ana Rita participando do programa. Brigadaço pela audiência, Ana. Ela está acompanhando o nosso programa, dizendo que está me ouvindo, né? Indica uma aqui também para nós. Obrigado. Também um abraço lá para o seu Josias, acho que já atendemos ele, né? Um abraço para ele que está ligadaço. Você que está tomando chimarrão ou então um cafezinho com o rádio ligado, meu abraço, meu carinho. O Adivaldo está me ouvindo também, né? Obrigado aí pela audiência. Vamos trazer mais música então aí, vamos trazer mais música. Chegando aí com esses dois sucessos, vai chegando o que aí, meu amigo?
1: Leandro Leonardo, Contradições, esse pedido. Olha da Dona só. Sônia do Papiros.
0: Ô, Dona Sônia lá do Papiros, ô, Dona Sônia. Dona Sônia teve aqui na rádio, inclusive, há poucas semanas aí, né? Teve aqui, inclusive, conversando com nós rapidinho, né? Um abraço aí pra família dela, da Dona Sônia, aí, portanto, do Papiros. Ela pediu essa do Leandro Leonardo, inclusive, é um grande clássico, né? É um grande clássico. Contradições aí, né? Tem mais depois?
1: Depois, Daniel, Menino da Porteira.
0: Ô, Menino da Porteira, essa versão do Menino da Porteira tem várias versões. Tem com o Sérgio Reis, né? Temos aí com o Tonico e Tinoco, temos com o Sérgio Reis, como já disse aqui. Deve ter outras aí também. A gente vai ouvir essa do Daniel, eu acredito que seja a versão mais recente, né?
1: Porque o Sérgio Reis tinha um filme, né? Isso. Do Menino da Porteira, bem antigo, muita gente nem conhece esse filme, de onde veio a música. E o Daniel fez também, não só uma versão da música, como o Daniel também estrelou a versão, uma nova versão do filme,
0: uma,
1: né?
0: Uma nova versão do filme, isso mesmo. Então vamos conferir este que é o grande clássico da música, o Menino da Porteira, né? Certo. Menino da Porteira, é um grande clássico mesmo. E lembrando, né? Só lembrando que a história do Menino da Porteira, eu já contei aqui em programas anteriores, né? A história do Menino da Porteira não é uma história totalmente verídica, né? Então, qualquer dia eu trago de volta a história aí, mas não é totalmente verídica essa história, né? Mas é legal demais, né? Legal. Eu tenho certeza que todo mundo já deve ter assistido o filme aí, ou com o Sérgio Reis, ou com o Daniel, né? Filme sertanejo muito bom mesmo. E a música, então, melhor ainda. Vamos ouvir agora? Daniel. 5 e 12, mas é na sequência. Primeiro tem Leandro e Leonardo.

Muito bem, muito bem. 5:18. Vimos aí, portanto. O Daniel, o menino da porteira. Muito bem, né? Vamos lá então, né? Eu falei que ia trazer daqui uns dias, portanto, a história da música. Só que eu já encontrei aqui, então vamos falar um pouquinho. Eita. Essa música, O Menino da Porteira, é um clássico, um grande clássico, né? Então, né? Eu falei que a história não é verídica e não é mesmo, né? Então, essa história da música do Menino da Porteira, ela não é verídica. Ela não é totalmente verídica. Vamos às informações da música, então. A origem e a inspiração do autor da música, né? Do compositor. Olha, gente, o único elemento real da canção composta por Ted Vieira e Luiz Raimundo foi uma cena rápida pelo compositor. Ele presenciou, né? Foi durante uma viagem de carro, né?

0: tudo da imaginação do compositor.
1: Então,
0: olha só, né?
1: Mas então a história na música veio antes até do que o roteiro do filme.
0: Exatamente, né? Olha exatamente. Só. Inclusive tem mais uma informaçãozinha muito importante aqui, né? Olha, segundo amigos do compositor Ted Vieira, né? Que, claro, ele já é falecido. Ele criava suas canções como fossem fábulas, com uma lição bem forte, né? E bem dramática. E a letra da música foi gravada originalmente em 1955. A primeira versão da música O Menino da Porteira foi feita pela dupla Luizinho e Limeira. Né? A gente, inclusive, tocava aqui em programas nossos aqui na época da M muita música do Luizinho e Limeira. Eu me lembro que no Noite Sertaneja, quando eu fazia, eu cheguei a apresentar uma porção de vezes O Menino da Porteira com Luizinho e Limeira, né?
1: Pois é. Mas agora nós somos FM, agora nós temos o Daniel.
0: Agora nós temos o Daniel, temos o Sérgio Reis, né? Pra colocar aí no nosso FM, né? E olha, a música gravada em 55 por Luizinho Limeira, ela tornou-se um dos maiores hinos da música sertaneja raiz no Brasil, eternizada mais tarde na voz do grande Sérgio Reis e, é claro, agora também na voz do Daniel.
1: Olha que beleza.
0: Você veja bem como as coisas que são boas, né? Música de qualidade, ela não para nunca, né?
1: Ela começou ao tempo, né?
0: Ela começou lá em 1955, né? Pela dupla famosa, saudosa dupla Luizinho e Limeira, né? Que naquela época era tudo na marreta as coisas, né? Era na viola, era tudo...
1: Na moviola, como
0: dizem. Na moviola, né? Então, tá aí, né, gente? E hoje aí, portanto, essa música de volta aí com o Sérgio Reis, de volta com o Daniel, com todas essas parafernálias, todo esse estilo agora com guitarras, a música sertaneja agora modernizada, até a música classe A hoje, ela tá melhor, né? Ela tá melhor, tá mais organizada, melhor tocada.
1: Até a música sertaneja agora é universitária também, né?
0: Pois é, né? Então, Chitãozinho e Xoró, portanto, eles continuam com a música, cantando o estilo música raiz, mas com instrumentos avançados.
1: Sim.
0: Guitarra e por aí vai. Mas tá aí, então, um pouco da história do Menino da Porteira, né? A música realmente não é verídica. A história da música não é verídica. Apenas numa viagem ele viu um menino fechando e abrindo porteiras das fazendas. O resto, né, a parte do boi, a parte do menino pisoteado, foi tudo imaginação do compositor Ted Vieira, né? Ted Vieira gravou muita música, meu amigo, para a dupla Tião Carreiro e Pardinho. As maiores músicas do Tião Carreiro e Pardinho são do compositor Ted Vieira.
1: Olha só.
0: Vamos seguir com o programa? Falamos bastante já sobre essa história aí do Menino da Porteira, né? Vamos já trazer música aí? O que temos aqui na sequência? Olha só. Vamos trazer essas duas aqui pro pessoal levantar o volume do rádio. Agora são 5h23.
1: Já que falou em Sérgio Reis, me lembrou da Jovem Guarda, né?
0: É, isso mesmo. A Jovem Guarda é outro assunto que, se a gente começar a falar, a gente vai longe.
1: Vamos longe.
0: Tem muita história a Jovem Guarda, né? E vamos trazer música, né? Não vamos falar da Jovem Guarda, mas vamos ouvir as músicas da Jovem Guarda, porque temos dois feras, né?
1: Dois amigos,
0: dois
1: né?
0: amigos. Um deles já faleceu. Né? O Erasmo Carlos é falecido, né? Não estou falando errado aqui, é falecido, né?
1: É.
0: Saudoso Erasmo Carlos. Então vamos ouvir Sementes do Amanhã, né? Sementes do Amanhã. A gente tem que viver o presente. Essa música fala disso. Nós temos que viver o presente porque daí sim a gente está pensando no amanhã. Concorda comigo? Vamos ouvir com atenção Sementes do Amanhã com o Erasmo Carlos e depois mais um pouquinho de Jovem Guarda com o Roberto, o próprio Roberto Carlos, com As Curvas da Estrada de Santos. Lembra? Vamos recordar então? Olha, 5h24 para você. Um abraço.

só.

0: Muito bem, vamos marcando 5h32. Essas duas aí foi um momento da jovem, né? Momento da Jovem Guarda aí, hoje excepcionalmente, né? Ouvimos aí, portanto, Nas Curvas da Estrada de Santos com Roberto Carlos. E também a belíssima música do Erasmo, saudoso Erasmo Carlos, o Tremendão, né? Sementes do Amanhã. Nós somos sementes do amanhã, né? Então, vamos pensar nisso, gente. Olha, são 5h32, daqui a pouquinho tem para animar Rio Negro e Solimões. Mas agora, um intervalinho, mais um intervalo, e a gente já volta com a Programação da Tarde.
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4: Muito bem, estamos retornando aqui, intervalo rápido, né? Foi rapidinho, estamos de volta já, 5h34 aqui na 91.7 Ipiranga FM, a sua programação da tarde aqui com o Gilmar Antônio. A alegria, né? Você vai sintonizando a alegria de segunda a sexta, das 4 às 6 da tarde aqui com o Gilmar Antônio, o amigo do rádio, o amigo de todos os dias. Precisamos ter amigos sinceros, né? E você, querido, querida ouvinte, amigos nossos queridos, vai ao nosso boa tarde, a nossa gratidão por vocês estarem juntinhos com a gente na melhor sintonia. É, que dia de sorte, hoje todos os dias são dias de sorte, né? Temos que agradecer a Deus pelo dom da vida, agradecer pelos dias que nós estamos aí vivendo, sempre convivendo com nossos amigos, né? Vamos trazer música e vamos mandar mais alguns abraços aqui, um abraço para Dona Luzia, ela tá me ouvindo, passando inclusive um áudio aqui, obrigado, obrigado aí, Luzia. Nosso alô lá para a família da Odete, obrigado Odete, sempre com nós, né? Ela e toda aquela gente querida aí da Vila Rosa e também da Vila Maria. Marcelão, me ouvindo também, Marcelo? Obrigado pela audiência, ele indica uma do Rio Negro e Sou Limões. É, inclusive, você sabe por que, que o nome da dupla é Rio Negro e Sou Limões? Sabe, né, Nando?
5: Sei, sei. Sim,
4: né? É referente aos rios lá, né?
5: Isso.
4: É referente aos
5: Negro
4: rios
5: e Solimões.
4: Lá, o Rio Negro e Solimões, eles deram a dupla por causa do nome dos dois rios, né? Então tá aí, né? Informação pra você que tenho certeza já sabe, mas se não sabe, ficou sabendo, né? Olha, 5h36. Alô, Deta, então, mais uma vez. O Gaiota me ouvindo também. Obrigado pela audiência. Quero mandar um abraço aqui lá pro Luiz Antônio Pereira, me ouvindo. Trabalhando, né? Fazendo lanche lá e me ouvindo ali, fica lá, ali em frente a Cressol lá, né? É, fica em frente a Cressol, né? A Cressol que tá com uma promoção pra criançada aí junto com a Rádio Piranga, né? Um abraço aí, Luiz Antônio Pereira, ele que tá me ouvindo ali pertinho da Cressol. Também um abraço lá pro Nelson, ô Nelson, não sei se ele tá trabalhando, tá de folga, né? Só sei que ele me ouve ou no serviço ali na fábrica, né? Que fica ali meio próximo à prefeitura. Ou então tá em casa, lá no seu endereço, lá na rua, no núcleo, né? Núcleo Nossa Senhora da Conceição. Alô, Nelson, aquele abraço. O Acir do Algodão também tá me ouvindo. Obrigadaço, gente. Vamos trazer então música. Música atendendo lá o pessoal do Porto Amazonas. O meu xará tá me ouvindo por lá, Gilmar. Obrigado, Gilmar. Ele pediu Aliança. Essa é do sertão, né? Pedro Bento e Zé da Estrada. Vamos ouvir agora. Tá aí pra você, Gilmar. Depois, lá pro Marcelo, que pediu uma do Rio Negro e Solimões. Rolando na sequência, tô por aí. Você tá por aí me ouvindo? Que tal? Obrigado pela audiência. 5h37.

0: Aê, tô por aí, Rio Negro e Solimões. Tivemos também aliança com Pedro Bento e Zé da Estrada. Muito bem, programa quase no final, né? Quase nos finalmente, agora são 5h44. Temos aí 2 minutinhos para anunciar as músicas e mandar mais alguns abraços, né? Porque nós vamos trazer agora um triplex. E o triplex vai levar aí, portanto, aí aproximadamente 10 minutos de música, né? E olha, 3 musicão, né? 3 musicão. Obrigado pelo carinho, obrigado pela audiência. Um abraço pra criançada. Vamos desenhar aí, criançada, né? É, vamos desenhar com esse tema aí da pátria, do nosso país, Brasil, né? Meu Brasil, minha pátria. Faça o seu desenho baseado nisso, né? Nesse tema. E deixa aqui na rádio ou então na Cressol. Todo esse mês de setembro você tem aí para usar a sua imaginação, tá? Criançada, crianças que estão me ouvindo, tá o recadinho aí, né? Inclusive, vai seis crianças vão ser sorteadas aí com o valor de R$100 na poupança, tá? 5h45, 15 para as 6. Quero mandar um abraço para você que me ouviu até agora, pessoal do interior, gente da cidade também. Um abraço lá para dona Roseli Fátima dos Santos. Tá me ouvindo aí, né, dona Roseli? Obrigado pela audiência. Vamos de triplex? Vamos lá. Vamos trazendo primeiro a música da saudade, um grande clássico com Gilberto e Gilmar. Depois, uma música bonita também demais, da dupla Jean e Giovanni. Você é tudinho, né? Você é
1: César
0: tudo.
1: E Paulinho.
0: É, César e Paulinho, perdão. César e Paulinho, você é tudo o que eu pedi a Deus. Portanto, com César e Paulinho. E a terceira do triplex, Santa Maria do Brasil, com Mato Grosso e Matias. Vamos ouvir esses grandes sucessos, então? Nosso triplex de final de programa, 14 para as 6.

0: Santa Maria, que música linda. Santa Maria do Brasil, Santa Maria do Brasil, Mato Grosso e Matias. Ouvimos também Gilberto Gilmar, a música da saudade. E também César e Paulinho, você é tudo o que eu pedi a Deus. E com essa belíssima mensagem, né? Mensagem, inclusive, até cristã, né? A gente vai encerrando o programa de hoje. Obrigado, Nando.
1: Obrigado eu, seu Gilmar.
0: A gente se encontra, se Deus quiser, amanhã já estamos aí, vamos estar vivendo amanhã metade dessa semana. Passando rápido a semana, né, gente? Obrigado pelo carinho, pela amizade. Uma ótima noite desta terça-feira para você. E, é claro, bom descanso. Voltamos amanhã. Grande

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0: O anjo do Senhor anunciou a Maria, e ela concebeu do Espírito Santo. Ave Maria, cheia de graça, o Senhor é convosco. Bendita sois vós entre as mulheres, e bendito é o fruto do vosso ventre, Jesus. Santa Maria, Mãe de Deus, rogai por nós, pecadores, agora e na hora de nossa morte. Amém. Eis aqui a escrava do Senhor. Faça-se em mim segundo a vossa palavra. Ave Maria, cheia de graça, o Senhor é convosco. Bendita sois vós entre as mulheres, e bendito é o fruto do vosso ventre, Jesus. Santa Maria, Mãe de Deus, rogai por nós, pecadores, agora e na hora de nossa morte. Amém. E o Verbo divino se fez carne e habitou entre nós. Ave Maria, cheia de graça, o Senhor é convosco. Bendita sois vós entre as mulheres, e bendito é o fruto do vosso ventre, Jesus. Santa Maria, Mãe de Deus, rogai por nós, pecadores, agora e na hora de nossa morte. Amém. Rogai por nós, Santa Mãe de Deus, para que sejamos dignos das promessas de Cristo. Oremos. Infundi, Senhor, nós vos pedimos em nossas almas a vossa graça, para que nós, que conhecendo pela anunciação do anjo a encarnação de Jesus Cristo, vosso Filho, cheguemos por sua paixão e sua cruz à glória da ressurreição, pelo mesmo Jesus Cristo, nosso Senhor. Amém. Glória ao Pai, ao Filho e ao Espírito Santo, como era no princípio, agora e sempre. Amém.
1: Santo anjo do Senhor, meu zeloso guardador.
0: Rezemos ao nosso anjo da guarda, pedindo a ele a sua intercessão e proteção. Santo anjo do Senhor, meu zeloso guardador, se a ti me confiou a piedade divina, sempre me rege, me guarde, me governe, me ilumine. Amém. Que Deus abençoe nossa tarde, nossa noite, que esse momento de espiritualidade alimente sempre as nossas almas. Em nome do Pai, e do Filho, e do Espírito Santo. Amém.
1: Sim.

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0: Creio em Deus Pai Todo-Poderoso, Criador do céu e da terra, e em Jesus Cristo, seu único Filho, nosso Senhor, que foi concebido pelo poder do Espírito Santo, nasceu da Virgem Maria, padeceu sob Pôncio Pilatos, foi crucificado, morto e sepultado, desceu à mansão dos mortos, ressuscitou ao terceiro dia, subiu aos céus e está sentado à direita de Deus Pai Todo-Poderoso, donde há de vir a julgar os vivos e os mortos. Creio no Espírito Santo, na Santa Igreja Católica, na comunhão dos santos, na remissão dos pecados, na ressurreição da carne, na vida eterna. Amém. Pai nosso que estais no céu, santificado seja o vosso nome. Venha a nós o vosso reino, seja feita a vossa vontade, assim na terra como no céu.
1: O pão nosso de cada dia nos dai hoje.

0: Amém.
1: Ave Maria, cheia de graça, o Senhor é convosco. Bendita sois vós entre as mulheres e bendito é o fruto do vosso ventre, Jesus.
0: Santa Maria, Mãe de Deus, rogai por nós, pecadores, agora e na hora de nossa morte. Amém.
1: Ave Maria, cheia de graça, o Senhor é convosco. Bendita sois vós entre as mulheres e bendito é o fruto do vosso ventre, Jesus.
0: Santa Maria, Mãe de Deus, rogai por nós, pecadores, agora e na hora de nossa morte. Amém.
1: Ave Maria, cheia de graça, o Senhor é convosco. Bendita sois vós entre as mulheres e bendito é o fruto do vosso ventre, Jesus.
0: Santa

0: Pai nosso que estais no céu, santificado seja o vosso nome. Venha a nós o vosso reino, seja feita a vossa vontade, assim na terra como no céu.
1: O pão nosso de cada dia nos dai hoje. Perdoai-nos as nossas ofensas, assim como nós perdoamos a quem nos tem ofendido. E não nos deixeis cair em tentação, mas livrai-nos do mal. Amém.
0: Ave Maria, cheia de graça, o Senhor é convosco. Bendita sois vós entre as mulheres, e bendito é o fruto do vosso ventre, Jesus.
1: Santa Maria, Mãe de Deus, rogai por nós, pecadores, agora e na hora de nossa morte. Amém.
0: Ave Maria, cheia de graça, o Senhor é convosco. Bendita sois vós entre as mulheres, e bendito é o fruto do vosso ventre, Jesus.
1: Santa Maria, Mãe de Deus, rogai por nós, pecadores, agora e na hora de nossa morte. Amém.
0: Ave Maria, cheia de graça, o Senhor é convosco. Bendita sois vós entre as mulheres, e bendito é o fruto do vosso ventre, Jesus.
1: Santa Maria, Mãe de Deus, rogai por nós, pecadores, agora e na hora de nossa morte. Amém.
0: Ave Maria, cheia de graça, o Senhor é convosco. Bendita sois vós entre as mulheres, e bendito é o fruto do vosso ventre, Jesus.
1: Santa Maria, Mãe de Deus, rogai por nós, pecadores, agora e na hora de nossa morte. Amém.
0: Ave Maria, cheia de graça, o Senhor é convosco. Bendita sois vós entre as mulheres, e bendito é o fruto do vosso ventre, Jesus.
1: Santa Maria, Mãe de Deus, rogai por nós, pecadores, agora e na hora de nossa morte. Amém.
0: Ave Maria, cheia de graça, o Senhor é convosco. Bendita sois vós entre as mulheres, e bendito é o fruto do vosso ventre, Jesus.
1: Santa Maria, Mãe de Deus, rogai por nós, pecadores, agora e na hora de nossa morte. Amém.
0: Ave Maria, cheia de graça, o Senhor é convosco. Bendita sois vós entre as mulheres, e bendito é o fruto do vosso ventre, Jesus.
1: Santa Maria, Mãe de Deus, rogai por nós, pecadores, agora e na hora de nossa morte. Amém.
0: Ave Maria, cheia de graça, o Senhor é convosco. Bendita sois vós entre as mulheres, e bendito é o fruto do vosso ventre, Jesus.
1: Santa Maria, Mãe de Deus, rogai por nós, pecadores, agora e na hora de nossa morte. Amém.
0: Ave Maria, cheia de graça, o Senhor é convosco. Bendita sois vós entre as mulheres, e bendito é o fruto do vosso ventre, Jesus.
1: Santa Maria, Mãe de Deus, rogai por nós, pecadores, agora e na hora de nossa morte. Amém.
0: Ave Maria, cheia de graça, o Senhor é convosco. Bendita sois vós entre as mulheres, e bendito é o fruto do vosso ventre, Jesus.
1: Santa Maria, Mãe de Deus, rogai por nós, pecadores, agora e na hora de nossa morte. Amém.
0: Glória ao Pai, ao Filho e ao Espírito Santo,
1: como era no princípio, agora e sempre. Amém.

0: Pai nosso que estais no céu, santificado seja o vosso nome. Venha a nós o vosso reino, seja feita a vossa vontade, assim na terra como no céu.
1: O pão nosso de cada dia nos dai hoje. Perdoai-nos as nossas ofensas, assim como nós perdoamos a quem nos tem ofendido. E não nos deixeis cair em tentação, mas livrai-nos do mal. Amém.
0: Ave Maria, cheia de graça, o Senhor é convosco. Bendita sois vós entre as mulheres, e bendito é o fruto do vosso ventre, Jesus.
1: Santa Maria, Mãe de Deus, rogai por nós, pecadores, agora e na hora de nossa morte. Amém.
0: Ave Maria, cheia de graça, o Senhor é convosco. Bendita sois vós entre as mulheres, e bendito é o fruto do vosso ventre, Jesus.
1: Santa Maria, Mãe de Deus, rogai por nós, pecadores, agora e na hora de nossa morte. Amém.
0: Ave Maria, cheia de graça, o Senhor é convosco. Bendita sois vós entre as mulheres, e bendito é o fruto do vosso ventre, Jesus.
1: Santa Maria, Mãe de Deus, rogai por nós, pecadores, agora e na hora de nossa morte. Amém.
0: Ave Maria, cheia de graça, o Senhor é convosco. Bendita sois vós entre as mulheres, e bendito é o fruto do vosso ventre, Jesus.
1: Santa Maria, Mãe de Deus, rogai por nós, pecadores, agora e na hora de nossa morte. Amém.
0: Ave Maria, cheia de graça, o Senhor é convosco. Bendita sois vós entre as mulheres, e bendito é o fruto do vosso ventre, Jesus.
1: Santa Maria, Mãe de Deus, rogai por nós, pecadores, agora e na hora de nossa morte. Amém.
0: Ave Maria, cheia de graça, o Senhor é convosco. Bendita sois vós entre as mulheres, e bendito é o fruto do vosso ventre, Jesus.
1: Santa Maria, Mãe de Deus, rogai por nós, pecadores, agora e na hora de nossa morte. Amém.
0: Ave Maria, cheia de graça, o Senhor é convosco. Bendita sois vós entre as mulheres, e bendito é o fruto do vosso ventre, Jesus.
1: Santa Maria, Mãe de Deus, rogai por nós, pecadores, agora e na hora de nossa morte. Amém.
0: Ave Maria, cheia de graça, o Senhor é convosco. Bendita sois vós entre as mulheres, e bendito é o fruto do vosso ventre, Jesus.
1: Santa Maria, Mãe de Deus, rogai por nós, pecadores, agora e na hora de nossa morte. Amém.
0: Ave Maria, cheia de graça, o Senhor é convosco. Bendita sois vós entre as mulheres, e bendito é o fruto do vosso ventre, Jesus.
1: Santa Maria, Mãe de Deus, rogai por nós, pecadores, agora e na hora de nossa morte. Amém.
0: Ave Maria, cheia de graça, o Senhor é convosco. Bendita sois vós entre as mulheres, e bendito é o fruto do vosso ventre, Jesus.
1: Santa Maria, Mãe de Deus, rogai por nós, pecadores, agora e na hora de nossa morte. Amém.
0: Glória ao Pai, ao Filho e ao Espírito Santo,
1: como era no princípio, agora e sempre. Amém.

0: Pai nosso que estais no céu, santificado seja o vosso nome. Venha a nós o vosso reino, seja feita a vossa vontade, assim na terra como no céu.
1: O pão nosso de cada dia nos dai hoje, perdoai-nos as nossas ofensas, assim como nós perdoamos a quem nos tem ofendido. E não nos deixeis cair em tentação, mas livrai-nos do mal. Amém.
0: Ave Maria, cheia de graça, o Senhor é convosco. Bendita sois vós entre as mulheres e bendito é o fruto do vosso ventre, Jesus.
1: Santa Maria, Mãe de Deus, rogai por nós, pecadores, agora e na hora de nossa morte. Amém.
0: Ave Maria, cheia de graça, o Senhor é convosco. Bendita sois vós entre as mulheres e bendito é o fruto do vosso ventre, Jesus.
1: Santa Maria, Mãe de Deus, rogai por nós, pecadores, agora e na hora de nossa morte. Amém.
0: Ave Maria, cheia de graça, o Senhor é convosco. Bendita sois vós entre as mulheres, e bendito é o fruto do vosso ventre, Jesus.
1: Santa Maria, Mãe de Deus, rogai por nós, pecadores, agora e na hora de nossa morte. Amém.
0: Ave Maria, cheia de graça, o Senhor é convosco. Bendita sois vós entre as mulheres, e bendito é o fruto do vosso ventre, Jesus.
1: Santa Maria, Mãe de Deus, rogai por nós, pecadores, agora e na hora de nossa morte. Amém.
0: Ave Maria, cheia de graça, o Senhor é convosco. Bendita sois vós entre as mulheres, e bendito é o fruto do vosso ventre, Jesus.
1: Santa Maria, Mãe de Deus, rogai por nós, pecadores, agora e na hora de nossa morte. Amém.
0: Ave Maria, cheia de graça, o Senhor é convosco. Bendita sois vós entre as mulheres, e bendito é o fruto do vosso ventre, Jesus.
1: Santa Maria, Mãe de Deus, rogai por nós, pecadores, agora e na hora de nossa morte. Amém.
0: Ave Maria, cheia de graça, o Senhor é convosco. Bendita sois vós entre as mulheres e bendito é o fruto do vosso ventre, Jesus.
1: Santa Maria, Mãe de Deus, rogai por nós, pecadores, agora e na hora de nossa morte. Amém.
0: Ave Maria, cheia de graça, o Senhor é convosco. Bendita sois vós entre as mulheres e bendito é o fruto do vosso ventre, Jesus.
1: Santa Maria, Mãe de Deus, rogai por nós, pecadores, agora e na hora de nossa morte. Amém.
0: Ave Maria, cheia de graça, o Senhor é convosco. Bendita sois vós entre as mulheres e bendito é o fruto do vosso ventre, Jesus.
1: Santa Maria, Mãe de Deus, rogai por nós, pecadores, agora e na hora de nossa morte. Amém.
0: Ave Maria, cheia de graça, o Senhor é convosco. Bendita sois vós entre as mulheres e bendito é o fruto do vosso ventre, Jesus.
1: Santa Maria, Mãe de Deus, rogai por nós, pecadores, agora e na hora de nossa morte. Amém.
0: Glória ao Pai, ao Filho e ao Espírito Santo,
1: como era no princípio, agora e sempre. Amém.

0: pecadores, agora e na hora de nossa morte. Amém.
1: Ave Maria, cheia de graça, o Senhor é convosco. Bendita sois vós entre as mulheres, e bendito é o fruto do vosso ventre, Jesus.
0: Santa Maria, Mãe de Deus, rogai por nós, pecadores, agora e na hora de nossa morte. Amém.
1: Ave Maria, cheia de graça, o Senhor é convosco. Bendita sois vós entre as mulheres, e bendito é o fruto do vosso ventre, Jesus.
0: Santa Maria, Mãe de Deus, rogai por nós, pecadores, agora e na hora de nossa morte. Amém.
1: Ave Maria, cheia de graça, o Senhor é convosco. Bendita sois vós entre as mulheres, e bendito é o fruto do vosso ventre, Jesus.
0: Santa Maria, Mãe de Deus, rogai por nós, pecadores, agora e na hora de nossa morte. Amém.
1: Ave Maria, cheia de graça, o Senhor é convosco. Bendita sois vós entre as mulheres, e bendito é o fruto do vosso ventre, Jesus.
0: Santa Maria, Mãe de Deus, rogai por nós, pecadores, agora e na hora de nossa morte. Amém.
1: Ave Maria, cheia de graça, o Senhor é convosco. Bendita sois vós entre as mulheres, e bendito é o fruto do vosso ventre, Jesus.
0: Santa Maria, Mãe de Deus, rogai por nós, pecadores, agora e na hora de nossa morte. Amém.
1: Ave Maria, cheia de graça, o Senhor é convosco. Bendita sois vós entre as mulheres, e bendito é o fruto do vosso ventre, Jesus.
0: Santa Maria, Mãe de Deus, rogai por nós, pecadores, agora e na hora de nossa morte. Amém.
1: Ave Maria, cheia de graça, o Senhor é convosco. Bendita sois vós entre as mulheres, e bendito é o fruto do vosso ventre, Jesus.
0: Santa Maria, Mãe de Deus, rogai por nós, pecadores, agora e na hora de nossa morte. Amém.
1: Ave Maria, cheia de graça, o Senhor é convosco. Bendita sois vós entre as mulheres, e bendito é o fruto do vosso ventre, Jesus.
0: Santa Maria, Mãe de Deus, rogai por nós, pecadores, agora e na hora de nossa morte. Amém.
1: Ave Maria, cheia de graça, o Senhor é convosco. Bendita sois vós entre as mulheres, e bendito é o fruto do vosso ventre, Jesus.
0: Santa Maria, Mãe de Deus, rogai por nós, pecadores, agora e na hora de nossa morte. Amém.
1: Glória ao Pai, ao Filho e ao Espírito Santo,
0: como era no princípio, agora e sempre. Amém.

0: Pai nosso que estás no céu, santificado seja o vosso nome. Venha a nós o vosso reino, seja feita a vossa vontade, assim na terra como no céu.
1: O pão nosso de cada dia nos dai hoje, perdoai-nos as nossas ofensas, assim como nós perdoamos a quem nos tem ofendido. E não nos deixeis cair em tentação, mas livrai-nos do mal. Amém.
0: Ave Maria, cheia de graça, o Senhor é convosco. Bendita sois vós entre as mulheres, e bendito é o fruto do vosso ventre, Jesus.
1: Santa Maria, Mãe de Deus, rogai por nós, pecadores, agora e na hora de nossa morte. Amém.
0: Ave Maria, cheia de graça, o Senhor é convosco. Bendita sois vós entre as mulheres, e bendito é o fruto do vosso ventre, Jesus.
1: Santa Maria, Mãe de Deus, rogai por nós, pecadores, agora e na hora de nossa morte. Amém.
0: Ave Maria, cheia de graça, o Senhor é convosco. Bendita sois vós entre as mulheres, e bendito é o fruto do vosso ventre, Jesus.
1: Santa Maria, Mãe de Deus, rogai por nós, pecadores, agora e na hora de nossa morte. Amém.
0: Ave Maria, cheia de graça, o Senhor é convosco. Bendita sois vós entre as mulheres, e bendito é o fruto do vosso ventre, Jesus.
1: Santa Maria, Mãe de Deus, rogai por nós, pecadores, agora e na hora de nossa morte. Amém.
0: Ave Maria, cheia de graça, o Senhor é convosco. Bendita sois vós entre as mulheres, e bendito é o fruto do vosso ventre, Jesus.
1: Santa Maria, Mãe de Deus, rogai por nós, pecadores,

0: de nossa morte. Amém.
1: Ave Maria, cheia de graça, o Senhor é convosco. Bendita sois vós entre as mulheres e bendito é o fruto do vosso ventre, Jesus.
0: Santa Maria, Mãe de Deus, rogai por nós, pecadores, agora e na hora de nossa morte. Amém.
1: Ave Maria, cheia de graça, o Senhor é convosco. Bendita sois vós entre as mulheres e bendito é o fruto do vosso ventre, Jesus.
0: Santa Maria, Mãe de Deus, rogai por nós, pecadores, agora e na hora de nossa morte. Amém.
1: Ave Maria, cheia de graça, o Senhor é convosco. Bendita sois vós entre as mulheres e bendito é o fruto do vosso ventre, Jesus.
0: Santa Maria, Mãe de Deus, rogai por nós, pecadores, agora e na hora de nossa morte. Amém.
1: Ave Maria, cheia de graça, o Senhor é convosco. Bendita sois vós entre as mulheres e bendito é o fruto do vosso ventre, Jesus.
0: Santa Maria, Mãe de Deus, rogai por nós, pecadores, agora e na hora de nossa morte. Amém.
1: Ave Maria, cheia de graça, o Senhor é convosco. Bendita sois vós entre as mulheres e bendito é o fruto do vosso ventre, Jesus.
0: Santa Maria, Mãe de Deus, rogai por nós, pecadores, agora e na hora de nossa morte. Amém.

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0: Camila, nenhum de nós aqui na programação em Perigo FM, agora 6h41. Já, sintonia total. Vai lá, vai mandando já a sua mensagem, confirmando a sua audiência. Estamos chegando agora para fazer a sua companhia aqui na Ipiranga 91.7. Seja bem-vindo, bem-vinda, sempre um prazer, uma alegria enorme ter você com a gente, aqui sempre junto conosco, na melhor sintonia. Boa noite.
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0: Fica aí, já a gente tá de volta aqui com a boa música, gauchesca, sertanejo, o que você quiser ouvir, manda pra gente a sua indicação, estamos aqui para programar e curtimos juntos a boa música nessa noite gostosa aí de terça-feira.
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0: É isso aí, na melhor sintonia por aqui, Ednilson Miranda, fazendo a sua companhia diariamente a partir das 6:30 da tarde, 6:40 por aí. Estamos aí sempre juntos na melhor sintonia, é um prazer sempre muito grande ter você junto com a gente aqui. Vamos lá, mensagens, o povo já está chegando. Alô, Roberto Rivelino, aquele abraço, parceiraço de sempre aqui, né? São ouvintes sempre abrilhantando a nossa grande audiência, nosso parceiro aqui também da programação Ipiranga FM. Hoje, terça-feira, vocês já sabem, toda terça e sexta tem aquela fornada de broa 100% centeio ali na Cantinho do Pão, para tomar aquele cafezão. Amanhã é quarta, já é meio de semana, né? Passar amanhã lá, bater um papo aí, tomar um café aí, tá bom, Robertão? Um abraço forte, grande, grande amigo da gente, parceiro aqui da programação. Eu tava fazendo coxinha agora, tá? Tava ouvindo ali o programa do Gilmar Antônio, né? E aí o Roberto mandou mensagem contando que tava fazendo coxinha lá. Ô, Robertão, você já saiu da panificadora ou não? Mas dá pra passar aqui na rádio e deixar umas duas pra eu antes de sair, tá bom? Eita, Robertão, sai com a cabeça que é. Sai ele e o Flash pra casa pra descansar. O homem tá de pé na patroa desde as 4 da manhã. Vai lembrar de pegar a coxinha e trazer, entregar aqui pro Ed News na rádio. Já vai, né, Roberto? Já vai tendo essa sorte, né? Abraço forte. Obrigado pela audiência aí, pra parceria também, né? Oi, Luzia! Ó, tava meio quietona, Luzia, esses dias aí. Tá com a gente da sintonia já, né? Grande abraço pra você.
21: Nilson, gostaria de pedir a música Rastas na Areia. Se me tocar, eu agradeço. Uma boa noite.
0: Grande abraço, uma excelente terça-feira pra você. Muito obrigado por estar com a gente aqui sempre, né? Essa aí é a queridona, né? Ela diz que toda noite ela reza pelo menos uma dezena do terço, né? Quando não o terço inteiro. E sempre nos coloca nas intenções lá, né? Um abraço, Luzia Campa. Um abraço forte para você, que Deus te abençoe e retribua sempre o carinho que você tem para com a gente, para com a Ipiranga FM, tá bom? Grande abraço para Luzia, do Paiol do Fundo, Diácono Miguel Simon, aí também, né, da região do Paiol do Fundo, aí. Grande abraço para o senhor também, a Dona Maria, a Madalena e o garotão aí que eu já esqueci o nome, né? Se não tiver me falando aqui meio que diretão aqui, eu acabo esquecendo. Mas um grande abraço para esse povo querido. Alô, Celso de Oliveira. Celso de Oliveira, eu acho que é do Ranchinho, né, Celso? Eu acho que é do Ranchinho, se não me engano. Ele morava ali no Passo, mas tava no Ranchinho. Não me engano, é Ranchinho que ele mora. Tava prestigiando a festa lá do Cantagalo, né? E aí, Ednilson, manda uma moda pra nós lá. Celso Oliveira, né? Olha aí, Celsão do céu. Se eu lembrar, rapaz, eu mando. E por acaso, aqui falando aí da Luzia do Paiol do Fundo, do Diácono Miguel Simon, né? Acho que o Diácono Miguel Simon enviou uma bênção aqui, né? Um pensamento pra mim aí, né, Diácono Miguel? Eu lembrei de mandar um abraço lá pro Celso de Oliveira. Alô, seu Celso! Abraço forte pro senhor, que Deus o abençoe sempre! 6:49

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0: 7, ou melhor, 6h52, boa tarde ou boa noite para você ligado aqui na programação.
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0: Ótima terça-feira para você.

0: Daí você curtiu a música linda demais, Rastros na Areia, versão trio Parada Dura, Rio Negro e Solimões e o Gilberto e o Gilmar.
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0: Essa música que a gente ouviu, né, ela faz a gente parar no tempo, dar uma analisada em nossos dias, né? Quantos e quantos de nós passam por turbulências, né, tempestades, adversidades na vida e que às vezes no caos ali na... É naquela tempestade emocional que se vive, né? Naquela dificuldade de lidar com as emoções, fica difícil até você... Puxa vida, parece que até para você entrar em sintonia com Deus e pedir a graça de... Puxa vida, me ajuda a passar, a superar esse momento. Parece que até para isso fica difícil quando a pressão, né, emocional é muito grande, né? Mas aí a gente... Ouvindo essa música assim, poxa vida, é naquele momento que Deus está com a gente, ali a gente não percebe, né? Nesse momento em que aparecem somente os dois rastros na areia, é justamente os rastros de Deus carregando a gente no colo, né? E se a gente passa por isso, a gente supera, né? Às vezes esquece de agradecer, poxa vida, Deus, obrigado por ter me segurado naquele momento tão difícil, né, na minha vida. E aí acaba seguindo adiante, esquece de ser grato, esquece de agradecer. Quantos e quantos de nós não passou, ou passa, ou vivencia, talvez, neste momento, uma situação desse jeito aí, né? Então, lembremos que Deus está sempre junto com a gente e é o único que nunca nos abandona, né? Independente da situação, do momento a qual estejamos passando ou vivenciando.
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0: Aí falando isso, ouvindo aquela música e me recordando, falando sobre isso, eu lembrei de uma outra música. Vou aproveitar e tocar aqui ela. Alô, Luzia, curte aí, ó. Eu Te Levantarei, é a música do Frei Gilson que a gente ouve agora. Bora lá, aproveitando aqui a ocasião que curtimos belíssima canção dos meninos aí, né? O Rastros na Areia, agora tem então o Frei Gilson dando sequência aqui na programação. Bora lá? Eu te levantarei, filho amado, filho querido. É linda essa canção também. Curte aí.

Deixa Deus te levantar hoje. Talvez você está fraco, caído, mas Deus é aquele que não importa a situação que você esteja, Ele estende a mão para você e te levanta de novo, filho. Levanta, levanta.

0: Uma música bonita pra gente curtir e refletir também. Frei Gilson, eu te levantarei. Agora são 19 horas e 3 minutos, 7:03 na Cidade Clima do Brasil. Nosso intervalo comercial chegando. Daqui a pouquinho a gente segue aqui atendendo esse povão querido. Alô, Ivonel Vidal, pede um aí, Ivonel. Mandou só a confirmação de audiência. Um grande abraço. Boa noite, meu amigo. Ótimo programa aí, viu? Valeu, queridão. Obrigado, viu? Olha só quem tá por aqui. Ontem ela mandou uma foto de uma tigelada de traíra frita lá, né? Boa noite, Ednilson. Mande uma música pra nós na escuta, né? E ela pediu uma música hoje. A dona Albina Gonçalves e o seu Geraldo Kowalski. Aí do Faxinal Grande ali, né? Isso, é Faxinal Grande, isso mesmo. Um grande abraço pra vocês. E hoje ela me trouxe uma traíra, deixou aqui na rádio de presente pra mim. Vou fazer aquele frito lá. Dona Albina, muito obrigado pelo carinho. A senhora também, o seu Geraldo aí, no Faxinal Grande, ligados aqui na programação. Obrigado pelo carinho, viu? Sempre. É a segunda vez que ela me presenteia com um peixe, com uma traíra. Vou fazer aquele frito amanhã para o almoço. Tá bom, dona Albina? Obrigado, viu, de coração. Que Deus abençoe grandemente a senhora e o senhor Geraldo aí, tá? 7:04 agora na Cidade Clima do Brasil. Agradecemos o carinho, a sua audiência, onde quer que você esteja. A Marilei Hartmann tá aí também, né? Essa aqui é fiel ouvinte nossa aí, assídua também na programação, sempre ligada. Toca uma dobaitaca pra mim aí. Eu gosto assim, viu? Eu gosto quando a pessoa manda, toca uma dobaitaca, porque a gente pode escolher uma boa aqui, né? Não exatamente a mesma sempre, né? A pessoa às vezes, né? Pede ali a mesma que rodou ontem, a gente tem uma segurada assim. Quando manda assim, ó, toca uma do artista tal, a gente já, puxa vida, vai lá e dá uma garimpada em uma diferentona do que o pessoal sempre tá indicando pra gente, fica assim bem eclética, bem bacana e bem misturadona a nossa programação. Um abraço aqui pro Kuznick, chegando aí na rádio, dá uma olhada como é que estão as coisas por aí, né? Luiz Fabiano Kuznick, nosso gerente da emissora. 7:05 agora, são 7:05, vamos para o intervalo. Daqui a pouquinho você vai mandar sua mensagem, vou atendendo você com muito carinho aqui na programação Ipiranga FM, que tá aí, ó, sempre à sua disposição. Nosso WhatsApp 995336669 é para você participar à vontade com a gente aqui na programação. 7:06, boa noite.
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0: Muito bem, são 7h13 na Cidade Clima do Brasil, 7h13 na Cidade Clima, seguindo com nossa programação. Tava ouvindo hoje à tarde o programa do meu amigo Gilmar Antônio, hein? Tava tocando a música do Menino da Porteira, falando um pouquinho a respeito da música, né? Bacana, e Gilmar Antônio e o Nando à tarde, fazendo fervo aqui na rádio. Programação bem agitada, bem movimentada. Passei lá no Gusto, vindo pra emissora, no Gusto ali na 7 de abril, né? A casa de Carnes Tradição, tava lá ligadaço na programação. Ednilson, manda música pra nós depois lá, tá bom? Alô, Gusto! Ele é ouvinte assíduo aí, já de longa data também, do nobre companheiro Gilmar Antônio. Um grande abraço, Gusto Ferrando, né? Agora são 7h14, dando sequência na programação, lembrando que está junto conosco a Tony Frio Refrigeração, onde qualidade e confiança se encontram para o seu conforto. 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Boa noite, agora 7h14.
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0: 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Agora 7h15, boa noite para você ligado aqui na programação Ipiranga FM.
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0: Mais música chegando e é música boa, hein? Quem gosta dessa aqui é o compadre Delmir Wendler Costa, o Dinho, o Felipe, o comadre Liane, boa noite. Mato Grosso e Matias, aliás, fãs de carteirinha dessa dupla incrível aí, né? Bom demais, tentei te esquecer, boa noite, 7h16.

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0: Aí, sete palavras, Pedro Bento e Zé da Estrada. A indicação foi da Albina Kowalski e o seu Geraldo aqui no Faxinal Grande, ligados com a gente. Boa noite, agora são 7h39, mais um intervalinho comercial, já já tem mais músicas pra você ligado em nossa programação. Ótima terça-feira, obrigado por estar com a gente aí, viu? No WhatsApp com a gente o Hélio Muchinski, ouvinte de sempre também, sempre nos dando a alegria da audiência. Lá em Ponta Grossa, o Elgio e a Dona Maria também ligados com a gente, obrigado. Já já tendo a indicação, tá bom, seu Elgio? Boa noite. Ah, olha o Guaiaca por aqui também, tá com a gente. Grande abraço, Ednilson. Elcio Ligeski aqui na escuta com a família. Um abraço aí pra todos, mande um abração pra todos os ouvintes e pro meu amigo Ivonel, que sempre tá prestigiando seu programa aí, né? Verdade, hein? Parceiraço, ouvinte de sempre também. O grande Ivonel Vidal. Obrigado, Ivonel. E ao Elson. Elcio, não é Elson, é Elcio. E a esposa e toda a família. Obrigado, gente, valeu. Já já a gente atende a indicação de vocês. Música boa. Pediu, ouviu aqui em nossa programação. Boa noite.
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0: Ok, são 7h45 agora na Cidade e Clima do Brasil, para você ligado aqui com a gente. Boa noite, ótima terça-feira, hein? Olha quem chegou por aqui para confirmar a audiência com a gente. Um grande abraço para você, meu amigo Edson Bar, o Tuque, tá ligado aí com a gente, tá de folga hoje, rapaz. Tudo bem, Ednilson? Curtindo aqui o programa hoje de folga, lavando louças, e se tiver na sua playlist aí, ó, Guarde Seu Amor Só Para Mim, com o Richard. Sempre na escuta quando posso. Eita, Edson, parceiraço aí, né? Grande abraço pra você, amigão, que bom que você tá aí, que bom que você tá bem, né, primeiramente, claro, que bom que você tá ouvindo também aqui a programação da Ipiranga FM. Grande Edson Bar. Olha só, foi só tocar a onça com a vara curta aqui, né, que já se manifestou lá, viu, Edson? É grande parceiraço, ouvinte nosso aí também, né, amigo nosso, amigo pessoal, hein, Edson Bar. O Rodrigão, lá em Curitiba, hein? Edson, foi só você mandar a sua, que ele também resolveu mandar a dele lá também, viu? Opa, abraço pro Tuque aí, Ednilson. Fusqueiro, velho, esse é gente boa, né? Grande, grande Rodrigão, lá em Curitiba, ligado aqui com a gente. E mandando um abração aí também a você, amigo Tuque. Obrigado pela audiência aí na programação.

0: São 7h47, então até aí um abraço pro Rodrigão lá em Curitiba, né, ligado, e também o Tuque aqui, são amigos, né, de longa data também, o Rodrigão que sempre que possível dá uma passada aí, né, em Palmeira, vem visitar alguns familiares, participar de algum evento, e em ocasiões em que o Tuque tava aqui na rádio, né, nos trabalhos técnicos, na sonoplastia, o Rodrigão passava e dá um abraço no amigo aí, né, valeu Rodrigão, um abraço forte. Obrigado pela audiência, ambos parceiros, colegas, amigos da gente aí, obrigado, viu? Eita, caraca, hein, coincidência boa, né, Ednilson? Irmão Rodrigão em Curitiba ouvindo também e ligado aí no 220, né, Rodrigão? Que o Rodrigão velho anda meio acelerado ultimamente, né? Trabalhando pra caramba aí, pouco tempo pra parar e digitar uma mensagem pra gente aí, né? Não sei, Rodrigão, não sei não, viu? Esse piá tá querendo ficar rico muito cedo. O Roswaldir Schweigert também tá ligado aqui comigo. O Elzio tá em Ponta Grossa, tá ligado aí, novamente, na sintonia. Grande Elzio e Dona Maria.
1: Olá, boa noite. Pedindo música de novo. Opa! Lar Feliz, com Tonico e Tinoco. Até mais.
0: Valeu, valeu, valeu demais. Tonico e Tinoco, Lar Feliz. Beleza. Quem mais aqui com a gente? Vamos atualizando as mensagens e abraçando de maneira bem especial, carinhosa, todos que nos dão sempre a alegria da audiência aqui na programação. Rico de saúde, né, Ednilson? É assim, isso aí, Rodrigo. É isso que importa, né, piá? O restante a gente dá um jeito, né? Corre atrás. Se conseguir, é pela graça de Deus, né, Rodrigão? Isso aqui é muito importante porque se conseguir muito... Tudo é impossível, né? Tudo que a gente quer é impossível conseguir. Não é um pensamento limitante, não, viu? Não é. Mas é assim a realidade, né? Mas o máximo que conseguirmos, que seja sempre pela graça de Deus, e se tivermos isso em nosso coração, a gente irá saborear com mais gosto ainda, né? As vitórias, as conquistas. Se tiver em mente que tudo acontece pela graça de Deus, as conquistas, né? As bênçãos. E as provações, as adversidades também na vida, vêm muitas vezes para que a gente possa amadurecer com isso, não é? São 7h49, amigo Elcio, o Guaiaca, mandou para a gente. Repita minha mensagem, piá. Tava na estrada, não ouvi. Ô, Elcio, então tá bom, ó. Certamente o Ivonel ouviu, né? As palavras. Então vamos repetir? Mesmo assim, vamos repetir. Então, Elcio Ligeschi, o Guaiaca, um dos colaboradores e trabalha aqui na Comercial AG, né? Na escuta com a família, um abração para todos. Mande um abraço para nós, ouvintes, e para todos, para nós e para todos os ouvintes, e para o meu amigo Ivonel, que sempre está a prestigiar o seu programa, né? Então tá aí, mais uma vez, repetindo o abraço do Elcio Ligeschi, o Guaiaca, para o nobre companheiro, amigo pessoal também dele, companheiro aí de trabalho e amigo da gente também, o Ivonel Vidal, que é grande simpatizante aqui da programação, né? Valeu, gente! Abraço forte! Muito obrigado pelo carinho sempre da sintonia. Alô, Ana! Ana Rita! Queria ouvir o Rumo à Goiânia com Leandro e Leonardo. Rolou uma pouco aqui com o Leonardo, né? Amanhã. Vamos trazer essa aí daqui a pouco, então, pra você também. Por hora tem... Joanita e Richard.
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0: Pra matar a saudade do toque de classe. Lembra desse programaço que era apresentado pelo nosso nobre companheiro, o Edson Barros, do Tuque. Aos sábados pela manhã, né? Pelas manhãs de sábado. Toque de classe.

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0: eita, tem horas que aparece umas... Mais joias raras que umas músicas boas, dá até dó da gente entrar falando em cima da música, né? Essa aqui, por exemplo, Daniel, um beijo pra me enlouquecer. Aqui eu vou deixar rolar essa aqui, aí depois já tem aquela da indicação da Ana Rita, né? Rumo a Goiânia, que é linda demais. É mais uma do Leonardo aí, né? Tem com o Juliano César também, mas a que mais rola aí é com o Leonardo também. Rumo a Goiânia.
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0: São 19h56 agora, boa noite.

0: você uma ótima terça-feira. Boa noite, 19h59.
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0: Leandro Leonardo, rumo a Goiânia. Mais uma pra matar saudade aqui na programação, né? Música bonita demais.
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0: Uma ótima terça-feira, obrigado por estar com a gente na melhor sintonia sempre.
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0: Muito bem, são 8h05 agora na Cidade Clima do Brasil. 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Agora são 8h07, vamos lá! Atendendo o povo que tá com a gente e seguindo em frente com a programação. Vou trazer aqui na sequência, após o Rick Renner, sucesso que o Elzio aí de Ponta Grossa indicou pra gente, ele e a Dona Maria, né? Dando sempre a honra do carinho da audiência aí. Lá em Antônio Linto, meu amigo Sérgio Kruchelski. Abraço aí pra Andréa, tá em Campo do Tenente, ligado também, família Baralce aí, né? Abraão aqui em Palmeira, Dona Judite, a Helena, e lá em Campo do Tenente está a Andréa. Abraço forte para essa família querida e também na sintonia com a gente. Obrigado, viu?
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0: Alô, Barto da Silva aí no Faxinal. Junto aí com Dona Elaine, o Hélio Muchinski, né? Na lida por aí agora, jantando e curtindo aqui a programação. O Barto que estava... O Barto e o mano dele, o irmão também, que eu esqueci o nome dele agora também, estavam prestigiando a festa no domingo aí no Passo, né? Festança grande que teve lá, a festa em louvor a São Miguel, uma festa da tradição polonesa, né? O pessoal tava lá, animado. O Barto da Silva tava por lá prestigiando e o mano mais novo aí também, né, Barto? Um abraço.
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0: Mais novo, nem sei se é mais novo, né? Nem sei se é mais novo, né, Barto? Um abraço. Boa noite pra vocês aí. Tudo de bom.

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1: Aí você curtiu o Tonico e Tinoco, Lar Feliz. Também tivemos o Rick Renner, Seguir em Frente. Música bonita, né? Vamos seguir em frente. Música emocionada demais. Vamos lá, para você participar comigo, 9953-3669. 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
1: Agora é 8h17, boa noite. Já a gente volta com mais músicas aqui.
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0: Tá aí ligadinha pelo jeito, Lu? Verdade ou não? Ela mandou mensagem, apagou aqui e mandou de novo. Abraço, Lu. Tudo de bom pra você, caso esteja na sintonia aí, tá bom? Abração forte. Obrigado, viu? Quem mais? Tá aí a mensagem do Serjão, então, com a gente aqui. Fala, Sérgio.
1: Oi, Edmilson. Boa noite. Que bom que você lembrou de mim.
0: É. Yeah.
1: Toca uma bem boa, uma gauchona aí pra nós curtir, hein? Você é do Porca Véia. E tudo de bom pra vocês, hein?
0: Obrigado.
1: Fiquei muito contente de se lembrar de mim.
0: Tá certo.
1: Estamos sempre curtindo o seu programa aí.
0: Quando a gente consegue lembrar, a gente manda um salve aí, né, Sérgio? Mas nem sempre é possível, né? Quem fez assim também mandou um joinha pra mim pra contar que tá ouvindo lá. Minha maninha Lourdes, lá em Curitiba, na região metropolitana, lá fazendo Rio Grande. Deu um abraço pra minha maninha Lourdes. Ficou um tempinho aí sem participar. Tava com um problema lá no celular, mas agora diz que vai estar aqui. Mano, tô aí de novo ouvindo e, ó, ouvirei sempre aí, te prometo, tá? Eu amo te ouvir locutacionando aí na rádio, tá? Orgulho da mana. Obrigado, querida Lourdes, lá em Curitiba. Obrigado pelo carinho, tá? A mamãe da Maria Eduarda, da Cauele, da Aninha, Ana Clara, né? E do Cauende. Essa menina esforçada, trabalhadora, lutadora pra vida, que é a Lourdes, tá em Curitiba, lá com as menininhas esse horário. Um abraço forte, maninha.
2: Aquela
0: beijo pra você e pra todas as... toda a galerinha aí, tá? Um abraço forte pra todo mundo. Pro Serjão, então. Modão aí do Porca Véia, né? Quem gosta de dançar, aproveite.

Muito bem, você ouviu aí os Farrapos, a marca do Pampa, aqui na programação Ipiranga FM. São 20 horas e 32 minutos, 8h32. Estamos aí a menos de meia hora para o final do nosso programa. Como passa rápido o tempo aqui, né? Ouvindo música boa, né? Fazendo aquilo que a gente gosta. E quem curte ouvir música boa, né? É uma terapia, né? Uma verdadeira terapia. De vez em quando, o Espírito Santo nos ilumina também, né? Nos inspira, sai algumas palavras de ânimo pra galera. E vamos assim juntos aí, na mesma sintonia. É bom sempre ter você com a gente aqui, viu? Vai participando aí, vai mandando a sua mensagenzinha também. Pra confirmar que estamos mesmo na mesma sintonia, juntos sempre, né? Tem que ter a sua mensagem aí, tá? 99-533-669. Quem tá aqui junto comigo, na mesma sintonia que nós aí, o Leonardo Cezanoski, grande Léo. Tô eu e a esposa Jocilene aqui de Nilson, sempre na escuta, boa noite. Grande Leonardo, abraços. Quem mais aqui? O Jurandir, Casa das Motosserras, tá aí também, grande Jurandir. Só na escuta, valeu garoto. Quem mais? A Luciane confirmou aqui, né? Opa, é a Luciane sim, de Nilson, aqui da Magia Kids. Estamos aqui no Pinheiral de Baixo, hoje na casa da minha prima, a Rosenilda Iodetio. Mande um abraço e toca para nós, Brother Louie, do Modern Talking aí, tá bom? Tá bom? Estamos ligadinhos aqui na programação, ouvindo você. Abraço, né, Détio e a Rosenilda. Tem que participar com a gente aí mais, hein, Deto? É Détio, né? É o Deto, é o Deto, né? É o Deto, chamo ele de Deto. Abraço forte aí. Tá meio quietona aí, a dona Rosenilda sempre manda mensagem pra gente. Ela tá meio quieta esses dias. Um abração forte aí. Também ao Deto, o Lorenzo e o Gael. Abraço forte pra família toda aí, viu? 8h34. Quem mais aqui? O Vanderlei também aqui na Colônia Francesa. Tamo ligados aqui, boa noite. Ótima terça-feira pra todos. Toca aí João Luiz Correa. Uma boa dele e manda pro meu amigo Gaiota. Ô, Gaiota! Será que tá ouvindo nós o Gaiota ou não? Será que tá? Tá, né? Já chegou mensagem dele aqui, se não me engano. Cadê o Gaiota? Mas eu acabei não veiculando a mensagem dele ainda aqui. Um abraço, Gaiota! Alô, amigo Hélio Muchinski. Novamente aquela sopa caprichada. Dona Elaine, hein? Uma canja no capricho lá. Olha só que delícia isso aí, hein? Um abraço, Hélio, pra você, Dona Elaine, também o Barto. Estamos aqui na sintonia ontem. Ontem e hoje, tramado na plantança de fumo aí, viu, Ednilson? Lá no Faxinal do Silva, ligados e na programação Ipiranga FM sempre, viu? Lá no Leandro Muchinski, ah é, que tal? Trocando dia aí, né, parceria, a união faz a força, né? É preciso, os famosos mutirões, os pichirões, né, Ednilson Muchinski? É bom demais. Não sei quando, mas uma hora eu vou arrumar tempo aí. Ainda vou arrumar tempo pra reservar uns dias e trabalhar e plantar fumo com a turma no interior. Essa safra não vai dar boa ainda, mas quem sabe nas próximas. Eu vou ter que achar tempo aí na correria, viu, Eli? Vou me programar, você vai ver só. Ano que vem, eu não sei ainda, né? Mas aqui meu piazinho cresça e que eu tenha mais tempo assim, mais de boa, eu vou começar a plantar fumo com a turma nessa época no interior. Pelo menos meio período aí, né? Só pra ver se minha coluna aguenta. Duvido, né? Corta só o pó da gaita pra cidade, né? Abraços! Plantar ainda acho que é mais de boa, né? Acho que é a colheita que é mais... É mais puxadona aí, né? É a colheita que é mais complicada, né? Vamos lá, ô amigo Chué, Ednilson. Boa noite, amigo. Na escuta aqui, tomando a primeira da semana. Ó, tá atrasado, hein, ô Chué, tá atrasado. Semana passada você mandou aí na segunda-feira já. Tomando a primeira da semana e mande uma música boa pra nós daquelas que você sabe que nós gostamos aí, tá bom? Manda lá pro Mineiro e o teu compadre. A música pode escolher aí, tá bom? Então beleza, um abraço forte. Tá bem no jeito essa aí, pelo jeito, né, querido Chué? O Joel... Joel Domingos Machado, Chué, mais popularmente conhecido,
tá aí tomando uma gelada e curtindo nós. Um abraço. Muito obrigado. Será que agora? Não, acho que vou fazer o intervalo primeiro. Depois do intervalo, então, amiga Luciane. Essa aqui, ó. Flash. O melhor do flashback também rola por aqui. Pra quem gosta, pra quem curte, é só pedir, só indicar que a gente vai. Botando pra torar aqui na programação.

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22: É isso aí, vamos lá, são 8h43, deixa eu atualizar aqui as mensagens, o povo tá aí com a gente, Hélio Muxisque, viu Ednilson, vem ajudar nós então, colher fumo aí, entendeu? Colher bacheiro, é em novembro, Eita, Hélio, um abraço aí. Vai que rola, né? Tudo bem, Denilson? Manda aí um abraço pra nós aqui em São Pedro. Paulo Tulik, a minha esposa Isabel. Filhos aqui, Lucas e Luísa. E também pra minha... Uma música pra nós, o Grupo Reponte. A Noite Me Embala é a música, tá bom? Quem mais tá com a gente aqui? A Odete, Denilson, passando pra confirmar a audiência. Hoje gostaria de ouvir Trio Parada Dura. Deixo a sua escolha aí, tá bom? Eu, a Thaís, a Silmara, a Rosia, a Márcia, o Gusto, a minha xará Odete na Vila Rosa também. A todos um grande abraço, uma ótima terça-feira aí, viu? Pra você e pra sua família também, Denilson. Obrigado, Odete. Quem mais tá aqui? Amigo André Hartmann, de Colônia Quero Quero, também com a gente. Obrigado. A Vanilda Pavlak, o seu Edilson aí no Pinheiral também. Um grande abraço. Ela que fabrica aquele queijinho purungo sensacional. Abraço, Vanilda. Quem mais? Roswaldinho Schweigert no Quero Quero. 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Leoni Irene Libratoski, ela e o Donizete, na sintonia também a Gabriele no faxinal. Toca os quatro Galdérios para nós, floreando a acordeona. Uhum. Amigo Valdes, não é Valdes, aqui é o Adriano, né? O Adriano com a gente. Gostaria de indicar essa música com Débora Blando. A música Inocence. Adriano aqui do Pinheiral, tá ligado com a gente. Grande Adriano, muito obrigado. Quem mais? O Gaiota, opa, tá aqui sim o rapaz. Manda uma música pro meu amigo, a música Gaiteiro... uma música pro gaiteiro, que é dia deles, dia do gaiteiro. Hoje é dia do gaiteiro, é isso? Abraço, Gaiota. Quem mais? Rodrigão de Curitiba. Ednilson, toque de classe, hein? Boa, matou a pau, hein, amigo? Boa lembrança, bem isso, hein? Baita programa mesmo, show, show. Ah, nós nos referimos aqui ao programa que o nosso querido Edson Bau, Tuque, apresentava aqui na rádio, né? Grande Tuque. Zezinho, fala aí, rapaz.
0: Oi, Edmilson.
22: Opa.
0: Tranquilo, boa noite.
22: Sossegado.
0: Tiver um espaço aí, faz favor. Berço de Deus, milionário é rico. Abraço, boa semana.
22: Pessoal inspirado no modão hoje, né? Berço de Deus é sensacional. Quem mais? Maria do Carmo, boa noite pra você também. Delmir Wendler Costa, o Dinho, tá aqui também. Opa, com certeza. Quem mais? Altivir Turginski em Campo Largo, na escuta aqui, amigo Ednilson. Vamos de Mother Talking então, também quero ouvir. Valeu! Quem mais? O Marcelo Scheide, a Luzia Campa, boa noite. Vicente dos Passos, tá ligadaço aqui também. Solte meu áudio, Ednilson. Vamos soltar aqui, vamos ver o que dá aí, amigo Vicente.
1: Fala, Ednilson, meu amigo.
22: Fala, Pia.
1: Chega por hoje trabalhar, né? Vamos jantar e vamos achar o ninho agora, né?
22: É o jeito.
1: Estamos cansados para amanhã, né? Um abraço aí pro Sérgio Viu, o violeiro do Rocio, e para todo o pessoal da Tripolone Construtora.
22: Ah, então fechou o pacote. Abraço pra galera, então, da Tripolone. Quem mais aqui? Boa noite, amigo Ednilson. É o... Eu acho que aqui é o... Bem, tá a dona Rosenilda Diádio e o Diógenes, né, aí no, na Colônia Maciel, ligados aqui, o Nego. Grande abraço pra galera, hein, de Colônia Maciel por aqui. Agora vai, bora lá.
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0: Tá aí a versão de 98, uma versão remix aí, New Version, Brother Louie, de Modern Talking aqui na programação.
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0: Muito bem, voltamos ao Brasil agora então com o grupo

0: no velho galpão.
1: Daí, nesse embalo gostoso do grupo Reponte, vamos aqui dando as boas-vindas também aos meninos dos Quatro Galdérios. 8h54, finalzinho aqui do nosso programa, hein?
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1: Boa noite.
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0: Infelizmente, temos que encerrar por aqui o nosso programa, mas amanhã tem mais, em 7:30 da manhã, estamos aí com o programa Canal Aberto. Informações aí com a Bruna Camargo, junto conosco aqui na programação, nossa jornalista, música, mas não tem dado tempo de rodar ali no programa, devido aí ao pouco tempo agora, né, período eleitoral aí, tem o horário político às 7 horas, mas a partir do dia 2 de outubro já tudo normaliza aí, né, aí já voltamos aí para 7:10, pouco antes aí, né, porque... Esse período agora é mais curtinho. Mas aí, de novo, 6:30, amanhã estaremos aqui. Fiquei devendo algumas indicações hoje de atender. Mas amanhã a gente vai dando prioridade a atender você, que hoje nós não conseguimos, né? Infelizmente. Um abraço, gente. Valeu. Fiquem com Deus. Até amanhã.
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4: as notícias do governo federal que movimentaram o país no dia de hoje.
15: Olá, uma boa noite.
19: Boa noite para você que nos acompanha em todo o país.
15: Terça-feira, 15 de setembro de 2026.
19: Vamos aos destaques do dia.
15: A infraestrutura por trás da tela, data centers mantém o mundo conectado.
19: E Brasil sanciona a lei que cria regime tributário especial para a instalação desses espaços no país.
15: É o Redata, a medida prevê incentivos fiscais e o uso de energia renovável, Pablo Mundim.
20: A nova legislação também contempla serviços de computação em nuvem e operações de inteligência artificial, como treinamento e geração de respostas por modelos de IA.
19: Produção agrícola e pecuária.
15: Brasil colheu cerca de 361 milhões de toneladas de grãos na safra 2025-26, 2,6% a mais em relação à anterior.
19: E produção de carnes deve ultrapassar 34 milhões de toneladas em 2026 e 2027. Natália Kozlik.
21: De acordo com a Conab, o resultado permitirá um aumento nas exportações sem comprometer o abastecimento do mercado interno.
15: Um refúgio científico no meio da Amazônia.
19: Às margens do Lago Tefé, a biblioteca reúne mais de 28 mil obras ligadas à região. Cleide Lopes.
22: Localizada em uma região cercada por áreas protegidas, ela é o único local com conteúdo científico em um raio de mais de 500 quilômetros.
15: Hoje na apresentação, Luciana Vasconcelos e Nazi Brum.
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15: Sancionado o regime especial de tributação para serviços de data centers, o Redata.
19: A lei prevê incentivos fiscais e suspende a cobrança de tributos federais para a compra de equipamentos destinados à instalação, ampliação e modernização dos centros de tecnologia, os data centers.
15: Uma das obrigações das empresas é o compromisso com a sustentabilidade e o uso de energia limpa.
19: Mas você sabe o que são os data centers? Vamos entender na reportagem de Pablo Mundim.
20: Data centers são estruturas que armazenam, processam e gerenciam grandes volumes de dados e aplicações digitais. O Brasil passa a ter um regime especial de tributação para estimular a instalação de data centers no país. A nova lei cria incentivos fiscais para a compra de equipamentos usados nesses centros de processamento de dados. Para ter acesso aos benefícios, as empresas terão de cumprir contrapartidas. Entre elas, reservar pelo menos 10% da capacidade de processamento para o mercado interno, utilizar energia de fontes limpas ou renováveis e investir no país. Também haverá exigências de eficiência no uso da água para o resfriamento dos equipamentos. O secretário-executivo do Ministério da Fazenda,